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0: 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As notícias do governo federal que movimentaram o país no dia de hoje.
1: Olá, boa noite.
2: Boa noite para você que nos acompanha em todo o país.
1: Quarta-feira, 19 de agosto de 2026.
2: Vamos aos destaques do dia.
1: Segurança pública.
2: Operação recupera mais de 6 mil celulares em 10 dias.
1: Mobilização nacional é voltada.

0: destinada à recuperação de aparelhos roubados ou furtados.
1: E também ao enfrentamento da cadeia de receptação e comercialização ilegal. Luciana Colares de Holanda.
2: Qualquer pessoa, antes de adquirir um celular usado, deve verificar por meio de aplicativo ou do portal Celular Seguro se o aparelho possui alguma restrição.
0: Participação das mulheres no mercado de trabalho.
1: Empresas com mais de 100 empregados devem atualizar os dados salariais e de diversidade. Luana Cari.
3: A partir desses dados é gerado o relatório de transparência salarial e as empresas recebem orientações sobre como diminuir as desigualdades.
0: Preparação para o Enem.
1: O aplicativo ajuda estudantes a reforçar os estudos para as provas. Jéssica Gonçalves.
4: O aplicativo oferece trilhas de estudo e simulados completos com questões de provas anteriores. A ferramenta ainda permite fazer a transcrição e a correção automatizada de redações.
0: Hoje, na apresentação da Voz do Brasil, eu, Mariana Jundmann e Luciano Seixas.
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0: Em Niterói, no interior de São Paulo, o Centro Industrial Nuclear de Aramar reúne parte das atividades do Programa Nuclear da Marinha.
1: O programa avança para a etapa de montagem do reator destinado ao futuro submarino brasileiro com propulsão nuclear.
0: Vamos saber mais sobre as atividades com Pablo Mundin.
5: Em Aramar, no interior de São Paulo, estão sendo desenvolvidas tecnologias relacionadas à geração de energia elétrica por fonte nuclear. O trabalho inclui a montagem do reator que será utilizado no submarino brasileiro com propulsão nuclear. Segundo o comandante da Marinha, Marcos Sampaio Olsen, o uso da energia nuclear no Brasil vai além da sua atuação militar.
6: O Brasil é um país vocacionado para o desenvolvimento e aplicação da energia nuclear. Para além da defesa, a energia, a saúde, segurança alimentar, segurança hídrica. O Brasil possui, com um terço do seu território prospectado, o sexto país em reserva de urânio.
5: O complexo concentra etapas estratégicas do programa, como o domínio do ciclo do combustível nuclear e o desenvolvimento da tecnologia brasileira de enriquecimento de urânio. Também reúne estruturas de formação e segurança nuclear. A ministra da Ciência, Tecnologia e Inovação, Luciana Santos, falou sobre o desenvolvimento do projeto.
7: Por meio da FINEP, estamos apoiando o desafio tecnológico do submarino. O submarino com propulsão nuclear é um instrumento de dissuasão por excelência. Uma ferramenta importante para protegermos, por exemplo, o nosso mar territorial.
5: O Programa Nuclear da Marinha reúne instituições de pesquisa e empresas brasileiras. Reportagem Pablo Mundin.
1: Uma operação envolvendo profissionais de segurança de 23 unidades da Federação recuperou mais de 6 mil celulares roubados.
0: E resultou em quase 100 prisões, de acordo com os resultados parciais apresentados hoje.
1: Além do combate ao furto, o objetivo é desarticular a cadeia de receptação e comercialização ilegal desses aparelhos.
2: A Operação Última Chamada envolve as forças de segurança de 22 estados e do Distrito Federal no combate ao roubo e à receptação de celulares. Nesta quarta-feira, foi apresentado um balanço parcial da operação, que teve início no dia 10 de agosto. Entre os resultados, mais de 6 mil aparelhos foram recuperados, de acordo com o diretor de Operações Integradas e de Inteligência, Anchieta Neri.
8: Foram mais de 100 inquéritos policiais conduzidos pelas 23 polícias civis que participaram das ações. Isso levou, até esse primeiro momento, a recuperação de mais de 6 mil celulares em todo o território nacional, bem como também mais de 100 prisões. 80 prisões em flagrante delito e mais de 20 prisões por mandado em razão das investigações conduzidas nos estados.
2: Mais de 33 mil notificações foram enviadas a pessoas que estavam em posse de aparelhos identificados como objetos de crime. A iniciativa integra a Política Nacional de Enfrentamento ao Roubo e Furto de Celulares, coordenada pelo Ministério da Justiça e Segurança Pública. Segundo o ministro da pasta, Wellington César Lima e Silva, os aparelhos fazem parte de uma cadeia maior.
9: O problema do celular que aflige e figura em muitas das pesquisas como uma das três principais questões que aflige a percepção de segurança pública faz parte de uma cadeia de um celular que é furtado, roubado, que tem a receptação e que chega, inclusive, às mãos do crime organizado nos presídios. Então, a única forma de enfrentar o problema é com integração com todas as polícias dos diversos estados.
2: Hoje, o Brasil tem registrados mais de 3 milhões de celulares roubados, com base nos dados do Banco Nacional de Celulares com Restrição, que reúne informações de aparelhos roubados, furtados ou extraviados no país. Agora será possível tratar... coletar esses dados, como disse o secretário nacional de Segurança Pública, Chico Lucas.
10: A gente está dando estrutura para os estados recuperarem esses celulares. A partir de agora, nós vamos dar rankings de restituição, rankings de notificação, dar transparência aos dados sobre o celular, e essa operação vai ser permanente para que a gente tenha a redução dos números de roubo e furto celular.
2: O Banco Nacional de Celulares com Restrição é uma ferramenta do programa Celular Seguro, criado a partir de informações dos boletins de ocorrência registrados em todo o país. Qualquer pessoa, antes de adquirir um celular usado, deve verificar por meio de aplicativo ou do portal Celular Seguro se o aparelho possui alguma restrição. Para isso, basta ter o e-mail do celular. Ele aparece na embalagem original do equipamento ou no discador ao teclar asterisco Jogo da Velha 06 Jogo da Velha. Reportagem Luciana Colares de Holanda.
0: É recomendado o cadastramento de aparelhos no celular seguro para proteger dados, definir contatos de confiança e bloquear o equipamento rapidamente em caso de roubo, furto ou perda.
1: Para isso, é necessário baixar o aplicativo Celular Seguro ou acessar o site oficial do programa utilizando sua conta gov.br.
0: Quem está se preparando para as provas do Enem, o Exame Nacional do Ensino Médio, conta com uma ferramenta para reforçar os estudos.
1: É o aplicativo MEC Enem, que reúne conteúdos, questões e recursos que ajudam os estudantes a revisar os principais assuntos cobrados na prova.
0: O exame ocorre durante dois domingos seguidos, 8 e 15 de novembro.
4: Estudante do terceiro ano do ensino médio, Maria Clara da Ponte, de 17 anos, sonha em cursar medicina. Na preparação para o Enem, ela encontrou no celular uma ferramenta para reforçar os estudos. Maria Clara usa o aplicativo MEC Enem para resolver questões e identificar os conteúdos em que ainda precisa melhorar.
11: Ele me mostra exatamente os pontos que eu tenho errado e me ajuda a ir evoluindo com as questões. Então, não basta só saber o conteúdo teórico, eu preciso saber aplicar. Então, o aplicativo ele ajuda bastante a, por meio das questões, eu entender onde eu preciso melhorar. O simulado também ajuda bastante a treinar o tempo de prova.
4: No aplicativo MEC Enem, o estudante pode estudar todas as áreas cobradas no Exame Nacional do Ensino Médio: linguagens, ciências humanas, ciências da natureza e matemática. O aplicativo oferece trilhas de estudo e simulados completos com questões de provas anteriores. Também tem um assistente virtual com inteligência artificial que ajuda a montar cronogramas personalizados e a tirar dúvidas. A ferramenta ainda permite fazer a transcrição e a correção automatizada de redações. O estudante pode acompanhar conquistas e pontuações e compartilhar a evolução nas redes sociais. Segundo o secretário executivo do Ministério da Educação, Rodolfo Cabral, a plataforma identifica o nível de conhecimento do estudante e, a partir daí, direciona a preparação.
12: Assim que um estudante entra no MEC Enem, ele vai fazer algumas questões de exames passados e a plataforma já vai fazer o nivelamento, testar qual é a situação daquele estudante naquele momento de preparação e já vai fazer todo um guia de estudos com base no nível que aquele estudante atingiu. E ainda a gente tem também um assistente virtual, que vai responder perguntas, vai tirar dúvidas e vai também preparar todo um cronograma de estudos de acordo com o nível do estudante e também de acordo com a periodicidade que ele usa a plataforma.
4: Para o professor do Centro de Ensino Médio 3 de Taguatinga, no Distrito Federal, Leonardo Pinelli, ferramentas como essa podem transformar um aparelho que já faz parte do dia a dia dos estudantes em aliado na preparação para a prova.
13: Ter ali na mão o acesso a um aplicativo onde você pode resolver questões, que é uma das, a gente já sabe, uma das melhores formas de se estudar para uma prova, ter acesso a conteúdo. E agora, com a IA, também tem no aplicativo, você pode estabelecer um diálogo, ou seja, uma forma que é mais aceitável de você acessar o conteúdo, de você perguntar e responder sem ter que demorar tanto tempo pesquisando.
4: Para acessar o MEC Enem, é só baixar o aplicativo no celular ou entrar na plataforma pela internet no computador. O acesso é feito com a conta gov.br. Reportagem Jéssica Gonçalves.
1: E professores da rede pública estadual e do Distrito Federal vão atuar na mobilização dos estudantes e no acompanhamento das provas do Enem.
0: A indicação dos docentes será feita pelas secretarias de educação entre 8 e 18 de setembro.
1: Os selecionados devem ter smartphone com internet móvel e não podem ter parentes de até terceiro grau inscritos no Enem no mesmo município de atuação.
0: Haverá capacitação à distância e, ao final do processo, os participantes serão remunerados por meio do auxílio de avaliação educacional.
1: As provas do Enem ocorrem nos dias 8 e 15 de novembro. Para saber mais, acesse gov.br/mec.
0: As empresas têm até o fim do mês para informar dados sobre remuneração de empregados, igualdade salarial entre homens e mulheres e políticas para a diversidade.
1: Os dados vão embasar mais um relatório de transparência salarial.
14: Em 2010, quando começou a trabalhar na indústria automotiva que fica em Porto Real, no Rio de Janeiro, José

0: Liliana era a única mulher na linha de montagem de portas. Tempos depois, ela foi promovida para atuar na formação de novos empregados. Hoje, vê com satisfação o aumento do número de mulheres na fábrica.
1: Antes, o número de mulheres era muito pequeno, que na linha de portas, durante anos, eu era a única mulher. E hoje nós temos a maioria de mulheres. E elas podem imaginar que se elas engravidarem, elas vão ter um período de descanso, elas vão ter uma licença maternidade de 180 dias. Elas se sentem assistidas.
0: Uma das colegas de trabalho da Josiellen é a Daniele de Araújo Silva. Ela está há quase 4 anos na montadora e agora vai liderar uma das equipes de operação.
2: Eu acho que eu posso ser uma inspiração, né? Porque as meninas já começam a ganhar mais espaço, já gera um desejo diferente, uma curiosidade de correr atrás e além também. Você é capaz e pode sim exercer um cargo bem diferente do que você ocupa hoje.
0: E a participação das mulheres no mercado de trabalho é um dos temas que estão sendo informados pelas empresas neste mês. Até o dia 31 de agosto, as empresas com mais de 100 empregados devem atualizar os dados salariais e de diversidade no portal Emprega Brasil. A medida está prevista na Lei de Igualdade Salarial de 2023 e permite também traçar um diagnóstico da participação de mulheres em cargos de liderança. A subsecretária de Estatística e Estudo do Trabalho, do Ministério do Trabalho e Emprego, Paula Montagnier, aponta o que deve ser informado pelas empresas.
3: A gente pergunta informações se que tipo de situação altera salário das pessoas. A gente também pergunta sobre ações que as empresas fazem para contratar mulheres, para aumentar a diversidade de pessoas que trabalham nas suas equipes, e pergunta também sobre ações que as empresas fazem para garantir que apoiando as ações de família e parentalidade.
0: A partir desses dados é gerado o relatório de transparência salarial e as empresas recebem orientações sobre como diminuir as desigualdades. Nos casos em que a diferença é mais acentuada, há a possibilidade de multa. Reportagem Luana Karen.
4: O relatório de transparência salarial pode ser preenchido no portal Emprega Brasil, no site empregabrasil.trabalho.gov.br.
5: Segundo o IBGE, as mulheres com mais de 60 anos já somam 17 milhões e 800 mil pessoas, o que representa 8,8% da população total do nosso país.
4: Pensando nisso, o Fórum Nacional pelo Protagonismo das Mulheres Idosas foi criado para fortalecer a participação social e ampliar o diálogo sobre políticas públicas voltadas a esse público.
5: E organizações da sociedade civil interessadas terão a oportunidade de participar.
4: O Ministério das Mulheres abriu chamada para selecionar organizações que atuem na defesa dos direitos das mulheres idosas e na temática do envelhecimento.
5: São 7 vagas, 5 delas para representantes das diferentes regiões do país e 2 para organizações de abrangência nacional.
4: A coordenadora de formação e articulação da política de cuidados do Ministério das Mulheres, Luísa Lucchesi, explicou como será a atuação das organizações durante o fórum.
6: Então, a atuação dessas organizações de sociedade civil, que terão as suas representantes nesse fórum, se dará a partir das discussões que serão movimentadas nesse fórum, que é um fórum de caráter consultivo, para indicar exatamente quais são os caminhos que a política pública precisa seguir e deve seguir no campo das mulheres idosas, né? A gente não quer fazer uma discussão sobre as necessidades e as políticas públicas das mulheres idosas sem as mulheres idosas. Nada sobre nós sem nós, né? A gente está seguindo essa lógica.
5: O edital do chamamento foi divulgado no Diário Oficial da União no dia 7 de agosto e as organizações podem se inscrever em até 30 dias após a publicação.
4: As inscrições são gratuitas e devem ser feitas exclusivamente pela internet, por e-mail no endereço cgpc@mulheres.gov.br.
5: O INSS voltou a alertar a população sobre golpes que tentam enganar aposentados e pensionistas.
4: Dessa vez, criminosos enviam uma mensagem de texto via celular sobre suposto corte de benefícios por falta de prova de vida.
7: O INSS reforça o alerta contra fraudes que usam a prova de vida para fazer vítimas entre segurados da Previdência. Os golpistas costumam enviar uma mensagem SMS com link de acesso para o celular das vítimas. O conteúdo falso informa sobre um suposto corte de benefícios. Para saber se a mensagem é verdadeira, é preciso estar atento a alguns sinais, como explica a presidente do INSS, Ana Cristina Silveira.
8: Se você receber uma mensagem do governo federal pelo WhatsApp, verifique se ela foi enviada pela conta oficial identificada com

0: ou de verificação. O INSS nunca solicita dados pessoais, senhas ou qualquer tipo de pagamento.
1: A prova de vida é feita de forma automática por meio do cruzamento de informações entre as bases de dados do governo. Apenas os segurados que não tiverem essas movimentações identificadas pelos sistemas são chamados a regularizar a situação pelo WhatsApp do gov.br ou pela caixa postal da conta Gov. De acordo com a presidente do INSS, Ana Cristina Silveira, o cruzamento de informações garante o pagamento em dia com total segurança.
0: A prova de vida é um procedimento importante para garantir a continuidade do pagamento do benefício com segurança. Se for necessário realizá-la, o procedimento pode ser feito de forma simples e segura. Basta comparecer à agência bancária onde você recebe o benefício. Outra opção é fazer a comprovação pelo site ou aplicativo Meu INSS.
1: Em caso de dúvida, aposentados e pensionistas podem ligar para a central telefônica 135 de segunda a sábado, das 7 da manhã às 10 da noite. Para acessar a plataforma Meu INSS, basta entrar no endereço meu.inss.gov.br ou baixar diretamente na loja de aplicativos do celular. O acesso aos serviços precisa do login na conta Gov. Reportagem Edinaldo Júnior.
2: Ela faz bem para o coração, aumenta músculos e ainda diminui o estresse.
3: Estamos falando da bicicleta, que para muitos vai além do lazer. É um meio de transporte.
2: E hoje, Dia Nacional do Ciclista, vamos falar desse meio de transporte, utilizado por mais de 4 milhões de brasileiros como forma de locomoção para o trabalho.
4: A bicicleta é companheira do brasiliense Rafael Dornelles em vários momentos do dia, desde as atividades de lazer até os deslocamentos para compromissos que ele tem como coordenador da organização não governamental Rodas da Paz, que promove a mobilidade urbana sustentável e pacífica.
5: A bicicleta é meu principal meio de transporte e é uma forma de você se locomover pela cidade, trazendo saúde, uma forma sustentável, uma forma que impacta menos a cidade, tanto financeiramente quanto espacialmente, e traz uma alegria que é específica da bicicleta.
4: Dados do IBGE apontam que 4 milhões e 400 mil brasileiros, que representa 6,2% da população, vão de bicicleta para o trabalho. O ciclismo, assim como a caminhada, é chamado de meio de transporte ativo ou não motorizado. Significa que só depende da força do próprio ser humano. Além do benefício para a saúde, essa forma de deslocamento traz outras vantagens, como explica Marcos Daniel dos Santos, secretário nacional de mobilidade urbana.
6: Hoje, o brasileiro gasta quase 20% da sua renda para poder se deslocar, seja para botar combustível no carro, ou seja para pagar um transporte público. Então, quando você coloca a bicicleta, você está reduzindo o que você usa para se deslocar no dia a dia da cidade. Nem que deixa de andar de carro para andar de bicicleta, é menos um carro. É mais espaço disponível, é menos poluição. O custo como um todo de se manter uma cidade que pedala muito, você vai ver que é um custo menor para o poder público. Por quê? Porque é menos gestão de trânsito, é menos manutenção viária.
4: Para o especialista em mobilidade da Universidade de Brasília, pastor Willy Gonzalez, a magrela ainda precisa conquistar seu espaço no trânsito.
7: Em se tratando especificamente de áreas urbanas mais centrais, o problema é um pouco maior relativo à questão da segurança, né? E o conflito com veículos de maior porte em espaços que realmente a bicicleta não tem condição de poder, digamos, competir. Nesse sentido, espera-se que continuem as políticas que o Brasil vem desenvolvendo para tornar a bicicleta um modo mais seguro, né?
4: Desde 2012, o Brasil possui a Política Nacional de Mobilidade Urbana, que define regras para o deslocamento nas cidades. E uma das principais diretrizes é a priorização dos meios de transporte ativos, ou seja, a caminhada e o deslocamento por bicicletas. O dia 19 de agosto celebra a importância do ciclista no trânsito das cidades e da bicicleta como meio de locomoção. Reportagem Graziele Bezerra.
3: Sancionada a lei que prevê a ampliação da lista de produtos prevista no programa de venda de balcão.
2: A medida também autoriza a realização de leilões públicos para a formação de estoques de produtos agrícolas.
8: O programa de comercialização direta de insumos permite a compra por criadores rurais de pequeno porte. Ficam autorizadas as compras de milho, sorgo, caroço de algodão, farelo de soja e farelo de milho. A nova lei também incluiu os aquicultores como público do programa de venda em balcão. Cooperativas de produção agropecuária e associações formadas por agricultores familiares também poderão participar. O pré-requisito é que

0: beneficiários estejam cadastrados no Sistema de Cadastro Nacional de Produtores Rurais e demais agentes, o SICAM. Além dos novos produtos, a legislação estabelece limites mensais para a aquisição dos produtos destinados à alimentação animal. O máximo que pequenos criadores poderão comprar por mês é de até 27 toneladas. Já as cooperativas e associações de agricultores familiares poderão adquirir até 80 toneladas mensais. As compras poderão ser feitas por meio de leilões públicos. A medida também prevê a aquisição de produtos básicos da política de garantia de preços mínimos por valores de até 25% acima do preço mínimo vigente no estado onde ocorrer a compra. O objetivo é permitir a formação de estoques públicos que possam ser utilizados em ações de abastecimento e segurança alimentar. Daniele Popov para A Voz do Brasil.
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1: Fique agora com o Minuto do TCU. Em seguida, as notícias do Poder Judiciário e do Congresso Nacional. Boa noite.
2: Boa noite, até amanhã.
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4: 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O TCU também encontrou falhas no acolhimento das vítimas e falta de protocolos para evitar que elas revivam situações de violência durante a apuração dos casos. 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O TCU já começou a acompanhar as medidas. Dados preliminares mostram que 28 das 41 instituições que ainda não tinham uma política já criaram normas internas. Saiba mais em tcu.gov.br.
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5: Você vai ouvir agora notícias do Poder Judiciário.
6: Supremo decide por unanimidade ampliar o alcance das medidas protetivas previstas na Lei Maria da Penha.
7: TST decide que trabalhador pode entrar na justiça na cidade onde ele mora, mesmo não sendo local de trabalho.
6: STJ imposta novos presidente e vice para o biênio 2026-2028.
7: Boa noite, eu sou o Arthur Filho.
6: E eu sou Walter Lima.
7: O plenário do Supremo Tribunal Federal decidiu na sessão de hoje que medidas protetivas da Lei Maria da Penha podem ser aplicadas em casos de violência contra a mulher fora do âmbito doméstico e familiar. Este mês, a norma completou 20 anos.
6: O caso concreto tratava da negativa de aplicação das medidas protetivas pela Justiça de Minas Gerais, sob o argumento de que não havia relação familiar ou afetiva entre a vítima e o agressor.
7: O presidente do STF, ministro Edson Fachin, é o relator do processo. Para ele, a ausência de relação íntima de afeto não afasta a incidência das medidas protetivas quando presentes elementos característicos da violência baseada no gênero.
6: Os demais ministros acompanharam o entendimento do relator por unanimidade.
7: Tomaram posse hoje como presidente e vice-presidente do STJ e do Conselho da Justiça Federal, respectivamente, os ministros Luiz Felipe Salomão e Mauro Campbell Marques.
6: A solenidade contou com a presença de autoridades dos três poderes. Fátima Uchoa.
8: Em discurso, o presidente do STJ, ministro Luiz Felipe Salomão, destacou algumas prioridades para o biênio 2026-2028. Segundo ele, o tribunal se prepara para iniciar um novo tempo dentro do sistema de justiça com a implementação do filtro da relevância da questão federal e todas as mudanças regimentais necessárias para a corte funcionar dentro dessa nova lógica. Segundo Salomão, a qualidade das decisões, a transparência e o acesso dos cidadãos serão preocupações permanentes com o uso da inteligência artificial e das ferramentas tecnológicas a serviço da sociedade.
7: TST decide que em situações excepcionais, trabalhador pode ajuizar ação na cidade onde mora, mesmo que não seja o local onde trabalhou.
6: A regra geral continua sendo a do local da prestação dos serviços. Simone Moura.
9: O Tribunal Pleno do TST definiu que, em casos excepcionais, o trabalhador pode ajuizar a ação na cidade onde mora, mesmo que não tenha sido contratado ou trabalhado no local. Pela regra geral, prevista no artigo 600

0: 51 da CLT, o processo deve correr onde o serviço foi prestado. No entanto, o TST flexibilizou essa regra para garantir o acesso à justiça em casos de doença ocupacional, vulnerabilidade ou quando o deslocamento for caro demais. A decisão foi tomada a partir do caso de um jogador de futebol que morava em São Paulo e foi contratado por um clube de Rondônia. Ele ajuizou a ação depois de sofrer uma lesão no início dos treinos. O relator, ministro Lélio Bendes Correia, destacou que as mudanças na Justiça do Trabalho, como o processo judicial eletrônico e o juízo 100% digital, reduziram as barreiras geográficas para o acesso à justiça. Para o TST, no entanto, a flexibilização não pode prejudicar o direito de defesa da empresa. A tese foi fixada pelo rito dos recursos repetitivos e deve orientar decisões em todo o país.
1: Justiça Federal determina a adoção de medidas urgentes para preservar igreja e Casa da Ordem Terceira do Carmo, no Centro Histórico de Salvador.
2: Decisão atende a pedido do MPF e estabelece prazos para vistoria, plano emergencial e execução de obras de contenção. Sabrine Menezes.
3: De acordo com a ação movida pelo Ministério Público Federal, a igreja está interditada desde 2025, com risco de desabamento por conta do apodrecimento de estruturas de madeira e assoalhos. Com a decisão, a Ordem Terceira do Carmo, responsável pelo imóvel, deve remover e catalogar em até 30 dias os escombros resultantes de um desabamento acontecido em 2025. Uma vistoria técnica deverá ser conduzida em até 2 meses e um plano emergencial de intervenção deverá ser apresentado ao IFAM em até 3 meses e executado em 6 meses após sua aprovação.
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1: A você, uma boa noite.
2: E até amanhã.
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5: Está no ar o Jornal do Senado.
6: Eu sou Paula Broba.
7: E eu sou Humberto Pinheiro.
6: E estes são os destaques de hoje do Jornal do Senado, que começa agora.
7: Uso de aeronaves em transporte de equipes médicas e órgãos para transplante pode ser ampliado.
6: Senado analisa a criação de um fundo de amparo a crianças órfãs.
7: Especialistas avaliam avanços do sistema de escola em tempo integral, com mais matrículas e menos evasão.
6: Boa noite.
7: Boa noite.
6: O programa Escola em Tempo Integral tem ampliado o acesso dos estudantes à jornada estendida e também contribuído para reduzir o abandono escolar. A conclusão é de debatedores que apresentaram dados que mostram um aumento de 13 pontos percentuais nas matrículas em tempo integral e uma redução de 20% no abandono escolar. O tema foi discutido hoje em uma audiência pública no Senado.
7: A região Nordeste lidera o número de matrículas em tempo integral no país e estudantes pretos e pardos são a maioria entre os beneficiados. A Comissão de Educação agora avalia os resultados e os desafios do programa. A repórter Raíssa Abreu tem os detalhes.
8: A iniciativa de avaliar o Escola em Tempo Integral foi da senadora Damares Alves, do Republicanos do Distrito Federal. Um dos convidados, o presidente do Conselho Nacional de Educação, César Calegari, disse que a proposta curricular está entre os principais critérios de qualidade da modalidade sugeridos pelo órgão.
9: A educação integral não é apenas um contraturno em que se repete de alguma maneira o que se faz no turno anterior. Exige uma nova concepção curricular e os projetos políticos pedagógicos das escolas devem refletir uma concepção curricular integral.
8: Damares Alves voltou a frisar que pretende finalizar as audiências e a coleta dos dados antes da votação da Lei de Diretrizes Orçamentárias.
10: Eu não tenho política pública fortalecida sem dinheiro. E o lugar de discutir o orçamento é nessa comissão.
8: Também participar do debate, a gerente do Instituto Sonho Grande, Josiara Muniz, a secretária de Educação do Ceará, Jucineide Fernandes, e a representante da Confederação Nacional dos Trabalhadores em Educação, Odisseia Pinto de Carvalho.
6: E um projeto apresentado recentemente no Senado pode reduzir o custo da adrenalina autoinjetável, usada por pessoas que correm risco de anafilaxia, uma reação alérgica grave e de evolução rápida.
7: A proposta da senadora doutora Eudócia prevê isenção do imposto de importação para o medicamento quando importado por pessoa física para o uso próprio. A reportagem é de Yasmin Rodrigues.
11: A anafilaxia pode provocar uma queda rápida das condições de saúde e ameaçar a vida do paciente. E a adrenalina é o principal recurso para conter a reação, mas o custo da importação

0: captação da adrenalina autoinjetável pode dificultar que pacientes mantenham o produto disponível para uma situação de emergência. A gravidade da anafilaxia e a importância da adrenalina em uma emergência foram discutidas em audiência pública na Câmara dos Deputados. A médica Fátima Rodrigues, da Associação Brasileira de Alergia e Imunologia, explica a rapidez com que uma reação pode evoluir e o risco para o paciente.
1: É uma reação alérgica grave. É de evolução rápida e ameaça a vida. Essa evolução pode demorar de 15 a 30 minutos para um choque anafilático. E a taxa de letalidade pode chegar a 17%, principalmente se a gente não tiver o recurso da adrenalina autoinjetável.
0: O projeto prevê a retirada do imposto de importação da adrenalina autoinjetável destinada ao tratamento da anafilaxia quando a compra for feita por pessoa física para o uso próprio. A autora do projeto, senadora doutora Eudócia, do PSDB de Alagoas, acredita ainda que a proposta pode incentivar a nacionalização da produção da adrenalina autoinjetável, reduzindo a dependência de importações no futuro. O texto segue para análise das comissões do Senado.
2: A Comissão de Constituição e Justiça iniciou a análise do projeto de lei que cria um fundo de amparo às crianças órfãs.
3: O objetivo da medida é garantir suporte financeiro e assistencial a crianças e adolescentes que perderam pais ou cuidadores primários. Repórter Bruno Lourenço.
4: O texto prevê a criação de um auxílio financeiro direcionado aos guardiões legais de baixa renda, além do repasse de verbas para fortalecimento de instituições e programas de acolhimento familiar. O relatório lido pelo senador Hamilton Mourão, do Republicanos do Rio Grande do Sul, acolheu sugestões da sociedade civil apresentadas em audiências públicas. Mourão explicou a opção pelo financiamento do programa por meio da destinação de parcela da arrecadação de loterias federais.
5: A opção de financiar o FACOR com parcela da arrecadação de loteria revela-se adequada sob a ótica de política pública, utilizando receita não tributária de caráter voluntário para o apostador e já tradicionalmente destinada a finalidades sociais. A redução do percentual destinado ao agente operador da loteria atende ao princípio da responsabilidade fiscal na medida em que realoca recursos dentro do próprio sistema lotérico, sem ampliar gastos ou comprometer a viabilidade operacional da loteria.
4: 5% dos recursos arrecadados pelo fundo serão destinados a estudos e pesquisas sobre a orfandade no Brasil. O benefício, condicionado à baixa renda familiar e vinculado ao guardião legal do órfão, permite o acúmulo com outros auxílios, como BPC e Bolsa Família.
2: Uma aeronave parada em um aeroporto pode representar mais do que um voo que não aconteceu. Pode significar tempo perdido para uma equipe médica ou até para um órgão que precisa chegar a um paciente.
3: É para dar mais agilidade a esse tipo de transporte que o Senado pode analisar uma nova proposta. O projeto prevê o ressarcimento de pessoas e empresas particulares que disponibilizarem aeronaves para essas operações. Repórter Alexandre Campos.
6: Pelo texto, as empresas e pessoas sem certificado de operador aéreo que disponibilizarem suas aeronaves particulares para o transporte de equipe de saúde ou de órgãos, tecidos e partes do corpo humano para fins de tratamento ou transplante no âmbito do Sistema Único de Saúde serão ressarcidas pelos custos operacionais do voo. Além disso, estarão isentas do pagamento de tarifas aeroportuárias e de navegação aérea. Autor do projeto, o senador astronauta Marcos Pontes, do PL de São Paulo, lembrou que atualmente a rede de transporte conta com o apoio das companhias aéreas comerciais e dos aviões da Força Aérea Brasileira.
7: Mas aí você tem o órgão do ar. Tem alguns deles que tem limite muito curto para se tirar de um corpo e colocar no outro. E perde-se muitos órgãos dessa forma, porque não tem como transportar. A Força Aérea tenta, mas ela não tem recurso para fazer esse transporte no Brasil todo, o tempo todo. Aí você tem os aviões parados. Por que não utilizar esses aviões, os empresários que estão no avião parado no hangar, para que eles possam transportar esses órgãos e salvar uma vida?
6: O projeto ainda permite que, por meio de convênio com a União, Estados, Municípios e Organizações Sem Fins Lucrativos, o Sistema Nacional de Transplantes coordene o cadastro das pessoas e empresas que queiram disponibilizar seus aviões, de modo a acioná-las quando necessário e compensá-las após a prestação do serviço de transporte.
2: A semana de vivência legislativa do programa Jovem Senador começou com a posse dos 27 estudantes da rede pública, que assumiram o mandato como jovens senadores.
3: Os participantes também elegeram a mesa diretora e as meninas foram protagonistas. Pela primeira vez, todos os cargos da mesa serão ocupados por jovens senadoras. Repórter Lana Dias.
8: Os estudantes vencedores do concurso de redação agora passarão a semana no Senado, experimentando o trabalho parlamentar na prática. Na sessão de posse, o senador Paulo Paim, do PT do Rio Grande do Sul, presidente do Conselho do Projeto Jovem Senador, destacou a importância do tema da redação deste ano: democracia nas redes sociais, como construir um debate saudável.
9: Discutir democracia nas redes sociais é discutir o próprio futuro da nossa gente, do nosso povo, do nosso país. E vocês?

0: mulheres jovens estão no centro desse debate.
1: A jovem senadora Yolanda Paiva Fabacho Ribeiro, representante do Pará, foi eleita presidente da mesa diretora, 100% ocupada por meninas. Ela focou seu discurso no combate à desigualdade no país.
2: Estar aqui hoje, representando os nossos estados, é um motivo de grande orgulho, mas também nos traz a consciência de que muitos jovens brasileiros não encontram a estrutura nem o suporte necessário para alcançar espaços como jovem senador.
1: Cerca de 240 mil estudantes e mais de 5 mil escolas participaram do concurso de redação.
3: Eleições 2026.
4: Termina nesta quinta-feira, dia 20 de agosto, o prazo para eleitores solicitarem a transferência temporária da sessão eleitoral. A medida permite votar em uma cidade diferente daquela onde o eleitor tem domicílio eleitoral.
5: O serviço está disponível no cartório eleitoral mais próximo ou pelo autoatendimento no site do Tribunal Regional Eleitoral do seu estado. Com edição de Paula Groba e trabalhos técnicos de João Lira, o Jornal do Senado fica por aqui. Acompanhe agora as notícias da Câmara dos Deputados. Boa noite.
4: Boa noite e até amanhã.
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6: Câmara aprova a proteção de servidor que denunciar violência contra criança.
7: Proposta amplia as exigências para permanência e naturalização no Brasil.
6: Avança projeto que cria dia do plantio de árvores a ser celebrado em maio.
7: Deputados obrigam a escola a mudar sinal sonoro para não incomodar autistas.
6: Boa noite. A Câmara aprovou a obrigatoriedade de escolas alterarem qualquer sinal sonoro para não incomodar alunos com autismo. A repórter Paula Bittar acompanhou a votação e explica como isso pode ser feito.
8: A Comissão de Constituição e Justiça da Câmara aprovou uma proposta que obriga escolas públicas e privadas a substituírem os sinais sonoros para não gerar incômodos sensoriais aos alunos com transtorno do espectro autista, TEA. A medida será aplicada sempre que solicitada pelos pais ou responsáveis. O texto aprovado inclui a obrigatoriedade da substituição dos sinais sonoros na Lei Berenice Piana, que trata dos direitos das pessoas com TEA. Relator na comissão, o deputado Alex Manente, do Cidadania de São Paulo, destacou que a proposta busca garantir respeito às necessidades específicas das pessoas.
9: A aprovação desse projeto é uma vitória muito importante para toda a comunidade atípica. Ela faz com que o respeito a essas pessoas esteja presente naquilo que é mais sagrado, que é na educação, onde a partir de agora não será mais um sinal sonoro que prejudica a qualidade de vida e a sensação de todas as pessoas com transtorno do espectro autista.
8: O projeto que obriga as escolas a substituírem os sinais sonoros para não gerar incômodos sensoriais aos alunos autistas já pode seguir para análise do Senado, a menos que haja recurso para votação pelo plenário da Câmara. Da Rádio Câmara, de Brasília, Paula Bittar.
3: Educação.
7: Ricardo Maia, do MDB, apoia a criação da Universidade Federal do Nordeste da Bahia para ampliar o acesso ao ensino superior no sertão do estado. Autor do projeto que autoriza a implantação da instituição, o deputado pede urgência na análise da matéria.
6: Ricardo Maia argumenta que outras regiões da Bahia já contam com universidades federais, enquanto estudantes do Nordeste do estado ainda precisam realizar longos deslocamentos para cursar o ensino superior público. Ele considera que a nova universidade vai contribuir para o desenvolvimento local.
3: Saúde.
7: Stefano Aguiar, do PSD de Minas Gerais, propõe que os usuários do SUS tenham acesso em tempo real a informações sobre a regulação de consultas, exames, cirurgias e outros procedimentos. A plataforma deve informar a posição do paciente na fila e o tempo médio estimado para atendimento.
6: A proposta também prevê a divulgação de dados consolidados por região para facilitar o acompanhamento da demanda e da oferta de serviços. Segundo Stefano Aguiar, a medida amplia a transparência, fortalece o controle social e contribui para identificar desigualdades no acesso aos serviços do SUS.
3: Meio ambiente.
7: Comissão aprova a criação do Dia Nacional do Plantio de Árvores. Saiba mais sobre o assunto na reportagem de Júlia Lopes.
10: O plantio de árvores é uma das estratégias mais eficazes e acessíveis para a recuperação ambiental e o enfrentamento da crise climática. As árvores ajudam a preservar nascentes, aumentam a fertilidade do solo, servem de habitat para diversas espécies e melhoram a qualidade do ar. Nesse contexto, a Comissão de Meio Ambiente da Câmara dos Deputados aprovou um projeto de lei que institui o Dia Nacional do Plantio de Árvores, a ser celebrado em 23 de maio. Segundo o autor da proposta, deputado Pedro Uquizai, do PT de Santa Catarina, a data pretende incentivar a criação

0: Eu nessa data, em 2024. Ele e sua esposa, Lélia Vanick, lideraram uma das maiores iniciativas de reflorestamento do país, com um plantio de mais de 2,5 milhões de árvores ao longo de 25 anos no Vale do Rio Doce, interior de Minas Gerais. A proposta que cria o Dia Nacional do Plantio de Árvores aguarda análise da Comissão de Constituição e Justiça da Câmara. Da Rádio Câmara de Brasília, Júlia Lopes.
1: Homenagem.
2: Jefferson Rodrigues, do PSDB de Goiás, apresentou o projeto que cria o Dia Nacional do Fazendeiro, em 21 de setembro, instituindo também uma semana dedicada à valorização do produtor rural. A proposta previa ações de capacitação, inovação e incentivo à produção sustentável no campo.
3: Jefferson Rodrigues argumenta que a proposta se justifica pela importância da agropecuária na produção de alimentos, na geração de empregos e nas exportações brasileiras. O projeto do deputado também conta com iniciativas de apoio à permanência dos jovens no meio rural.
2: Sóstenes Cavalcante, do PL do Rio de Janeiro, presta homenagem à memória do pastor Eliseu de Matos, da Assembleia de Deus, no bairro Pantanal, em Duque de Caxias.
3: Sóstenes Cavalcante relata que aos 90 anos, o religioso morreu após enfrentar problemas pulmonares e que será lembrado pelo trabalho de décadas dedicado à evangelização na região.
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1: Relações Exteriores.
2: Avança na Câmara a proposta que amplia as exigências para permanência e naturalização no Brasil. A repórter Maria Neves explica o objetivo da matéria.
8: A Comissão de Relações Exteriores da Câmara dos Deputados aprovou o projeto que torna mais rígidas as regras para concessão de visto de permanência e naturalização de estrangeiros no Brasil. Uma das novidades do texto é a exigência de que o interessado em viver no país comprove condição financeira suficiente para o sustento próprio e o da família. Segundo o relator, deputado general Girão, do PL do Rio Grande do Norte, em 2024, o governo federal destinou cerca de R$1,5 bilhão de reais do Bolsa Família a estrangeiros residentes no país. Na opinião do parlamentar, a comprovação de que o estrangeiro tem condições de se manter é necessária para aliar os direitos dos imigrantes com a proteção dos brasileiros.
9: Não é justo que esses estrangeiros sejam tratados aqui no Brasil com recursos públicos do nosso Tesouro Nacional. Não há dados oficiais de todos os custos efetivos com o processo de imigração no país, especialmente em relação à educação, saúde, moradia, segurança. No entanto, há um gasto já identificado que diz respeito ao acesso a programas assistenciais, tipo Bolsa Família, BPC e outros programas assistenciais, até mesmo auxílio emergencial.
8: Outra exigência inserida pelo projeto na Lei de Migração, que é de 2017, é a comprovação de bom procedimento social. De acordo com o general Girão, essa regra se mostra razoável porque a naturalização depende de avaliação do governo quanto à conveniência e oportunidade, principalmente em temas como esse, que envolve interesse nacional e segurança. A proposta também determina que, mesmo se atender a todos os requisitos legais, o estrangeiro não tem direito automático ao visto de permanência ou à naturalização. Cada caso deverá ser analisado pelo Ministério da Justiça e Segurança Pública, que passa a ser o responsável pelos processos migratórios. O projeto do deputado Luiz Felipe de Orleans e Bragança, do PL de São Paulo, que torna as regras para obtenção de visto e naturalização de estrangeiros no Brasil mais rígidas, ainda será analisado pela Comissão de Constituição e Justiça. Da Rádio Câmara de Brasília, Maria Neves.
1: Trabalho.
3: Reginaldo Lopes, do PT de Minas Gerais, defende a apreciação pelo Senado do fim da escala de trabalho 6x1. O deputado argumenta que a mudança pode ampliar o tempo para a convivência familiar, o cuidado com os filhos, a qualificação profissional e outras atividades.
2: Reginaldo Lopes também relaciona a redução da jornada à saúde mental dos trabalhadores e pede apoio dos presidentes da Câmara e do Senado para que a proposta avance. Para o deputado...

0: O fim da escala 6x1 é uma mudança importante nas relações de trabalho no país.
1: Dr. Fernando Máximo, do PL de Rondônia, cobra a votação da proposta que trata de direitos de servidores dos antigos territórios de Rondônia, Roraima e Amapá. Ele sustenta que muitos desses trabalhadores atuaram em condições precárias na construção desses estados e envelheceram sem o direito reconhecido.
0: Dr. Fernando Máximo lembra que a proposta de emenda à Constituição foi aprovada pelo Senado em 2023 e que o relatório pela admissibilidade está pronto desde junho. Ele garante que não vai desistir da matéria.
1: Helena Lima, do PSD de Roraima, apresentou o projeto que atualiza a regulamentação da profissão de biólogo. A proposta amplia as áreas de atuação desses profissionais e inclui atividades nas áreas de saúde, meio ambiente, biodiversidade, biotecnologia, diagnóstico laboratorial e educação.
0: Helena Lima afirma que a legislação atual de 1979 precisa ser atualizada diante dos avanços científicos e tecnológicos. O texto também amplia as atribuições dos conselhos de biologia e garante aos licenciados o ensino de ciências e biologia nos diferentes níveis de educação.
2: Transportes.
1: Cobalcini, do MDB de Santa Catarina, relata a reunião sobre o futuro de um trecho da antiga ferrovia São Paulo-Rio Grande. Com o encerramento da concessão previsto para fevereiro de 2027, o deputado defende uma alternativa para os 372 quilômetros entre União da Vitória, no Paraná, e Marcelino Ramos, no Rio Grande do Sul.
0: A proposta de Cobalcini é transformar o trecho em uma via verde voltada ao cicloturismo, às caminhadas ecológicas e ao lazer. Segundo o congressista, a iniciativa pode converter a antiga infraestrutura em um ativo público para a sociedade.
2: Eleições.
1: Com a chegada da campanha eleitoral, Atila Lira, do PP do Piauí, critica algumas legendas por ataques a adversários políticos. Para o parlamentar, informações falsas estariam sendo disseminadas com recursos públicos, com o objetivo de influenciar a opinião pública.
0: Atila Lira chama a atenção da população para a disseminação de fake news durante o período eleitoral. Na avaliação do deputado, a população vai perceber a diferença entre embate republicano e ataques indevidos.
2: Justiça.
1: Marcel Van Hatten, do Novo, do Rio Grande do Sul, critica decisões recentes do Supremo Tribunal Federal e pede que o Senado analise pedidos de impeachment de ministros da Corte. Ele também questiona um pedido de busca e apreensão envolvendo a fonte e o advogado de um jornalista do Maranhão.
0: Marcel Van Hatten afirma que os episódios representam ameaças à liberdade de imprensa, ao Estado de Direito e às prerrogativas do Congresso. Para ele, a próxima eleição para o Senado será fundamental para enfrentar o que considera abusos de autoridade e arbitrariedades cometidos pelo STF.
1: Nas palavras de Gustavo Gayer, do PL de Goiás, o país enfrenta dificuldades econômicas, com o aumento do endividamento das famílias e do custo de vida. O deputado também menciona denúncias de corrupção envolvendo integrantes do governo.
0: Na opinião de Gustavo Gayer, a formação de uma maioria de oposição no Senado é importante para os rumos do país. Ele acredita que essa alteração pode promover mudanças no governo e conter o que ele considera decisões abusivas do Supremo Tribunal Federal. 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
2: Segurança Pública.
1: Os deputados aprovaram proteção para o servidor ou militar que denunciar maus tratos contra a criança. A repórter Paula Bittar acompanhou a votação.
4: A Comissão de Constituição e Justiça da Câmara aprovou uma proposta que assegura acesso a programas de proteção de testemunhas aos militares e servidores públicos que denunciarem casos de violência, agressão e maus tratos contra crianças e adolescentes. O texto também permite a transferência do servidor ou militar com ou sem mudança de sede por medida de segurança. O benefício vale para trabalhadores da União, União, dos Estados, dos Municípios e do Distrito Federal. A relatora da proposta na comissão, deputada Cristo Nieto, do PL do Rio de Janeiro, destacou que o projeto busca proteger o agente público para fortalecer a garantia dos direitos de crianças e adolescentes. Ela ressaltou ainda que a Constituição estabelece a proteção

0: atenção integral e a prioridade absoluta dos direitos desse público.
1: Muitas vezes, militares e servidores públicos tomam conhecimento de casos de violência, agressão, maus tratos contra crianças e adolescentes, mas, de alguma forma, podem sofrer algum tipo de ameaça, represália, quando decidem denunciar. E quem tem coragem de proteger uma criança não pode ficar desprotegido pelo Estado, né? Por isso, o projeto ele assegura a esses denunciantes o acesso aos programas de proteção de testemunhas quando estiverem em situação de risco. Nosso trabalho na CCJ foi justamente de garantir a segurança jurídica para que essa importante medida pudesse avançar. Até porque proteger quem denuncia é também proteger a criança que muitas vezes não consegue pedir socorro sozinha.
0: A proposta quer assegurar acesso a programas de proteção de testemunhas aos militares e servidores públicos que denunciarem casos de violência, agressão e maus tratos contra crianças e adolescentes já pode seguir para análise do Senado, a menos que haja recurso para votação antes pelo plenário da Câmara. Da Rádio Câmara, de Brasília, Paula Bittar.
2: Priscila Costa, do PL, critica a situação da segurança pública no Ceará após o assassinato de um policial de 27 anos, morto ao sair do serviço. A congressista afirma que o caso demonstra a vulnerabilidade dos agentes diante do avanço da violência.
3: Priscila Costa contesta a avaliação do governo estadual de que o Ceará vive um bom momento na segurança pública. A parlamentar cobra mudanças na política do setor para ampliar a proteção dos policiais e da população em geral.
2: Sargento Faur, do PL, celebra a entrega de fuzis fabricados em Israel para as polícias civil e militar do Paraná. O congressista informa que parte dos equipamentos foi adquirida com recursos de emendas destinadas por ele.
3: De acordo com o sargento Faur, o armamento será utilizado no enfrentamento às organizações criminosas. O parlamentar também reivindica a construção de um presídio estadual de segurança máxima nos moldes das unidades federais.
2: Na avaliação de capitão Alden, do PL da Bahia, o projeto que criminaliza a misoginia tem conceitos abertos e subjetivos. Segundo o parlamentar, a medida permite interpretações que atingiriam pessoas por manifestações de opinião ou de fé.
3: Para evitar censura prévia, capitão Alden defende que a legislação estabeleça de forma clara quais condutas podem configurar crime. Para o deputado, é preciso garantir o direito à manifestação de diferentes posições no debate político.
2: Milton Vieira, do Republicanos de São Paulo, propõe ampliar a proteção da Lei Maria da Penha para mulheres vítimas de violência de gênero, mesmo quando não há vínculo entre a vítima e o agressor. A medida valeria para casos ocorridos em locais públicos ou privados, inclusive no ambiente digital.
3: O projeto também permite medidas protetivas de urgência, mesmo quando o agressor ainda não foi identificado, desde que existam indícios de risco para a vítima. Segundo Milton Vieira, a mudança reforça a proteção às mulheres, sem alterar as regras que definem os crimes.
2: Nicolete, do PL de Roraima, apresentou um projeto que transforma em crime o exercício ilegal da profissão de corretor de imóveis. O deputado propõe a detenção de 6 meses a 2 anos e multa para quem atuar sem preencher as condições legais.
3: Segundo Nicolete, a medida busca combater a atuação de falsos corretores, especialmente em plataformas digitais, e reduzir o risco de golpes. Além de reforçar a fiscalização, o parlamentar acredita que a medida valoriza os profissionais devidamente habilitados.
2: Termina agora o Jornal Câmara dos Deputados, produzido pela Rádio Câmara, com trabalhos técnicos de Wellington Teles, apresentação de Márcio Aquilissardi e Tércia Guimarães. Boa noite para você.
3: Uma ótima noite. A Voz do Brasil volta amanhã.
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Oi, paixãozinha, boa noite. Eu sou o Edu. Já tô aqui com você, mais uma noite juntos. Hoje é quarta-feira, dia 19. E o dia 20 tá quase chegando, a quinta-feira. Ele já mandou avisar que daqui a pouquinho ele vai estar aqui fazendo companhia pra gente. 10:01, horário em Brasília. Seja bem-vinda, seja bem-vindo ao programa mais romântico de todos os tempos, abrindo agora o nosso cantinho do amor para você se ajeitar, entrar,

vontade de se aconchegar com a gente. Abrindo seu coração para mandar aquela declaração de amor, tô aqui te esperando, viu? Escreva. Escreve, deixa o coração ditando as palavras para você, você vai se surpreender. Que o nosso olhar nos entrega, o nosso coração sabe tudo da gente, mais do que a gente mesmo. Então escreva para o 9198-409-6019. Esse é o nosso número para você participar a partir de agora, para a gente falar de amor, para a gente fazer a conexão dos nossos corações com os corações de quem a gente mais ama. Nós já fizemos a parte mais difícil, que foi nos encontrarmos entre milhões de pessoas. Agora a gente vai fazer a coisa mais fácil, nunca nos perdermos. Depois de encontrar alguém que realmente toque o nosso coração, a vontade não é viver uma história perfeita, mas é a gente cuidar dessa história para que ela continue existindo. Porque encontrar alguém especial pode até ser acaso, mas permanecer é escolha. É conversar quando alguma coisa te incomoda. É ter paciência nos dias difíceis. É respeitar, é cuidar. E lembrar todos os dias do motivo que fez vocês dois se escolherem desde o primeiro momento. E no fim, sinceramente, o amor mais bonito é aquele que não desiste na primeira dificuldade. Que bom ter você aqui no nosso Cantinho do Amor. Para você que ligou o rádio agora, põe o Edu no seu rádio e leva junto com você de carona no seu carro. Põe um ruído no seu fone de ouvido. Deixa eu ficar aí até o finalzinho do programa. Põe um ruído na sua caixinha de som. E põe o amor no ar. A partir de agora, tá começando o programa mais romântico do seu final de noite. É o nosso Love Songs. 10h04, horário em Brasília. Bryan Adams.

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1: A Nativa é muito mais amor. Leonardo, me apaixonei por ti. Agora 10h19, horário em Brasília. Esse é o programa mais romântico do seu final de noite. Seja bem-vinda, seja bem-vindo. Vem ficar aqui com a gente no nosso cantinho do amor. É só entrar, ficar à vontade, se aconchegar, pra gente poder falar de amor, pra gente dividir os sonhos. Você contar como é que tá esse coraçãozinho aí batendo mais forte, tá apaixonada, tá apaixonado. Tá um pouquinho tristinho o coraçãozinho, às vezes a gente tem algum mal entendido com quem a gente gosta e acaba ficando assim, triste. Mas vai passar. Quando tem amor de verdade, passa, pode ter certeza. Se inscreva pelo 9198-409-6019. Manda o seu recado do coração para quem você mais gosta e participe com a gente também dos nossos mimos, dos nossos presentes de hoje. 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E aí a Nativa quer aquecer você do mesmo jeito que a gente quer aquecer o seu coração. Um programa mais romântico para o seu final de noite, com aquelas músicas que tocam o nosso coração, que contam um pouco da nossa história, aquelas músicas que nos emocionam, que nos fazem nos apaixonar ainda mais. Então participe, manda seu recado, estou aqui te esperando. 9198-409-6019.

0: Fica com Deus. Ó.
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Nativa, Ana Carolina, encostar na tua, aqui no nosso Love Songs. Amar sem possuir. Amar sem apego é entender que ninguém nos pertence. É escolher estar perto sem prender, cuidar sem controlar e sentir sem transformar o outro em necessidade. O amor saudável não exige garantias eternas. Ele valoriza a presença enquanto ela é verdadeira. Quando existe liberdade, o amor deixa de ser uma prisão emocional e passa a ser um encontro entre duas pessoas.

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2: Oi, coraçãozinho. Oi, meu anjinho lindo. Tudo bem com você? Agora 10h43, horário em Brasília. Você continua participando com a gente, abrindo seu coração. Deixa o coração ir ditando as palavras para você escrever aquela declaração de amor. Aí você vai me dizer, do meu, eu falo com o meu amor todo dia, a gente troca mensagens, quando dá a gente faz chamada de vídeo. Mas sabe o que é você estar num programa romântico, mais romântico de todos, na sua noite? O mais apaixonante, de repente o seu amor ouve o nome dele, ouve o seu nome, o dele, a sua declaração, é outro impacto, não é? É muito mais gostoso você surpreender quem você ama. E a gente surpreende assim, com gestos simples, mas que tocam a alma, que embalam o coração, que enaltece o sentimento. É você lembrar da pessoa, você mandar um beijo, você dizer que você está pensando nela agora, você escrever um te amo bem demorado, para dizer para a pessoa que naquele momento ela está no seu pensamento, no seu coração. Então, não perca tempo, não perca a chance, participe do nosso Cantinho do Amor. 9198-409-6019 para você mandar o seu recado. Enquanto você escreve, a gente ouve Bruno Marrone.

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Yesterday dos Beatles. A melhor definição para Yesterday é um hino atemporal. Para você ter uma ideia, ela alcançou o posto de canção mais regravada da história e foi a primeira composta por apenas um membro do grupo, no caso, o Paul McCartney. Uma balada que, como você percebe, é bem simples, acompanhada por um quarteto de cordas e o violão do Paul. Linda demais, depois eu conto mais historinhas do Yesterday, que o Paul compôs através de um sonho que ele teve com essa música, com a melodia. Esse é o nosso Love Songs, tem presente para você, Xlane Elaine Figueiredo, do 1426. Xlane, ô, minha linda, um beijo do Cicado para você.

0: você. Tá ganhando o kit do João Bosco e Vinícius, com bolsa e copo térmico. Tem abridor e suporte de mesa para celular. Tudo isso é seu, viu, X-Lane? Amanhã é quinta-feira e a partir de amanhã, 5 dias úteis para você buscar esse kit. Tá bom? Não esquece de trazer um documento seu. Na próxima hora tem a camiseta da Nativa e o kit com shampoo e condicionador da Isabelles Cosméticos. Faltam 2 minutinhos para as 11 da noite, horário em Brasília.
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Coraçãozinho. Oi, meu anjinho lindo. Agora 11:02, horário em Brasília. Seja bem-vinda, seja bem-vindo ao programa mais romântico de todos os tempos. Nessa noite de quarta-feira, quase quinta. Falta menos de uma hora para chegar a quinta-feira. A semana vai voando, vai passando rápido. E você aproveita para participar com a gente pelo 9198-409-6019. Tem uma frase que eu acho que é super válida. Ouve, vê se você concorda comigo. Ela diz assim: as coisas que nos pertencem nos encontrarão quando estivermos prontos para vivê-las. É a pura verdade. Escreve, manda seu recado. Vem participar com a gente. Na noite mais gostosa, mais romântica. A noite mais intensa, cheia de amor, de carinho e de aconchegos. Jorge e Matheus, no Love Songs da Nativa. Boa noite. Jesus.

0: A Nativa é muito mais amor com Gustavo Lima, o embaixador Café e Amor. Agora 11h13, horário em Brasília. E você aqui no nosso cantinho do amor, participando do programa mais romântico das suas noites. 9198-409-6019. Boa noite, Edu. Tudo bem? Tudo jóia? Eu sou a Eliane e eu tô vivendo um amor raro e apaixonada por ele. Daniel, eu te amo muito, viu? Obrigado pelo carinho. Cuidem bem de vocês para mim, Eliane e Daniel. Tem mais recados? Edu, eu tô aqui no cantinho do amor também, o Antônio Carlos Silva. Ele tá no Paraná, aqui em Jacarezinho. Ô Edu, eu sou o Marco Aurélio Abreu. Eu quero reafirmar o meu amor pela Cláudia Faria. Embora, às vezes, as adversidades sejam latentes, o amor pela família prevalece. Eu agradeço a Deus pela nossa família e saúde. Obrigado pelo carinho, viu? Por vocês estarem aqui também no nosso cantinho do amor. Deixa eu ver quem mais está aqui com a gente também participando hoje. Oi, Edu, meu nome é Marcos, meu recado é para Rose. Minha querida, eu quero através desta mensagem externar os meus sentimentos e tristeza pela ausência que nos corrói. A cada dia eu sonho com você e não vejo a hora daquele abraço apertado e de beijar a tua alma como nunca. Se cuida, meu coração. Meu coração que bate fora do peito.
1: Boa noite, Edu Melo. Meu nome é Fabiana. Meu recadinho de hoje vai para meu esposo amado, Paulo Sérgio. Este ano vamos completar 20 anos de casados. E cada dia tenho mais certeza que escolhi a pessoa certa. Você é meu amor, meu amigo, meu tudo. Sou grata por ter você ao meu lado todos esses anos. Te amo.

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0: Nativa Diego e Vitor Hugo, entregador de flor aqui no nosso Cantinho do Amor. Esse é o nosso Love Songs, tem mais recados do coração. Você participa pelo 9198-409-6019. Oi, Edu, boa noite. Boa noite. Aqui é a Lena Cláudia. Eu quero deixar um recado para o meu marido Luciano. Às vezes eu paro um pouquinho no meio da correria do dia, apenas para agradecer pelo privilégio de ter você na minha vida. É incrível como a nossa conexão vai além de qualquer palavra. Estar ao seu lado é o meu refúgio favorito. E hoje, eu só queria te lembrar que você é o amor da minha vida. E que cada dia que passamos juntos é um presente que eu cuido com todo carinho. Eu te amo. Tem mais um recado para alguém que está trabalhando, mas está ligadinho aqui no nosso Cantinho do Amor. Oi, Edu, tudo bom? Tudo jóia. Aqui é a Daniele Tavares. E eu quero mandar um recado para o meu marido Alex. Ele está no trabalho agora, mas está ouvindo também, está ligadinho aqui no Love Songs. Esse ano nós vamos comemorar 27 anos de casado. Olha que coisa linda! E temos dois filhos. E eu queria dizer para ele o quanto eu o amo. E tudo que passamos até aqui foi para fortalecer o nosso amor e companheirismo. Cuidem bem de vocês para mim, viu? A Dani e o Alex, aqui no nosso Cantinho do Amor. 11h37, horário de Brasília. Você continua participando pelo 9198-409-6019 para participar aqui do nosso Love Songs.
1: Boa noite, Edu Mello.
0: Boa
1: meu
0: noite.
1: Nome é Adriel e meu recadinho Adriel. Vai para Carol. Meu amor, você é o lado mais lindo da nossa história, da minha história. Te amo.

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1: A Nativa é muito mais amor com Henrique e Juliano, como é que a gente fica? Faltam 2 minutinhos para meia-noite, horário de Brasília, daqui a pouquinho começa a quinta-feira. Sabe como é que você fica? Manda agora um recado do coração para quem você mais gosta. 9198-409-6019. Enquanto isso, a gente vai presentear a Elaine Cristina de Oliveira, do 4465. A Elaine está ganhando a camiseta nova da coleção 2026 aqui da Nativa. E um kit com shampoo e condicionador de 500ml da Isabelles Cosméticos. Você vai amar, viu? Elaine, a partir de amanhã...

0: É quinta-feira, falta pouquinho para chegar a quinta. Você traz um documento seu para buscar o seu kit. E a gente espera você aqui na Nativa, tá bom? Próxima hora tem caixinha de som com Bluetooth, que ainda tem um par de meias personalizado, mais um cobertor com mangas. Então é só você mandar pra gente seu cadastro, se inscreva e boa sorte.
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3: Oi, paixãozinha. Oi, meu anjinho lindo. Bom dia. Uma ótima madrugada pra você. Chegamos na quinta-feira. Hoje é dia 20 de agosto. Agora meia-noite e 3, horário de Brasília. Seja bem-vinda, seja bem-vindo ao nosso Cantinho do Amor. Você que ligou o rádio agora, é com muito prazer que a gente recebe você.

nosso cantinho pra gente continuar falando de amor. Entre, fica à vontade, se aconchegue. Quer mandar um recado do coração? O nosso número de atendimento é 9198-409-6019. Fique à vontade. A vida nem sempre precisa de grandes acontecimentos para ser bonita. Às vezes, o milagre está justamente naquilo que parece simples. Acordar sem dor, por exemplo. Ouvir a voz de quem a gente ama. Sentir o coração bater. Aprender com o que vivemos. E ter mais uma oportunidade da gente acordar e recomeçar. Então que a gente não fique tão ocupado esperando por alguma coisa extraordinária. Deixe com que a gente não perceba as pequenas coisas que tornam a nossa vida tão especial. Está começando um novo dia, hoje é quinta-feira. Então olhe com mais carinho para o seu dia. Talvez ele esteja cheio de pequenos milagres esperando para serem percebidos por você. Vem ficar aqui com a gente no nosso Cantinho do Amor. A gente continua com o programa mais romântico de todos os tempos. Esse é o nosso Love Songs. Genesis, Into Deep. O vocal do Phil Collins.

0: beijo, filho. Pai te ama, viu?
1: A Nativa é muito mais amor, Zé Neto e Cristiano, aqui no nosso Cantinho do Amor. Meia-noite 22, horário em Brasília. Quer mandar o seu recado do coração? Fica à vontade. Desde que o coração vai ditando, você vai perceber. Ele vai dizer exatamente aquilo que você precisa dizer pro seu amor. 9198-409-6019. Oi, Edu, bom dia, tudo bem? Tô aqui ligadinho no Love Songs, tudo bom? E eu quero mandar um recadinho pro meu marido. Eu quero dizer que eu o amo muito, que ele é um presente que Deus me deu. E quero que esse amor dure para sempre. É a Maria Helena de Almondes, que tá aqui com a gente também, no nosso Cantinho do Amor. Edu, aqui é o Irineu Dias. Eu quero mandar um super beijo pro grande amor da minha vida, a Andréia. E dizer que eu a amo muito. Edu! Maria Auxiliadora Nenê. Eu quero mandar um recado para uma pessoa muito importante na minha vida. O que eu mais quero nesse mundo é estar ao seu lado. É viver ao seu lado. É compartilhar cada momento com você. O meu amor por você não tem limites. E todos os meus sentimentos são para você. Eu sou grata por cada dia que passamos juntos.

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1: Boa noite, Edu Melo.
0: Boa noite.
1: Meu nome é Alexandra e o meu recadinho de hoje vai para o meu esposo Rui, que eu amo tanto. Nós já estamos casados há 18 anos e ele é o amor da minha vida.

0: 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Nativa, Bruno Marrone, Bijuteria. Agora faltam 19 minutinhos para uma da madrugada desta quinta-feira, dia 20 de agosto. Esse é o nosso Love Songs, tem recados do coração do Caio para Silvia. Oi, Edu, tudo bem? Tudo jóia. Eu quero mandar um beijo enorme para Silvia. Silvinha, você é o meu pensamento de todo dia. Eu te amo cada vez mais, minha vida. Da Ana pro Renato. Bom dia, Edu. Bom dia. A Ana quer mandar um recado pro Renato. E ela escreveu assim para você, Rê. Obrigada por ser o meu porto seguro. Por você ser o meu amor. A minha maior alegria. Meu maior desejo. O meu primeiro pensamento do dia. Você é meu para sempre. Tem recado também da Lúcia Helena para o Marcos. Eu tô aqui ouvindo Love Songs, viu? Quero mandar esse beijão para o Marcos, falar que eu tô pensando nele, dizer que ele é meu amor e com ele eu descobri o que é o amor de verdade. Um amor calmo, leve e para toda a vida. Agora o recado é pro marido da Alexandrina.
1: Boa noite, Edu Melo.
0: Boa noite.
1: Meu nome é Alexandrina. Meu recadinho de hoje vai para o meu esposo. Queria dizer para ele que amo demais. São 20 anos juntos. E cada dia que passa eu amo mais. Um beijo.

0: Nativa 14 bis com o vocal do Flávio Venturini, Todo Azul do Mar. Fechando a nossa terceira hora de hoje do nosso Love Songs nessa madrugada de quinta-feira, dia 20 de agosto. E já tem presente para você Nádia da Silva Oliveira, no 9232, final do telefone da Nádia. Tá ganhando a caixinha de som com Bluetooth, hein, minha linda? Um beijo do Cicado para você. E a partir de hoje, 5 dias úteis para buscar a sua caixinha de som. Traga um documento seu, tá bom? Próxima hora, par de meias personalizado e mais cobertor com mangas da Nativa. Eu espero você. Te espero daí. Eu te espero daqui.
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2: Oi, paixãozinha. Bom dia. Agora 1 hora, horário em Brasília. Hoje é quinta-feira. Mais uma madrugada juntos. Pra você que chegou agora aqui com a gente no Cantinho do Amor, entre, fique à vontade, se aconchegue e põe o Edu aí no seu rádio. Ele leva junto com você, de carona. Põe o Edu no seu fone de ouvido. Põe o Edu na sua caixinha de som. Existem pessoas que chegam na vida da gente e essas pessoas trazem um bem-estar que a gente mal consegue explicar em palavras. Sabe aquele tipo de presença que desacelera os nossos pensamentos mais barulhentos e faz a mente finalmente descansar? E quando essas pessoas aparecem, a rotina perde o peso, os problemas parecem menores e o sorriso simplesmente brota no rosto sem que a gente precise fazer esforço nenhum. A beleza dessas conexões está justamente na simplicidade e na espontaneidade com que tudo acontece. A conversa acaba fluindo naturalmente, o silêncio nunca é desconfortável e os assuntos se encaixam perfeitamente, como se vocês dois se conhecessem de outras vidas. É o privilégio de encontrar um porto seguro no meio do caos diário. Um lugar onde a gente sabe que pode desarmar o peito e apenas ser a gente mesmo. E no fim das contas, uma das melhores sensações do mundo é descobrir alguém que desperta a nossa versão mais bonita, a nossa versão mais leve e autêntica, e de uma forma totalmente genuína. Sabe o que é mais gostoso nisso tudo? É ter a certeza de que o amor, a amizade e a reciprocidade de verdade não exigem cobranças ou máscaras. Elas apenas acontecem quando duas almas decidem fazer bem uma à outra. NSYNC, no Love Songs da Nativa. Bom dia.

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0: A Nativa é muito mais amor com Edson e Hudson, a força da paixão. Esse é o nosso Love Songs, é o programa mais romântico de todos os tempos. Mais recadinhos do coração, agora do Arthur para Luciana. Oi, Edu. Bom dia, Arthur. Eu queria mandar um beijo para Lu. O seu abraço é a minha casa. A sua alegria, o seu sorriso, o seu jeitinho de cuidar de mim é a minha paz. Eu te amo demais, viu, meu amor? Da Renata pro Thiago. Edu, toca uma música bem romântica para mandar um beijo pro Thiago. Vou tocar agora um bolero que acho que você vai gostar. Ti, você transformou os meus dias. Com você, tudo faz sentido. Eu te amo com toda a alma. Tem recado também da Rita de Cássia para o André. Oi, Edu. Toda a turma da Nativa, os ouvintes apaixonados que estão agora ligadinhos, sintonizados no Love Songs. Eu quero mandar um beijo para o André. Dizer que, meu amor, você é o meu companheiro, é a minha paixão e o meu melhor presente. Eu te amo para sempre.
1: Boa noite, Nativa.
0: Boa noite.
1: Alexandre Martins, gostaria de mandar um recadinho para minha querida amada. Meu amor, a gente está um pouco longe, um pouco distante, mas aqui a saudade explode no peito. Amor, daqui uns dias estou chegando e aí sim a gente vai se reencontrar. Um beijo no seu coração. Te amo muito. Te amo muito.

0: A Nativa é muito mais amor com Daniel, os amantes. Agora 1h36, horário em Brasília. É a madrugada de quinta-feira e você participando com a gente pelo 9198-409-6019. Daqui a pouquinho a gente sorteia o par de meias personalizado da Nativa e um cobertor com mangas. É o recado da Luciana pro Zeno. Edu, me ajuda nessa. Eu quero mandar um beijo pro Zeno. Zeno, você é o meu abrigo nos dias difíceis e a minha alegria nos dias bons. Fica comigo para sempre. Olha aí, hein, Zeno. Se quiser responder a Luciana hoje ou no programa logo mais à noite, fica à vontade. Do Edu para Amanda. Edu, meu xará, manda um beijo para minha Amanda. Você deu cor para minha vida, Amanda. Te amar é fácil. O difícil é passar um segundo sem pensar em você. O recado é da Márcia agora para o Ícaro. A Márcia está mandando um beijo para o seu Ícaro. Ela diz que você é o amor da vida dela. Seu nome é o meu bom dia preferido. Olha que linda, hein? E ela termina o recado dela, Ícaro, dizendo que ela te ama hoje, amanhã e em todos os dias dela. E o recadinho da Cris para o Rogério. Último recado de hoje. A Cris manda um beijo para o Rogério. Rô, você é o meu amor maduro. É o meu parceiro de todas as horas. Eu só tenho que te agradecer por você me fazer tão feliz. Por você cuidar tão bem de mim. O seu abraço é o meu porto seguro. Eu te amo demais.
1: Boa noite, Edu Melo.
0: Boa noite.
1: Meu nome é Fátima e meu recadinho de hoje vai para o Ricardo, meu amor. Cada dia ao seu lado é um presente. Você é minha força, meu abrigo e minha felicidade. Te amo infinitamente.

0: A Nativa é muito mais amor ao som de cordes. Everybody's got to learn sometime. Fechando mais um Love Songs nessa madrugada de quinta-feira, hoje, dia 20 de agosto. E presenteando você, Rosa Maria de Abreu, do 8617. Um par de meias personalizado da Nativa, nosso cobertor com mangas. Quando esfriar, você vai estar muito bem aquecido, tá bom? Que gostoso, hein? Então, olha, só trazer um documento seu a partir de hoje, quinta-feira, 5 dias úteis, para pegar o seu kit. Hoje à noite tem muito mais para você. Posso te esperar aqui no nosso Cantinho do Amor? Você volta a partir das 10 da noite, horário de Brasília. Beijo para quem é de beijo, abraço para quem é de abraço. Cuida bem de você para mim. Bom descanso, uma ótima quinta-feira para todo mundo. Vem aí o amigo velho Rafa Guidotti, mano velho e mano novo. E o Forró Nativa começa coladinho com Love Songs. Bom descanso. Fique bem aí, viu? A gente se fala à noite. A partir das 10 da noite, horário de Brasília, aqui no nosso Cantinho do Amor, no programa mais romântico de todos os tempos.
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0: Roda Nativa!
1: Roda, Patona!
0: É quase sexta! É quinta-feira! Criançada, começou o Forró Nativa, criançada!
2: Bom dia!
0: Tudo bem com você, gente? Olha a hora da alegria! 2:08, bom dia, Brasil!
2: Bom dia!
0: Tá começando o Forró da... Por aqui é o amigo velho, é o Rafael Guidotti, o carequinha mais lindo, cheiroso, charmoso e gostoso do Brasil.
1: Ai, arrasou.
2: Podem faltar.
0: E por aí, quem tá sintonizado forma o quê? A nossa plateia, o nosso auditório mais alegre, animado e bonito do Brasil!
3: Brasil.
0: Bora acordar, meu povo! A alegria está no ar, olha a buzina aí,

0: Ah, o amiguinho abriu a boca de soninho, tá cochilando. Tá cochilando, só faz isso, ó.
1: Ah, tu fui o dedo!
2: Nos leva ao sucesso.
0: Bora botar pra torar no oco da madrugada.
1: Bota pra
0: torar! Gente, olha, a partir de agora você vai participar, mandar seu recado, mandar sua mensagem, bem feliz da vida, solta a voz, galera, não vai falar baixinho não, e nem com muito barulho, senão a gente não consegue te ouvir, tá bom? Grava aí legal, grava legal, eu sei que você sabe, eu sei que você pode tudo, meu amigo e minha amiga, viu? Agora, se você não pode gravar, por um motivo ou por outro motivo, seja ele qual for, escreva, mande sua mensagem de texto, pode escrever que eu leio aqui no ar, tá bom? Mas não se esqueça, se é a primeira vez que você está ouvindo a rádio, é a primeira vez que você está ouvindo o Forró Nativo,

0: Silva fala pra gente. Ah, já ouço há muitos anos, mas é a primeira vez que eu participo? Conta pra gente também, a gente quer saber tudinho, tudinho, tudinho, viu? Tudinho, tudinho, tudinho. Eu vou dizer aqui o nosso WhatsApp da Nativa uma vez, numa velocidade normal, e depois eu vou repetir devagarzinho. Então, nesse tempo, dá pra você aí já se preparar para anotar. Pegar um papel, uma caneta, um lápis, seja o que for, um pedaço de carvão... Ou anote na terra, mas anote e participe, viu? Pois é, tudo na vida tem a sua primeira vez. E hoje, pra você que nunca participou, vai ser a sua primeira vez, tenho certeza. E a primeira vez a gente nunca esquece.
1: Bom dia, vovô. Bom dia, vovô.
0: Bora então, preparados para anotar? Ah, e ó... Anota do jeitinho que a gente fala no rádio, tá bom? Não vai tirar número nenhum do que a gente fala e nem acrescenta número nenhum. Salva do jeito que a gente anuncia. Do jeito que a gente fala, já é o modo certo pra você salvar e começar a mandar a sua mensagem aqui pro Forró Nativa e pra todos os programas da Nativa. Afinal, esse número, tá? Serve pra todos, viu? Pra todos os programas. Então, se foi a primeira vez que está ouvindo, conta. Se é a primeira vez que está participando, conta também. E os nossos amigos sempre participam, já tem anotado, faz tempo que não participa. Bora lá, gente. Bora, minha gente. Bora, bora que bora. Bora que bora. Bora que bora. Bora, bora, bora, bora, bora, bora, bora, bora, bora, bora, bora, bora, bora. Hoje é quinta-feira, 20 de agosto, 2h11. Pronto, vou falar o WhatsApp. Já deu tempo, né? Já pode até salvar direto no celular aí também, ó. 9198-409-6019, ok? Esses são os números que formam o WhatsApp da Nativa. E eu vou falar devagar. Lembre-se também, não liga para esse número, pelo amor de Deus. Não liga. Não liga. N-A-O-T-I-L, não liga, liga, liga, não liga, não liga. É só mensagem. Mensagem de texto ou grave um áudio. Não liga para esse número. Nem no Forró Nativa, nem nunca. WhatsApp é só para mensagem, ninguém nunca vai atender você, então não liga, é só mensagem. Estamos combinados? Então vou repetir devagar, gravação de áudio até 30 segundos no máximo, combinado? 91 98 4 0 9 6 0 1 9. Repetindo, ó. 91 98 409 6019, Brasil! Bora que bora, mano velho, mano novo! Vamos tapa-torar no oco da madrugada! Olha os meus chocaios aqui, mano velho, mano novo! Cadê os sininhos da felicidade daí, hein? São 2h13, mano velho, mano novo!
2: E valeu, boi! Valeu, boi pintado! Segura no rabo do boi, bicho mano, condenado! Meus amigos e minhas amigas e meus amigos, meus conterrâneos e das conterrâneas, senhoras e senhores, trabalhadores e trabalhadoras do Brasil, aposentados e aposentadas do Brasil, emplacamos, emplacamos, emplacamos, chegamos à quinta-feira, hoje é o dia 20 de agosto do ano 2026, no inverno brasileiro, começando mais uma edição vitoriosa do Forró Nativa, ano 22. Gente, há 22 anos aqui na Nativa, a gente começa o programa com esse valeu boi, há 22 anos na Nativa, 14 anos na Band FM, começando, valeu boi, 15 anos na Rádio Bandeirantes, AM, programa nas quebradas do sertão e valeu boi. Então vive o boi, valeu boi pintado, aceito os cumprimentos do mano velho, amor e filho. Eu nasci nas catingueiras entrançadas de cipó, viajei de caminhão junto com o Mané Cotó. Não sou locutor modelo, mas estou aqui sem cabelo, vivendo do meu gogó. Diretamente de Souza, diretamente do Vale dos Dinossauros, na gloriosa, na histórica, na inesquecível, Peia, Pá, R.A., Raibe até da Lambreta, da Lebreia. e também do Debreia. Tô aqui ao lado do querido Mano Novo, Expedito Duarte.
3: Opa!
2: Bom dia, Mano Novo!
3: Bom dia, Mano Velho!
2: Mano Novo, está tudo certo e correto e trida gota séria da Mano Novo?
3: Tudo supimpa, Mano Velho!
2: Supimpa! O que você preparou para o programa desta quinta-feira, Mano?
3: Hoje, lorota boa.
2: Lorota boa?
3: É, vamos lorotar.
2: Hoje vai lorotar aqui, Mano Novo?
3: É, vamos falar de piadinhas.
2: As piadinhas?
3: Né? Charadinhas.
2: As charadinhas não fazem mal a ninguém.
3: É, não fazem mal a ninguém. Não, umas besteirinhas de nada.
2: Besteirinha de nada, né, Mano Novo?
3: Besteirinha do Mano Novo.
2: Prepara as prepara pra besteirinha do Mano Novo, hein?
3: Daqui a pouquinho, daqui no forró nativo.
2: Olha, gente, eu estou hoje falando aqui sobre as frases de efeito de Pitágoras, o pai da matemática, o homem que se inspirou para desenvolver o teorema de Pitágoras. Vocês vão saber o que ele fez, se inspirou para proceder ao teorema. Vamos falar das frases do Pitágoras. Vamos falar da história da mãe do telefone celular, da mãe do Bluetooth, da mãe do Wi-Fi. Edie LaBarre, uma atriz austríaca que foi embora para os Estados Unidos, virou uma estrela, a mulher mais linda do mundo na época. E ela aprendeu lá com o marido como desenvolver equipamento eletrônico. E aí apresentou um projeto na Marinha dos Estados Unidos em 1940 para justamente, já era o primeiro ano da Segunda Guerra Mundial. E aí já tinha aquela briga aí, né, do mundo contra o nazismo de Adolf Hitler, o totalitarismo de Mussolini, o eixo do Japão. E aí ela tinha um projeto de como radiocomunicação. É muito interessante a história de Edie LaBarre, que eu conto aqui já já no Forró Nativo. Mano Novo, né? Bom dia pro Bacharal do Brasil, Mano Novo.
3: Mas com prazer, bom dia, gente supimpa.
2: Moral total, na quinta-feira, Bacharal. Oh. E um bom dia carinhoso e respeitoso para todas as mulheres do Brasil.
3: Calientemente.
2: Segura a lambreta, Mariquinha.
3: Bom dia, minhas queridas.
2: Começou o Forró Nativo, Brasil.

0: 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Fala aí, Mano Novo!
1: A diferença entre o zíper e o elevador, Mano Velho.
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1: É.
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0: Meus amigos e minhas amigas ouvintes do Forró Nativa, eu tenho enaltecido desde ontem aqui a história de Pitágoras, o pai da matemática. Pitágoras, ele criou os termos filósofo e matemática. Ele foi orientado na cidade grega de Mileto por um dos maiores talentos pré-socráticos, Tales de Mileto. Então era um rapaz muito estudioso, muito inteligente, muito admirado. No entanto, suas ideias revolucionárias para a época o levaram a ser perseguido. Nesse momento, mudou-se para Crotona, no sul da Itália, região conhecida como Magna Grécia. Foi ali que fundou uma escola de caráter místico-filosófico que ficou conhecida como Escola Pitagórica. Entretanto, foi perseguido novamente. Daqui a pouco falar dessa perseguição a Pitágoras aqui no Forró Nativa. E o Mano Novo trazendo quais são as curiosidades, Mano Novo.
1: Olha só.
0: Diga.
1: Qual é a diferença entre um ventilador quebrado e uma cadeira, mano velho?
0: Ventilador quebrado e uma cadeira, mano?
1: E uma cadeira.
0: O ventilador não roda e a cadeira cai, não é?
1: O ventilador quebrado, 90.
0: 90.
1: E a cadeira, 60.
0: Ai, meu Deus. Tava demorando. Tá demorando.
1: É.
0: Quer dizer que o elevador quebrado, 90.
1: 90.
0: E a cadeira?
1: 60.
0: Ai, meu Deus. Eu vou pra África. Eu vou virar extrato de tomate da Sica. Eu vou pra Angola. Vou pra Moçambique. Vou pra Nigéria. Ouvindo o Forró Nativa, Comando Velho e Mando Novo.

0: Mas, rapaz, esse tal de Pitágoras, o cara foi danado, viu? Pois é, ele fundou a escola, conhecida como Escola Pitagórica. Entretanto, ele foi perseguido na Itália, novamente deixando Crotona e partindo para o Egito, onde ao observar as três pirâmides do Egito, ele ficou tão impressionado com aquela beleza, aquelas pirâmides, olhou tanto para aquelas pirâmides, inspirado nas pirâmides, ele criou o Teorema de Pitágoras, porque as pirâmides do Egito são triângulos. Ele olhou, puxa vida, olhou do ângulo, olhou, e ali, baseado nas pirâmides do Egito, criou o Teorema de Pitágoras. Pitágoras faleceu em Metaponto, na região sul da Itália, em 490 a.C., com aproximadamente 80 anos de idade. Frases famosas de Pitágoras. Daqui a pouco eu vou contar quais são as frases de Pitágoras, enaltecendo o filósofo grego Mano Novo. E no qual é a sua filosofia? Sua filosofia, Mano Novo?
1: A minha filosofia?
0: Diga.
1: Né, qual a semelhança entre a mulher e a onça?
0: Ai, meu Deus, não, peraí, cuidado. Qual é a diferença entre a mulher e a onça, Mano?
1: É que a mulher anda maquiada.
0: A mulher anda maquiada.
1: E a onça pintada.
0: Ai, ai, meu Deus do céu. Segura, não. Me segura, se deu, Caio. Me segura, se deu, Caio. Vou cair. Mano Novo, quer dizer que a mulher... Como é que a mulher faz o quê mesmo?
1: Anda maquiada.
0: A mulher anda maquiada. E a onça?
1: Pintada, Mano.
0: Pintadinha da Silva Quadros.
1: Tá vendo?
0: Ai, meu Deus do céu. Só o Mano Novo. Ele se supera. É no Forró da Ativa de quinta-feira, Brasil.

0: São 2h35, 2h35 é o Forró Nativa e vocês estão ligando, vocês querem ser bloqueado, não querem? Já teve uns três que ligaram aqui, se ligar de novo vai ser bloqueado, e aí não entra em contato com a Nativa, mas nunca mais, só se você trocar de chip. Boa noite, Marcos Oliveira, de São Bernardo do Campo. Bom dia, amigo velho. Tia Ju, bom dia. Deus abençoe. Edson Miguel de Guarulhos, bom dia. Oi, bom dia, bom dia, bom dia.
1: Bom dia, mano velho. Bom dia, mano novo. Aqui é o Renan, da Padaria Leão 13. Queria mandar um abraço aí pro seu Amaro, do Tonho e pro irmão. Entendeu? Um bom dia, eles não perdem um dia aí da sua rádio, aí do seu programa. Deus abençoe, viu?
0: Amém.
1: Sucesso.
0: Pra nós, um bom obrigado. Dia. Bom dia.
2: Bom dia, mano velho. Bom dia, mano novo. Bom dia, Rafael Guidotti. Como vai essa força? Tudo certo?
0: Tudo certo.
2: Aqui é Francisco de Agudos. Toca pra nós aí, qualquer uma de Rita de Cássio. Que Deus abençoe o nosso dia. Bora pro Pedra, já tá meidinha.
0: Bora que bora.
3: Bom dia, Guidotti. Bom dia, Nativa. Aqui é o Carlos, de Belo Jardim, Pernambuco.
0: Tudo bem?
3: Toca uma música aí das antigas aí. Sai a rodada. Lapada na rachada. Ofereço pra todos os ouvintes.
0: Boa, boa, boa, meu amigo. Obrigado. Bom dia.
4: Bom dia, mano velho. Bom dia, mano novo. Bom dia, amigo velho. Você tá bem, meu querido?
0: Bom.
4: É o Lincoln da Pena Dourada. Gostaria de pedir uma música de Samarica Parteira. Ofereci aqui pro meu amigo Daniel, que trabalha junto comigo. Padeiro também. Pra todos os padeiros, caminhoneiro e porteiro. Um abraço, nego velho. Que Deus te abençoe. Boa programação, meu amigo. Tchau, tchau.
0: Tchau, tchau. Obrigado, Lincoln. Tudo de bom pra você, menino. Olha a hora, são 2h38. 2h38. Diga bom dia.
5: Bom dia, mano velho. Bom dia, mano novo.
0: Bom dia.
5: Que seja um dia abençoado para todos.
0: Amém.
5: Marcos Zona Leste.
0: Valeu, Marcos. Obrigado. Bom dia, Guidotti. Bom dia, mano velho. Mano novo. Bom dia. Bom dia, Rafa, carequinha, mais lindo e cheiroso do Brasil. Eu e minha mãe, Conceição, somos sua fã. Que seu dia seja maravilhoso. Toca pra mim, Edgar Mão Branca, São Joãozano pela Bahia. Obrigado, obrigado, Ju. Beijo, beijo, Ju.
6: Bom dia, mano Rafa. Beleza, meu querido? Como
0: bom.
6: Bom dia, mano novo. Bom dia, mano velho. Bom dia para nossos guerreiros porteiros, padeiros, vigias, zeladores. Bom dia para nossos amigos caminhoneiros que estão na correria nesse momento. Um abraço para Esmeralda, o carreteiro.
0: Boa.
6: Mano Rafa, eu sei que o programa é de forró, mas vejo quando vocês tocam repentista aí, né? Que eu vejo vocês tocando.
0: Opa.
6: Toca com o Zé Viola hoje para nós aí, meu querido. É uma canção chamada Arco-Íris da Vida. É muito bonita essa canção, beleza, meu querido? José Faustino, um abraço, fica com Deus.
0: Olha, Arco-Íris da Vida. É isso, Zé Viola, muito bem, muito bem. Arco-Íris da Vida, Zé Viola, boa menino, vamos botar aqui para nós curtir. Iranildo Almeida, tamo na área, Iranildo, bom dia, viu? Bom dia, Rafa, eu sou a Jade Kelly, eu quero ouvir a música Swing Louco da banda Saia Rodada e oferecer para todos que moram aqui em São Bernardo do Campo, porque hoje é aniversário da nossa cidade. Olha aí, parabéns São Bernardo do Campo, do ABC Paulista. 2h39, você participando com a gente, bom dia.
7: Bom dia, mano velho, bom dia, mano novo, bom dia, Rafael Guidotti. Aqui quem fala é Romário, de Guarulhos, Zona Norte. Quero pedir uma música, Zé Vaqueiro, Ficar por Ficar, e oferecer a todos os caminhoneiros, padeiros, confeiteiros, porteiro desse todo desse Brasilzão, beleza?
0: Beleza.
7: Um abraço aí, fique com Deus, valeu.
0: Valeu, obrigado, viu? Um abraço pra você também, tudo de bom. E vamos que vamos, vamos que a madrugada é nossa. Ela é só nossa, é tudo nosso. A concorrência chora. Bom dia.
8: Bora, Guidotti, bom dia, meu filho. Bom dia, bom dia. Aqui é o Tadeu, Guidotti. Eu falo de São Carlos, São Paulo. Toca um forrozão pra nós aí, qualquer um da sua escolha, Guidotti.
0: Deixa
8: é nós,
0: com nós,
8: na madrugada.
0: Tamo junto.
8: Eu já escuto há muitos anos, Guidotti. É o Tadeu, eu escuto há muitos anos, mas
0: valeu.
8: É a primeira vez que eu participo.
0: Ô, Tadeu! abraço, Tadeu.
9: Bom dia, Rafael. Denilson, de Parelheiros. Gostaria de ouvir a música da banda Calypso, A Lua Me Traiu. Toca pra nós aí, por favor. Bom dia e bom trabalho pra nós.
0: Valeu pra nós. Obrigado, Denilson. Bom dia, bom dia.
10: 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Ei, Vidote, bom dia.
0: Dia.
10: Beleza?
0: Bom.
10: Tudo legalzinho?
0: Legal.
10: Alô, palerada. Um abraço. Mulherada!
0: Mulherada!
10: Todo mundo aí que tá na escuta!
0: Junto e misturado!
10: Um abraço e um bom dia! Valeu, Vidão!
0: Bom dia, garotinho!
11: Bom dia, mano velho! Bom dia, mano novo! Bom dia, Rafael Guidotti!
0: Bom dia!
11: Aqui é o Wagner de Birigui, trabalha de vigilante.
0: Ô, Wagner!
11: Queria ouvir a música do Edgar Mobranca, São João pela Bahia.
0: São João pela Bahia. Vamos tocar o segundo pedido já, hein? 2h41.
12: Oi, Rafael, bom dia!
0: Bom dia.
12: Aqui terminando de lavar uma roupa.
0: Olha.
12: Amanhã eu tenho dois compromissos.
0: Ah.
12: Ouvindo a rádio. Já ouço a rádio desde 2002. E já tem 23 anos que eu ouço a rádio. E eu gosto muito. E é a segunda vez que eu tô ouvindo Forró Nativo.
0: Boa.
12: Segunda ou a terceira vez, tá?
0: Boa, Adriana.
12: Eu sempre acabo pegando no sono no Love Songs.
0: Aí, ó. Mas agora já tá com nós. Bom dia, viu? Bom dia, Rafael Guidotti. Bom dia, mano velho, mano novo. Gostaria de ouvir Pablo do Arrocha, Bilu Bilu. Ofereço para todos os vigias e porteiros da madrugada e todos os demais ouvintes. Um abraço, QRA, Nelson Querubim. Observação, a madrugada com vocês. É bom demais, meu povo.
13: Ô, Guidotti, bom dia. Bom dia, mano novo. Bom dia, mano velho. Bom dia, mana baby. Eu consegui marcar o número. Tô participando do Forró Nativa. Um abraço e um bom dia. É o Carlos de Catanduva.
0: Valeu,
13: bom
0: Carlos.
13: Bom dia, bom dia, bom dia.
0: Olha aí, conseguiu anotar o número. Conseguiu, hein?
14: Boa noite, mano novo. Boa noite, mano velho. Aqui é Gildo Rocha. Eu sou de São Paulo. Essa madrugada maravilhosa. Aquele abraço dos ouvintes. Demais ouvintes aí da rádio Nativa FM. Toca aí pra nós, Amazã. Mecânico falecido.
0: Amazã.
14: Aquele abraço, Gildo Rocha. Operando aí com essa madrugada maravilhosa. Beleza?
0: Beleza.
14: Aquele
0: abraço. Um abraço.
14: Tamo junto.
0: Tamo junto. Bom dia, Toninho de Arthur Alvim. Ouço vocês desde a época de Mastruz Colete. Gostaria de ouvir Morango do Nordeste. Bom dia a todos. Deus abençoe, Guidotti. Amém. Acabei de limpar a casa. Tu fui o dedo. Aê, limpou a casa.
15: Tu fui o dedo.
16: Tira do pé do chão. 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
0: Tira o pé do chão. Tira o pé do chão. Alça a rodada aí ao vivo, hein? 2h44, meu povo, é lapada. É lapada na concorrência. É lapada na concorrência aqui, meu.

0: A pedido Zé Baqueiro e Forró da Brucelose, ficar por ficar. Olha a hora, 2h54, bora que bora. Você participando com a gente, 9198-409-6019. Antes do intervalo, deixa eu pegar mais alguns bom dias aqui dos nossos ouvintes. Bom dia.
1: Bom dia, Nativa. Luiz está falando, guincheiro, na cidade de São Paulo, pela primeira vez participando. Toca a música Irmão com Mel, Anjo Querubim. Obrigado, bom dia.
0: Valeu, bom dia, meu amigo. Primeira vez, que seja a primeira de muitas. Limão com Mel, Anjo Querubim, boa pedida.
2: Bom dia, Rafael Guidotti. Bom dia, Mano Velho. Bom dia, Mano Novo.
0: Tudo
2: aqui
0: bom?
2: Aqui é o Fabiano do Aricanduva.
0: Opa!
2: Gostaria de pedir a música Pra Lá de Bagdá, versão ao vivo, da banda Aviões do Forró. Eu escuto vocês há bastante tempo e é a primeira vez que eu tô participando do programa.
0: Opa!
2: Bom dia pra nós, Rafael Guidotti.
0: Bom dia pra nós, meu amigo. Obrigado, viu? Oi!
3: Bom dia, bom dia, bom dia, bom dia.
0: Rafael.
3: Ô, Guidotti, Zé Brilhante na área. Você, Guidotti, você é terrível. Tô na escuta aqui, Guidotti.
0: Que bom, hein?
3: Ô, Guidotti, toca aí alguma coisinha pra comer pra nós, viu?
0: Uma coisinha.
3: E quando eu não participo, mas eu tô na escuta, viu, Guidotti? Vocês parem de ficar trocando o zap aí, que complica a gente, hein? Tá bom? E tamo junto aí, bom dia, mano.

0: velho, mano novo, todos os locutores da rádio do Forró Nativa. Forró Nativa pra mim é que nem uma religião. Esse horário é sagrado. Abraço, irmão. Tamo junto. Abraço.
1: Valeu, meu amigo. Valeu, Zé Brilhante. Você é terrível. 2h56.
2: Bom dia, Nativa. Bom dia.
1: Dia.
2: Tamo aqui na rodagem. Olha. Bigodinho, Cidade Oswaldo Cruz.
1: Boa.
2: Vamos que vamos, Nativa.
1: Vamos, vamos.
2: Bom dia.
1: Bom dia. Tudo de bom, bom dia.
3: Bom dia, Nativa. Bom dia, mano velho, mano novo. Bom dia, Rafael Gnotti.
1: Bom dia.
3: Aqui é o Zemi, presidente do Coringa do Truco de Leme, São Paulo.
1: Corinthians.
3: É, toca um cavaleiro do forró pra gente e oferecer aí pra tomar no cavaco. Nativa.
1: Cavaleiros do forró.
3: Um ótimo dia a todos, a melhor rádio de todas.
1: Valeu, meu amigo. Já a gente toca na próxima hora Cavaleiros do Forró. Bom dia, Rafael Guidotti, mano velho, mano novo. Eu sou o Edson do Embu das Artes, Jardim Silvia Guidotti. Eu sou de Recife, Pernambuco, sou aposentado. Aqui em casa, a Rádio Nativa é 24 horas. Rafael, ofereça a próxima para minha esposa Elisete. Ela trabalha na CBTM. Ela sai de casa às 4 horas para ir trabalhar. Rafael, fica com Deus e que Deus abençoe a todos vocês da Nativa. Obrigado, um bom trabalho. Abraços, fica com Deus também, Edson, do Embu das Artes, Jardim Silvia. Um abraço. Bom dia, mano velho, mano novo, mano Rafa. Aqui é Marco Souza, do bairro de Arthur Alvim, ZL. É a minha terceira vez e gostaria muito de ouvir Genival Lacerda. Tô te amando, neném. Forte abraço, excelente programação. Fiquem todos com Deus e tenham uma ótima... Ele escreveu quarta-feira, mas é uma ótima quinta-feira já, hein? Bom dia, escuto Forró Nativa toda madrugada, mas é a primeira vez que mando mensagem. Gelson de Embu das Artes, toca aí uma música do Biguinho, sensação, muito bem, bom dia.
4: Bom dia, mano velho, bom dia, mano novo, bom dia, Rafael. A música que eu peço hoje é a banda Magníficos Apaixonados, oferecimento para minha esposa, Lauanda Gomes.
1: Opa, pá, boa, boa, boa, boa, boa, boa, boa, valeu, bom dia.
5: Bom dia, mano velho, mano novo, e aí Vidote, como é que você tá, meu irmão?
1: Tudo bem?
5: Tá tudo bem?
1: Opa!
5: Rapaz, você pergunta o mano velho aí, rapaz, como é que esse negócio aí do Rio aí que ele contou ontem que eu não conseguia, rapaz, eu acabei pegando no sono, mas aí, depois você conta aí do toca uma música aí do Asas Livre, Asas Livre.
1: Asas Livres?
5: Ah, tá. É o capixaba aqui que tá falando. Sempre fala com você aqui, sempre. Mas eu nunca coloco meu nome aí.
1: Fica tranquilo, capixaba. Quer vir Asas Livres, né? Anotado aqui, meu amigo.
6: Bom dia, mano velho. Bom dia, mano novo. Bom dia, Rafael Guidotti.
1: Bom dia.
6: Aqui é o Cícero. São Paulo, aqui, estado de São Paulo, Catanduva. Tô aqui na colheita de cana mecanizada do Palito Doce. Quero que vocês toquem uma música pra mim, Paulinha, Calcinha Preta.
1: Paulinha.
6: Vou oferecer pra todos os ouvintes aí.
1: Valeu, meu amigo, obrigado. Continue participando, gente. 9198-409-6019. Se é a primeira vez que está ouvindo a rádio, ouvindo o programa, você conta pra gente. Ou se você já ouve há muitos anos, mas é a primeira vez que está participando, conta pra gente na mensagem. Se você for gravar, é no máximo a gravação de 30 segundos, tá bom? Ou escreva que eu leio a mensagem. 9198-409-6019. São 3 horas em ponto, olha a hora! 3 horas! A gente volta já!
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Meu amigo mestre de obras, meu amigo pedreiro, meu amigo construtor, no dia a dia, o que vocês enfrentam na execução da obra, na direção da obra, no andamento da obra, é a umidade. A umidade ascendente é a umidade que não perdoa o ambiente. É a umidade da parede, é a umidade no cantinho da parede, é a umidade no rodapé da parede, é a umidade no assoalho, é uma umidade na casa das bombas. A umidade é perversa, ela não escolhe o ambiente para se instalar. E tem mais, hein? Essa bendita umidade atinge até concreto. 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

0: Luiz, respeita esse baião. Quem tá tocando essa sanfona é teu irmão, o filho de Januário. Eita, respeita, Januário. Respeita os oito baixos do teu pai, Luiz. Teu pai mais famoso que nele ninguém faz. Luiz, respeita, Januário. Ouvindo o Forró Nativa, nesta quinta-feira vitoriosa, com Mano Velho e Mano Novo. E eu estou aqui destacando as frases de efeito do grande filósofo matemático Pitágoras. Olha o que o Pitágoras escreveu. O filósofo não é dono da verdade, nem detém todo o conhecimento do mundo. Ele é apenas uma pessoa que é amiga do saber. Então preste atenção para você ser um filósofo. O filósofo não é dono da verdade, nem detém todo o conhecimento do mundo. Ele é apenas uma pessoa que é amiga do saber. Seja amigo do saber. Outra do Pitágoras. Os animais dividem conosco o privilégio de ter uma alma. Linda esta daqui. Os animais dividem conosco o privilégio de ter uma alma. Mais uma. Educai as crianças e não será preciso punir os homens. Muito efeito, hein? Educai as crianças e não será preciso punir os homens. Mais uma aqui de Pitágoras. A música é a harmonia da alma. A música é a harmonia da alma. Daqui a pouco tem mais efeito aqui de Pitágoras. Mano Novo tá pesquisando. Pesquisa, Mano Novo.
1: Pergunto, Mano Velho.
0: Pergunte.
1: Qual a diferença entre um bebê com fome e uma porca apaixonada?
0: Mano? É com essa aqui, não é com
1: Não,
0: com
1: Mano Velho. É que o bebê chora pelo leitinho.
0: Ah, certo.
1: E a porca chora pelo leitão.
0: Ai, ai, meu Deus do céu. Quer dizer que a criança, o bebê chora, eu quero leite, coen, e a porca chora
1: pelo leitão,
0: pelo barrão, segura o leitão do final de ano, aqui no Forró Nativa, desta quinta-feira, Mano Velho.

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Estamos aqui no Forró Nativa e destacando nessa página as frases criadas pelo filósofo Pitágoras. Então ele escreveu: a música é a harmonia da alma. Mais uma: se o que tens a dizer não é mais belo que o silêncio, então cala-te. Prestou bem atenção? Se alguém está fazendo barulho, você... Peraí. Se o que tens a dizer não é mais belo que o silêncio, então cala-te. Outra: suporta com paciência e sem murmúrio a tua parte, seja qual for. Então, suporta com paciência e sem murmúrio a tua parte, seja qual for. Mais uma de Pitágoras: não diga pouco em muitas palavras, mas diga muito em

0: poucas palavras. Olha aqui, você economizar palavras. Quem muito fala, muito erra. Na verdade, suporta com paciência. Não diga pouco em muitas palavras, mas diga muito em poucas palavras. Mas tem mais, daqui a pouco tem mais aqui. Enaltecendo o Forró Nativa, as pesquisas do Mano Novo, Mano Novo.
1: Minhas pesquisas maravilhosas,
0: Ai, ai, ai, ai, ui,
1: não
0: ui,
1: é? Muito instrutivas aqui,
0: tá demais, demais.
1: por sinal, né?
0: Diga, Mano Novo.
1: Qual é a semelhança entre o boné e a peruca?
0: Qual é, Mano Novo? Qual é o boné e a peruca? O que é, Mano
1: É
0: Novo?
1: que ambos conhecem a careca, Mano
0: Ah, tá vendo aqui, gente? A diferença não existe entre uma peruca e o boné. Ambos conhecem a careca.
1: Velho. É. É.
0: Olha a careca, lá careca do vovô. Aqui no Forró Nativa, Mano Velho, Mano Novo do Brasil.

0: Bia, gente, ainda hoje no Forra da Ativa, eu vou começar a contar a história da mulher que é a mãe do celular, a mãe do Bluetooth e a mãe do Wi-Fi. É de lambar. Daqui a pouco eu vou contar no Forra da Ativa. Porque enquanto em nome de Dry Leves e também Max Power, estou falando aqui as frases aqui de Pitágoras. Suporta com paciência e sem murmúrio a tua parte, seja qual for. Não diga pouco em muitas palavras, mas diga muito em poucas palavras. Escuta e serás sábio. O começo da sabedoria é o silêncio. Ouvi silêncio, hein? Boca fechada não entra mosquito. Escuta e serás sábio. O começo da sabedoria é o silêncio. Mais uma. Às vezes, tudo o que precisamos é de uma frase certa, no momento certo. Preste bem atenção. Mais uma. Não é livre quem não obteve o domínio sobre si. Não é livre quem não obteve o domínio sobre si. Mais uma frase de Pitágoras. Escolha sempre o caminho que pareça o melhor, mesmo que seja o mais difícil. O hábito brevemente o tornará fácil e agradável. E aqui, a última frase de efeito de Pitágoras, eu escolhi 16 frases. Agora vem a última, a 16ª. Os amigos são como companheiros de viagem, que devem ajudar-se mutuamente a preservar no caminho para uma vida mais feliz. Olha como é bom ter amigo, hein? Você tem 1 milhão de amigos? Os amigos são como companheiros de viagem, que devem ajudar-se mutuamente a preservar no caminho para uma vida mais feliz. Assim enaltecia aqui no Forra da Ativa o homem do teorema Pitágoras, da Grécia para o mundo, enquanto Mano Novo traz aqui suas pesquisas curiosas, Mano Novo.
1: É muito curiosas.
0: Diga!
1: Qual a semelhança entre o Rio Grande do Norte e o fim do ano, Mano?
0: Existe a diferença entre o Rio Grande do Norte, a tua terra, e o fim do ano? Qual é?
1: A diferença não, a semelhança.
0: A semelhança?
1: Entre o Rio Grande do Norte e o fim de ano.
0: Diga, Mano.
1: Ambos têm Natal.
0: ambos têm Natal,
1: Mano, velho.
0: Opa, o forte dos Reis Magos.
1: É,
0: Natal, Rio Grande do Norte.
1: Natal.
0: Eita, 800 mil habitantes. Logo 1 milhão de habitantes, até que viu o Mano Novo nascer na maternidade Januário 5. Segura o Forra da Ativa, quinta-feira, Brasil!

0: Perdidos! Meu Bilu, Bilu, Bilu, Bilu! Pablo! Bilu, Bilu! Bom, você sabe, né? Tudo que toca no programa é o ouvinte que pede. São todos pedidos. Tudo, tudo, tudo, tudo. Tudo que você ouve de música, os ouvintes que vão pedindo. É claro que não dá tempo de atender todo mundo, mas a gente atende o máximo possível. Olha a hora, 3 horas e 32 minutos, 3h32, 9198-409-6019. Bom dia, sou Deusimar, estou ligado na Nativa, sou de São Miguel, Rio Grande do Norte. Toca aí, Leonardo, pode ser qualquer uma. Oi, bom dia!
1: Bom dia, Guidotti, bom dia a todos da Nativa, Silvinho Padeiro, passando para dar um bom dia a todos.
0: Bom dia!
1: Comandante do município. Guidotti,
0: oi.
1: Toca para nós o Toninho Rocha com o Ano Novo, é um passo do paraíso, Guidotti! Bom dia, bom dia!
0: Valeu, bom dia, Silvio! 3h32!
2: Bom dia, Nativa, bom dia, Manoel, bom dia, Rafa, aqui é o Edson, do interior aqui, Campinas, Sumaré.
0: Opa!
2: Gostaria de pedir uma música aí do Rafa. Júlia Nascimento, das Antigas. E um abraço para todos da cidade de Ouro Branco, Alagoas e Paulo Afonso.
0: Valeu, meu amigo, obrigado.
3: Bom dia, mano velho, bom dia, mano novo. Bom dia, Rafa.
0: Bom dia.
3: Tudo na paz de Deus para nós.
0: Na paz, graças a Deus.
3: Deodete, do Jardinoso.
0: Opa!
3: Já banhando pra sair trabalhar.
0: Bora,
3: bora, bora.
0: Bora,
3: bora
0: na folha.
3: Bom dia pra nós. Toca aí uma Beto Barbosa, preta. Beijo, bom dia.
0: Beto Barbosa, boa. Bom dia, Rafael. Bom dia, mano velho, mano novo. Bom dia a todos os padeiros e pra todos que estão ligados na melhor rádio nativa. Queria pedir uma música, Asa Branca, do Gonzaga. Ofereço para meu coroa, Pedro Rocha. Valeu, valeu. Oi, bom dia.
4: Bom dia, Forró Nativa. Bom dia, mano velho. Bom dia, mano novo. Bom dia, mano Rafa. Toca para mim aí, por favor, Amazon, o Gago e a Professora. Obrigado, bom dia.
0: Bom dia, o Gago e a Professora Amazon. Muito bem, obrigado. Vamos ver quem mais está aqui. Bom dia!
5: Aqui, escutando Nativa! Pose, mano velho, mano novo, Doc, tudo bom? Aqui da equipe Agro Vargas. O Alisson aqui, Nativa, jogando calcário aqui.
0: Boa!
5: Positivo!
0: Estamos
5: aqui, só escutando a rádio.
0: Valeu, meu amigo, obrigado, viu? Tudo de bom! Oi, bom dia!
6: Bom dia a todas a galera que tá me ouvindo. Passando aqui, Bobo Fit, dando carona pra vocês aqui na boleia do caminhão.
0: Boa!
6: Quintou, hein, bebê? Bora, bora.
0: Boa.
6: Aqui é o John Ayres, de Divinópolis, Minas Gerais. Bora, se bora. Vai pro áudio, guriá, mesmo?
0: Tá no ar, já foi pro ar. Bom dia, sou Gisele, São Miguel Paulista, Rafael Careca, mais charmoso e gostoso do Brasil. Au, au. Toca aí, linda. Roberto e seus teclados. Manda beijo pra minha mãe. Genésia. Oi, Gisele. Beijo.
7: Nativa. Bom dia, mano do Brasil.
0: Bom dia,
7: mano velho. Bom dia, mano novo. Bom dia, carequinha Guidote.
0: Opa.
7: Tamo junto aí, misturado sempre.
0: Sempre.
7: Aqui da terra, mano do Brasil.
0: Boa.
7: Porto do Bahia. Aqui é o Carvalho. Coloca aí qualquer um aí de Machusco Leite aí. Deixa eu ver aí. Forte abraço.
0: Boa.
7: Esse é o do rumo, foi o jogo do programa evangélico agora.

0: semana.
1: Valeu, Elber. Um abraço.
2: Bom dia, Rafael. Bom dia, Nativa. Bom dia a todos. É Oswaldo de Itaquá. Sou Ferrante. Sou da Bahia. Estou indo agora para Ibiúna trabalhar.
1: Boa.
2: Eu quero ouvir Asa Branca.
1: Asa Branca.
2: Bom dia a todos.
1: Valeu, meu amigo. Asa Branca. Mais um pedido para Luiz Gonzaga. Mais um pedido para Asa Branca. Do 3h36.
3: Mano velho, mano novo. Que é o Cícero, o vigia da Vila Joaniza, trabalhando à noite. Eu que gostaria que você me falasse a música do Gino Geno, O Machado Cortou. Ofereço para todos, vigia, que trabalha à noite, sofrido, corrido da meia-noite.
1: Bora que bora! Bom dia, Rafael Guidotti, mano velho, mano novo, Cedral, São Paulo, Marcelo. Valeu, Marcelo! Tamo junto, obrigado! Bom dia, são 3h36.
4: Olá, meu Rafael Guidotti, meu carequinha charmoso, aua, cheiroso. Meu. Bom dia pra nós.
1: Bom dia!
4: Toquei uma música de Sagra de um Vaqueiro pra gente ouvir aqui na cidade de Poxirendaba. E para os meus paraibanos lá da cidade de Tavares.
1: Boa!
4: Tchau, valeu. Obrigado!
1: Tchau, obrigado! Bom dia!
5: Bom dia, mano velho, bom dia, mano novo. Aqui é Christopher, da cidade de São Paulo, caminhoneiro.
1: Opa!
5: Coloca aí a música do Flávio José, meu cenário.
1: Meu cenário.
5: Primeira vez que eu tô participando, beleza?
1: Ô, Christopher, um abraço, obrigado aí. Primeira de muitas, hein? Bom dia, Vanjinha aqui em Mogi das Cruzes, sempre na escuta todas as madrugadas. Manda parabéns pro meu irmão Paulo Jardel, aniversário dele hoje. Alô, Paulo Jardel! Feliz aniversário, menino! Parabéns, que Deus abençoe, muita saúde, muita alegria. Valeu, parabéns, parabéns, Paulo Jardel! Valeu, Vanjin! Bom dia, Nativa, queria pedir uma música. Meu vaqueiro, meu peão. Quem fala é o Fábio, muito bem. Bom dia, manos, e grande Rafael Guidotti, aqui é o Marciano do ABC. Estou trabalhando na madrugada e acompanho sempre vocês. Hoje toca aí Circulado de Fulô, para relembrar meus tempos de escola, ou Forró do Moído, da época das coleguinhas. E hoje vai Corinthians! Um abraço, Marciano! Valeu, obrigado, viu? Oi, bom dia!
6: O nome da música é Terra, Vida e Esperança, com Luiz Gonzaga. Tá bom, Guidotti? Muito obrigado aí. Tô por aqui, sempre tô ouvindo o programa de vocês, é muito maravilhoso. Mundo bem, mano, toda a família dele. Abençoado dia aí pra vocês.
1: Valeu.
6: Tudo de bom.
1: Valeu, meu
6: nome é Francisco.
1: Valeu, Francisco, um abraço, viu? Tudo de bom, menino. Bom dia, bom dia, bom dia.
7: Bom dia, mano velho. Bom dia, mano novo. Bom dia, mano Rafa. Aqui quem fala é Daniel.
1: Daniel.
7: Direto de Caçu, Goiás.
1: Ô, papá.
7: Escutando Forró Nativo através do aplicativo.
1: Boa.
7: E gostaria muito de ouvir uma música aí do Caninana do Forró. Manda aí pra nós. Abraço a todos que estão na audiência. Valeu.
1: Valeu, um abraço. Obrigado. Pessoal vindo pelo aplicativo, pelo site, né, pela internet. Gente, quem tem Alexa, se você vai na sua casa, na casa de alguém ou no seu trabalho que tem Alexa, é só você também falar, Alexa, tocar Nativa FM. Pronto, ela vai tocar Nativa FM, viu?
8: Bom dia, mano novo, bom dia, mano velho. Bom dia, Rafael Guidotti, tudo bem?
1: Tudo.
8: É na piscina da Maria Gema, só que eu tô em Irará, Bahia. Toca a música de Calcinha Preta pra gente. Manda alô pra vocês, né? Tô indo na rádio aqui no aplicativo. Vocês ficam em Irará, Bahia.
1: Valeu, menina. Obrigado, viu? 3h40 agora. 3h40. Diga bom dia.
9: Bom dia, Forró Nativo. Bom dia, Guidotti. Bom dia, Mano Rei. Bom dia, Mano. Aqui é o François de Itavara, curtindo a programação aí, na puxada do Palito Doce aí.
1: Ó, puxada.
9: Manda um alôzão pra toda a galera do Palito Doce aí. Toda a galera aí do Tapetão Preto aí. E dó.
1: Valeu.
9: Manda pra nós aí curtir aqui o Chicão dos Teclados, o Capinteiro. Valeu, Guidó, tudo bom?
1: Valeu, meu amigo, obrigado.
9: Pra todo mundo.
1: Pra nós. Bom dia, Rádio Nativa, bom dia, Rafael Guidotti, é José Barros e Souza de Serra Talhada, Pernambuco, mas estou aqui em São Paulo. Queria ouvir a música aí de Assisão, bom dia para todos, bom dia. Bom dia, meus amigos que fazem o programa, na verdade, para todos que fazem parte da Nativa, me chamo Celivaldo, sou de Capanema, do Pará. Verdade, hoje trabalho e moro em Santa Catarina. Um abraço para todos os ouvintes da rádio. No mundo, simples assim, colocar qualquer música da banda do forró, Gatinha Manhosa, participando pela segunda vez no programa. Boa! Maveluce, do Jardim São Paulo de Guaianazes, pedindo o quê? Amazã, muito bem. Já já vai estar aqui tocando, viu? Já já vai estar tocando Amazã. Segura, segura, meu povo. Bom dia, Carlos e Catanduva. Aquele abraço, viu? Quem mais está por aqui também? Bom dia, bom dia.
0: Bom dia, Rafael, Davi aqui de Biona, seus ouvintes aí desde 93. Ô, Rafa, toca aí para nós aí aquela do Luiz Gonzaga, Triste Partida, tá? Um abraço pra você, pro Mano Velho, pro Mano Novo. Amo vocês, tá?
1: Valeu, brigadão, viu? Tudo de bom, uma ótima quinta-feira.
10: Ô, Guidote, bom dia.
1: Opa!
10: PQRV. Até às 7 da manhã, se Deus quiser.
1: Bora!
10: Guidote, pra animar a nossa madrugada aí, toca aí Zé de Freitas, Caldinho de Feijão. Boa. Animar a nossa madrugada com forrozão aí. Alô, Mano Velho, alô, Mano Novo. Esse forró é pra vocês. Eleandra da Mantina, bora que bora.
1: Bora que bora, meu amigo. 3 horas e 42 minutos. Daqui a pouquinho eu atendo mais ouvintes, leio mais mensagens e textos que estão chegando, coloco mais ouvintes no ar que estão gravando suas mensagens. Grava sua mensagem também. Se for gravar um áudio aí, até 30 segundos no máximo, tá? É de 30 segundos pra baixo, nunca pra mais, senão não vai pro ar, tá bom? Ou escreva que eu leio. 9198-409-6019. E vamos! Lembrando, em tudo que toca no programa é pedido do ouvinte. 3h43, Beto.

0: Que é isso, professora? Eu sou um menininho bombom.
1: Quero dizer pra galera, estamos aqui no Forró Nativa, olha aqui, trazendo a comunicação, a pesquisa, a informação, as curiosidades, as besteirinhas de nada do Mano Novo, que já são tradicionais, e aqui a nossa campanha publicitária, enaltecendo Dry Leves, construindo soluções inteligentes, e Max Power, o estimulante sexual, que é potência mundial. 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Ah, rapaz, coisa boa é namorar. Mano Novo, agora vou começar a contar a história da atriz de Hollywood, Edie Lamar. Gente, é a mãe do celular, do Bluetooth e do Wi-Fi. Ela nasceu com o nome de Hedwig Eva Maria Kiesler, em Viena, capital da Áustria, no dia 9 de novembro do ano de 1914. Foi uma atriz e inventora austro-americana, considerada uma estrela do cinema de sucesso. Ela também co-inventou o sistema de orientação por rádio durante a Segunda Guerra Mundial. Em 28 anos de carreira, Edie Lamar participou

0: chores mais.
1: Eis a questão, mano.
0: Eis a questão. Chorar ou não chorar, né, mano? Ai, ai, ai, aí eu choro. Ai, ai, ai, aí eu choro. Ouvindo o Forró da Ativa de quinta-feira, com Mano Velho e Mano Novo.
2: É como as mulheres. É. Essa música é como as mulheres. Linda, linda.

0: Há pedidos, como sempre, tudo que toca no Forró Nativo é tudo pedido do ouvinte, hein? Roberto e seus teclados, olha a hora da madrugada desta quinta-feira, 20 de agosto, 3h55, Brasil. Antes do intervalo, mais alguns bom dia dos nossos ouvintes.
1: Bom dia, mano rei, bom dia, mano novo, bom dia, raça que dói. Joga aqui o Nilson Alves, de Onápolis, Bahia. Olha aquela música de Edgar Mão Branca, vai pra vaquejada, procura uma coisinha pra comer. Essa música vai pra Nelson Zenado, Projeto Maravilha, Edson do Táxi e o filho dele, pra você e família e todos que dão amizade na Ativa FM, pra Fátio Concertina.
0: Obrigado.
1: Bom dia, um abraço para todos.
0: Valeu, Nilson. Bom dia a todos da Nativa. Eu, Noêmia, de Fátima, de Dracena. Boa quinta-feira a todos. Valeu, obrigado, Noêmia. Oi, bom dia.
2: Boa noite. Me chamando a Dó, gostaria de ser sorteável. Tô aqui ligada, vou ver se sabe meu nome.
0: Boa, obrigado, viu? Oi, bom dia.
3: Bom dia, mano velho, mano novo. Bom dia, Rafael Guidotti, meu carequinha lindo, oi, maravilhoso. Estou aqui me preparando para trabalhar e ligadinha no Forró Nativa. Se for possível, toca a música do Dantas, Dois Amores.
0: Dois Amores.
3: Ofereça a todos os ouvintes, porque eu sou muito nativa. Beijo.
0: Beijo, beijo. Bom dia, mano velho, mano novo. Bom dia, Rafael Guidotti. Gostaria de ouvir a música Folha Seca, do Amado Batista. Ótima quinta-feira, Ednei de Moura. Oi, bom dia.
4: Bom dia, bom dia. Rafael, toca pra mim, por favor, o Sol do Brega, a volta, bora que bora, já obrigado.

0: boa, obrigado. Bom dia.
1: Bom dia para todos os ouvintes da Rádio Nativa.
0: Bom dia.
1: Aqui quem fala é Alex, sou de Pernambuco, estou aqui em São Paulo, trabalhando no ramo da caçamba, puxando a lama do tatuzão da Penha.
0: Boa.
1: Sempre de Itaquá. Toca pra nós aí a Tairone Cigano.
0: Tairone.
1: Madrugada. E oferecer para todos os caçambeiros.
0: Valeu. Valeu, meu amigo. Obrigado. 3h57 agora, hein? Bom dia, tenha uma ótima quinta-feira, abençoada por Deus. Estamos juntos hoje e sempre, Nau de Catiba, na Bahia. Diga bom dia.
2: Bom dia, Rafael Guidotti, Mano Velho, Mano Novo.
0: Bom dia.
2: Aqui é de Lira de Itatiba, tô saindo pra trabalhar agora às 4 da manhã.
0: Boa.
2: Toca a música pra mim do Mastruz com Leite. Qualquer uma. Beijo, bom dia, bom, obrigado.
0: Beijo, bom trabalho.
3: Bom dia, Rafael Guidotti.
0: Bom dia.
3: Bom dia, Mano Velho, bom dia, Mano Novo. Aqui é Fábio de Cajazeira, na Paraíba.
0: Boa!
3: Todos os dias estou na escuta do programa.
0: Boa!
3: Fábio, eu não participo direto, mas não perco um programa.
0: Tá sempre ouvindo.
3: É, Rafael, toca pra mim a música de Rei Vaqueiro, Sou de Serra Branca. Um abraço para todos da escuta do Forró Nativa.
0: Valeu, obrigado, meu amigo. Mais um antes do intervalo. Bom dia!
4: Nativa é muito mais. Meu nome é Gerson, eu sou da cidade de Sertãozinho, região de Ribeirão Preto. Um abraço, bom dia para todos, para vocês, Mano Velho, Mano Novo. Gostaria de ouvir Edmilson Batista. E a Nativa é muito mais. Bom dia.
0: Valeu, Gerlison. Obrigado. Gente, olha, continue participando. Mande suas mensagens pra gente. 9198-409-6019. 9198-409-6019. Forró Nativa volta já já. 3h59.
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coisa boa, coisa boa, coisa boa namorar. Estamos aqui no Forró Nativo nesta quinta-feira. Todo mundo envolvido aqui na história da inventora do celular, Edi Lamar. Aqui no Zap da Nativa, 9198-409-6019. Pois bem, olha, quando ela tinha 17 anos para 18 anos, ela foi convidada por um produtor da Tchecoslováquia da época para protagonizar um filme chamado Ecstasy. Nesse filme, ela aceitou o contrato, fez o filme, mas disse assim, olha, tem uma sessão no filme que você vai ter que ficar nua. Eu nua? Meus pais são judeus, não vou aceitar isso nunca. Não. Você vai ser um nu distante, a câmera vai ficar distante de você. Não vou botar a câmera perto do seu corpo. É uma insinuação. Agora você vai ter que insinuar um orgasmo feminino.

0: Você capricha, mas pode ser que será tudo discreto. E ela então aceitou. Aceitou. E fez o filme Ecstasy. Gente, depois que o filme Ecstasy foi lançado em 1933, a atriz foi bastante elogiada por público e crítica naquela época. Mas o filme tornou-se um escândalo internacional pela nudez de Hedy e pela simulação do orgasmo, sendo o primeiro filme a exibir tamanha ousadia, um orgasmo feminino. A fita foi proibida de exibição nos Estados Unidos. Por exemplo, Hedy foi a um cinema de Viena assistir a estreia da sua fita e saiu chorando com aquilo que viu, pois o diretor a enganou, mostrou seu corpo nu num ângulo muito próximo e o orgasmo dela com vários minutos de duração. Ela chorou, chorou decepcionada com o diretor, temendo a reação de sua família na Áustria, que era judia. Apesar desses acontecimentos, a atriz foi muito assediada pelos galanteadores de Viena. Admiradores mandavam flores para o seu camarim e tentavam acessar os fundos do teatro para vê-la. O mais insistente dos rapazes era Friedrich Mandel, que se tornou obcecado por Hedy e para conhecê-la. Ah, essa história vai começar agora. Daqui a pouquinho eu conto mais no Forró Nativa. Enquanto Mano Novo, as curiosidades aí, Mano Novo.
1: Em uma luta entre a fita isolante e a fita crepe, quem é que ganha?
0: Olha, em uma luta entre fita isolante e fita crepe, quem ganha?
1: Quem é que ganha?
0: A fita isolante, né, Mano?
1: É.
0: Por quê?
1: Porque ela é faixa preta, Mano.
0: Ah, boa! Olha, numa briga, numa luta UFC entre a fita isolante e a fita crepe, só deu a fita isolante. Por quê? Porque ela é faixa preta.
1: É isso.
0: Ninguém
1: aí.
0: Ninguém aguenta.
1: É.
0: Aguentar o Mano Novo.
1: É.
0: No Forró Nativo de quinta-feira, Brasil.
1: Pastor.

0: E tá todo mundo louco pela história, pela história, pela história. Eu contando a história de Hedy Lamarr, que ela chamava-se Hedwig Chrysler. Mas depois, vamos chegar, porque ela foi, né, mudou o nome para Hedy Lamarr. Então, apesar dos acontecimentos, ela ficou muito famosa, os galanteadores iam lá levar flores para ela no camarim. O mais insistente dos rapazes era Friedrich Mandel, que se tornou obcecado por Hedy e para conhecê-la. Ele era um fabricante de munições e armas, conhecido como o terceiro homem mais rico da Áustria. Com o passar dos dias, a atriz se apaixonou pelo Mandel, ainda que seus pais discordassem da união, mas temendo as conexões dele com homens poderosos como Benito Mussolini na Itália e Adolf Hitler na Alemanha, mas mesmo assim optaram por não interferir no relacionamento. No dia 10 de abril de 1933, quando tinha 18 anos de idade, Hedy se casou com Mandel, que na época tinha 33 anos de idade e já era um homem divorciado. Aí começa outra realidade de Hedy Lamarr. Daqui a pouquinho eu conto no Forró Nativa, enquanto eu chamo aqui Mano Novo. Fala, Mano Novo.
1: A baiana deitada na rede pergunta pro amigo.
0: O a baiana?
1: É. Meu rei.
0: Meu rei.
1: Tem aí remédio pra mordida de tartaruga? Tem?
0: Tem.
1: Ele falou, tem não, minha linda.
0: Tem não.
1: Por quê? Você foi mordida, é?
0: Foi.
1: Ainda não, meu rei. Mas ela está vindo na minha direção.
0: Ela tá vindo. Devagarzinho. Tá ouvindo, meu rei?
1: Hein, meu
0: Prevenção
1: rei?
0: É a melhor coisa, meu rei.
1: Tá vendo, minha linda?
0: Contando as estrelas, meu rei.
1: Ai.
0: Ouvindo o Forró Nativa com Mano Velho e Mano Novo.

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1: Ok, galera, Tony Rossi, volume 5. Pra você curtir.

beleza, fique por lá. Mano Novo, a mulherada tá apaixonada aqui pela história da Edi Lamar. Os homens também. Mano, velho, conta detalhe. Como é que foi o casamento? Como foi o casamento da Edi Lamar? Como foi? Vou contar, tô contando aqui em nome de Dry Leves e Max Power. Olha, assim que casou, logo de cara, Edi descobriu que se casara com um marido controlador e possessivo, que a impediu que continuasse sua carreira de atriz do teatro e do cinema. Ela relatou que foi tratada como prisioneira do próprio marido em uma das residências do casal. Mandel tinha amizade e fazia negócios com o governo italiano, vendendo munições e armas. E apesar de ser filho de judeus, também tinha conexões.

0: relações com o governo nazista da Alemanha. Eddie acompanhava Mandel em festas e reuniões que ele trabalhava com cientistas e outros envolvidos na tecnologia armamentista. Nessas reuniões, ela começou a se interessar pela ciência aplicada, e começou a ler livros e compêndios que existiam na biblioteca da mansão do seu marido. Tomado pelo ciúme, Friedrich Mandel tentou comprar todas as cópias do filme Ecstasy, onde sua mulher aparecia nua e também insinuando orgasmo. Ele tentou, mas não conseguiu comprar as fitas. Gente, a coisa vai complicar. Daqui a pouco é uma novela. Eu conto mais. O que é que aconteceu aqui no Forró Nativa? Mano Novo, qual é a novela aí, Mano Novo?
1: A novela é a seguinte.
0: Diga.
1: Por que é que o bombeiro não gosta de andar? Por quê?
0: Por que é que o bombeiro não gosta de andar, Mano? Por quê?
1: Porque ele só corre.
0: Ai, meu Deus. O bombeiro só corre. Ai, meu pai eterno. Gente, meu amigo bombeiro tá dando risada aí dessa audácia, dessa infame do Mano Novo. Então, quero contar que existem as profissões diferenciadas. Um salva-vidas é uma profissão diferenciada. Um médico, uma médica, profissão diferenciada. Um enfermeiro, um técnico de enfermagem, um auxiliar de enfermagem é uma profissão diferenciada, entendeu? Quem trabalha no IML é uma profissão diferenciada. Um policial militar, um policial civil é uma profissão diferenciada. E o bombeiro realmente é de todas as profissões a que mais gera confiança do público é o bombeiro. Porque o bombeiro está ali de plantão para combater o incêndio, de um gatinho que ficou preso num galho, um macaquinho que fugiu, de uma onça pálida que apareceu no quintal de uma casa, de um cachorro que caiu dentro de um esgoto. Chama o bombeiro. Tudo, um enxame de abelhas invadiu uma residência, invadiu o aeroporto, um avião, bombeiro está lá presente. Quando tem uma tragédia, um acidente pavoroso, com muitos mortos, pessoas presas nas ferragens, vai o nobre bombeiro. Quando é incêndio, combater incêndio é o bombeiro. Quer dizer, então veja bem, sem fogo na mata é o bombeiro. Então, para todos os bombeiros e bombeiras, a homenagem aqui do Forró Nativa, porque o bombeiro não anda, ele só corre.
1: Só corre.
0: Falou, Mano Novo, do Forró Nativa.

Esse é o trio nordestino, Xirilique, Xirilique, Xirilique. Quem pediu Xirilique, aê? Quem pediu o trio nordestino, ouviu? Agora no Forró Nativa, 4 horas e 36.

0: 6 minutos, 4h36, mensagem chegando de todo canto do Brasil e do mundo.
1: Bom dia, pessoal. Tudo bem?
0: Tudo, ó.
1: Toca uma música aí da Fátima Leão pra mim. Aqui é a Aura da Cidade da Alegria, tem Rio Grande do Sul. E vocês, de onde são? Da onde que a rádio toca? Bom dia pra todos.
0: Toca pra todo o Brasil, Zil, Zil.
2: Eu mandei mensagem aí semana passada, ninguém viu aí. Fala que é guerreiro de Porto Seguro, Bahia. Ele veio qualquer música aí de Roberto Miranda aí. É a primeira vez que tô ligando pra rádio aí. Aí tô mandando mensagem de novo aí. Vê meu áudio aí. E manda um alô pra mim aí. Guerreiro de Porto Seguro, Bahia.
0: Um abraço.
2: Já acordei, já fiz meu café, né? Tô na lida.
0: Bora,
2: bom dia, mano velho, mano novo. Sou fã dessa rádio aí de vocês. Manda um alô pra mim aí. Valeu.
0: Valeu.
2: Um abraço. Uma boa quinta-feira.
0: Um abraço. Bom dia, Rafael. Aqui é o Renis e Guarulhos. Gostaria de ouvir. Toca qualquer uma do Júnior Viana. Escuto vocês todos e aqui na padaria Pingo Doce. Ótima quinta-feira. Valeu, obrigado.
3: Opa, bom dia, Rafael de Godes. Estamos todo mundo aqui, né? Escutando o Forró Nativa. Todo mundo aqui na Casa Branca aqui. É, Reginaldo que tá falando. Toca uma música aí pra nós aí. Um forró bem derretado.
0: Boa!
3: É isso aí, Rafael Guidotti, aqui é o tio Regis, confeiteiro, tava aqui ao vivo, escutando o Forró Nativa. É o mestre padeiro Roberto, manda um abraço pro Fura aí também, tá ouvindo. E pediu o número pra ele mandar uma mensagem pra você aí. Aquele abraço!
0: Valeu, aquele abraço! Tamo junto, pessoal aí da padaria Casa Branca!
4: Bom dia, Nativa! Bom dia, Rafael Guidotti!
0: Bom dia!
4: Bom dia, mano velho! Bom dia, mano novo! Guidotti, por favor, me chama o Fábio, porteiro da madrugada aqui do bairro do Tatuapé. Gostaria de ouvir a música Luiz Gonzaga e Gonzaguinha, Pense Neu. Obrigado, um ótimo dia.
0: Valeu, ótimo dia.
5: Bom dia, Rafael Quinote, bom dia, Nativa, bom dia, mano velho, mano novo. É o Antônio, motorista da Via Sudeste. O Rafael, dá um alô pro pessoal de Via Sudeste aí. E pro pessoal de Carrapateira, Paraíba, que mora em São Paulo. Bora que bora, Rafael. Bom dia pra nós.
0: Pra nós. Tamo aí, obrigado, viu? Oi, bom dia.
6: Bom dia, Nativo. Bom dia, mano velho. Bom dia, mano novo. Rafael Guidotti. Bom dia pra todos os ouvintes da Nativa. E eu gostaria de ouvir aí com Caninana, Cor Morena. Gentileza. Toca pra nós aí que o café já tá pronto e vamos tomar café com requeijão.
0: Valeu, obrigado, um abraço, viu? Bom dia, sou o Raimundo, falo da Zaira 4 Mauá, toca aí pra mim, Frank Aguiar, sou nordestino. Oi, bom dia.
7: Bom dia, Nativa, melhor rádio. Estamos aqui no trecho, Felipe e Fábio, no trecho aí trabalhando. Bom dia pra todos aí que tá no trabalho, pra todo mundo aí. Estamos de Mauá.
0: Valeu, um abraço, tudo de bom. Oi, bom dia.
8: Bom dia, mano velho. Bom dia, mano novo. Bom dia, Rafael. Aqui é o Francisco, motorista da Metrópole Paulista. Gostaria muito de ouvir com Fábio Careirinho e Flávio Leandro o IMS do nome dela, para oferecer para todos os ouvintes da madrugada.
0: Valeu, meu amigo, obrigado, viu? Tudo de bom, bom dia!
9: Bom dia, bom dia, bom dia, Rádio Nativa, bom dia, mano velho, mano novo, bom dia, Rafael Guidotti, minha autarquia, beleza?
0: Balança.
9: Aqui é o Ivan Guaianazzo, mais uma vez ouvindo o melhor da madrugada.
0: Tamo junto.
9: Rafael Guidotti, minha autarquia, toque pra nós aí, Flávio José, seu olhar não mente.
0: Seu olhar não mente, valeu, meu amigo, obrigado, viu? 4h41, diga bom dia!
10: Bom dia, mano velho e mano novo, Valmir Pancada, o atleta do bem, direto de Aracaju, Sergipe. Se possível, gostaria de ouvir com trio nordestino a música Meu Pitiguari. Ofereço para todos os ouvintes sintonizados no Forrozão da Nativa. Um abraço, irmãos, estamos juntos.
0: Valeu, obrigado. Bom dia, mano velho, mano novo, tudo bem com você, Rafa? O careca mais alegre do rádio. Aqui é o Joaquim Salviano de Boquira, Na Bahia, dá pra botar uma música da vizinha? Ofereça a todos os ouvintes. Valeu, Joaquim, um abraço. Obrigado, tamo junto. Bom dia, meu amigo. Tudo bem, Rafael? Pra quem eu tiro o meu chapéu? Não esquece a hora certa e nem a temperatura. O trabalhador não pode perder a hora. Rafael Balanço Chocaio é o Vital Santos. 4h42, 19 graus em São Paulo.
1: Bom dia, me chamo Cida, falo de Guarulho. Toque para mim, Boate Azul. Um abraço para todos, locutor maravilhoso.
0: Obrigado, um abraço para você também, viu? Tudo de bom, Cida. Um beijo, boa quinta. Bom dia, bom dia, bom dia.
11: Bom dia, Rafael Guidotti, bom dia. Aqui é o Louvário de São Paulo. Gostaria de ver uma música com o Zezinho da Ema. Se for possível, você toca para mim, fazendo um favor. Peço para todos vocês aí da rádio e para todos que estão nos ouvindo. Um bom dia.
0: Valeu, bom dia.
12: Alô, mano velho, alô, mano novo. Aqui é o Valdo de Bragança Paulista. Eu gostaria de escutar uma música com os três do Nordeste. Quero oferecer pro Madruga, pro Bira, daqui da Reciclagem. Bota uma música aí, rapaz.
0: Valeu, meu amigo. Obrigado. 4h43.
13: Bom dia, Guidotti. Bom dia, mano velho. Bom dia, mano novo. É o Magrão do Busão, já aqui pelo Cangaíba, indo pra garagem pra começar a trabalhar, mas sempre ligadinho no Forró Nativo, hein? Eu não mando mensagem todo dia, mas com certeza tô ouvindo todo dia aqui.
0: Tá sempre na companhia.
13: Abraço, fica com Deus e bom trabalho pra nós aí.
0: Pra nós, Magrão, um abraço!
14: Bom dia, Rafael. Bom dia, mano velho. Bom dia, mano novo. Aqui é o Cláudio de Mauá. Saindo pra dar um trampo. Queria ouvir a música com o Dantas, Caminhão Velho, se possível. E vamos que vamos, hein? Valeu!
0: Valeu, meu amigo, obrigado!
15: Bom dia, Rafael Guidotti. Se for possível, toca a mesa 14. Eu ofereço para minha esposa, Delma, é o Velesque de Guarulhos. Antes de esquecer, bom dia, mano velho, mano novo. Vai, vendo!
0: Vai vendo, olha a hora, gente, hora da coaiada, hein? 4h44, bom dia!
16: Bom dia, Rafael Minotti, bom dia, mano velho, bom dia, mano novo. Aqui é Marinova de Francisco Morata. Eu gostaria de pedir para vocês, se fosse possível tocar, Carlos Santos. Eu não sei, eu não lembro o nome da música, mas falava assim, remador, remador. Entendeu? Um abraço pra vocês e tem um dia abençoado aí.
0: Amém, vamos tentar descobrir aqui, viu, menina? Um dia abençoado pra você também. 4h44.
17: Bom dia, Forró Nativa.
0: Bom dia.
17: Bom dia, mano velho, mano novo, mano baby. Bom dia, mano Rafa.
0: Bom dia.
17: Aqui é a Dil.
0: Oi, Dil.
17: Uma quinta-feira abençoada pra nós. Toca pra nós aí a Saga do Vaqueiro. Saga que oferece vaqueiro. A minha irmã Nina, minha amiga Cremilda, meu amigo Jonas, que ele está sempre ligadinho no Forró Nativa, meu amigo Dilson e todos os ouvintes do Forró Nativa. Beijo, beijo, menino.
0: Beijo, beijo, Dil. Tá aí a Saga de um Vaqueiro, mais um pedido de Mastruz com Leite.
18: Bom dia, mano velho, bom dia, mano novo.
0: Bom dia.
18: E nosso amigo Rafael Guidotti, aqui é Dilson.
0: Fala, Dilson.
18: Arrocha pra nós aí, o Mastruz com Leite.
0: Olha lá, opa.
18: Que é nós.
0: É nós,
18: que é nós. É nós de novo, e é Nativa, e é nós, galera.
0: É nós. Arrocha o nó!
19: Bom dia, Nativa FM. Tudo bem com vocês?
0: Tudo bom.
19: E aí, mano novo, mano velho. Mande um alô aí pro meu marido, Marcos da Silva. Estamos aqui ouvindo a Nativa FM, preparando a boia pra gente trabalhar.
0: Bora!
19: E mande Zezinho Barros pra nós. A boa de hoje. E aí, mano velho, e aí, mano novo, dá umas dicas boas aí pro Pacol. Pacote meio enfraquecido na hora do amor.
0: Eita!
19: Bom dia, Deus abençoe, fiquem com Deus.
0: Bom dia, abençoado dia pra você também, pra vocês, né? Bom trabalho, bora sair na foia! Olha a hora, gente, 4h46, continue participando. 91984096019 a pedidos.

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0: Venha de ré. Seguro Fole, minha gente. Ô, sanfandeiro, a cunha, a fufu fole, sanfandeira, a cunha, Tonho. Ô, coisa boa, nesse forró nativa desta quinta-feira, hoje que é o dia 20 de agosto, muita história, muita pesquisa, muita curiosidade, e a história da mãe do celular, Edi Lamar, como ela fugiu com a joia do marido, o que ela fez, qual foi o plano, como ela executou, tudo isso, Mano Novo. Mano Novo, qual é a curiosidade aí, Mano Novo?
1: Quem é mais velho, a lua ou o sol?
0: Olha, quem é mais velho, a lua ou o sol? Eu acho que é o sol, né, Mano Novo?
1: Não, é. Você falou o quê?
0: Mais velho é o sol.
1: Não.
0: Não, por quê?
1: É a lua.
0: A lua por quê?
1: Porque ela pode sair de noite, Manoel.
0: Ai, meu Deus do céu. Olha,

0: Porque, por exemplo, quando há muito tempo, os pais não deixavam as filhas sair à noite. Filho tinha que voltar 8 horas da noite, filha não saía à noite. Já a lua sai à noite, mano novo?
1: A lua é mais velha.
0: Ah, é?
1: É, porque ela pode sair de noite.
0: Ela fica meia lua, ela fica minguante, ela fica crescente, ela fica nova, ela fica cheia. Ela fica uma verdadeira estrela amamentando o mar. Eita, coisa boa. E na sessão pergunta ao mano velho, mano novo, ouvinte ligou aqui no Zap da Nativa, 9198-409-609. É a Maria. Maria Cícera, ela está curiosa. Pergunta ao mano velho, Maria Cícera.
2: Bom dia, mano velho, mano novo. Eu queria saber quantos filhos o mano velho tem e o mano novo. Que rapaz, será que ele tem uns 10 ou 8? Tô curiosa. Me responda, mano velho.
0: Ave Maria, que curiosidade.
1: Que curiosidade, hein?
0: Ai, que curiosidade, gente. Pelo amor de Deus. Olha, que eu saiba... Que eu não sei se tem por aí afora, né? O Mano Novo também não, viu? Mas olha, Maria Cícera, você não vai acreditar na saga da família Mourinho. Nós éramos em 8 irmãos, perdemos 2 irmãos. Perdemos aí há 4 anos a Maria da Guia, no mês de setembro, em Barra Mansa, no estado do Rio de Janeiro. E no dia 5 deste mês agora, de agosto de 26, perdemos outro irmão, o Raimundo Nonato Amorim. Raimundo Nonato Amorim, nosso irmão querido, tinha 68 anos de idade e sofreu em casa um AVC, sabe, muito forte, e não resistiu. Ficou 2, 3 dias no hospital e veio a falecer. Pois bem, Maria da Guia teve gêmeos, mas o Raimundo, depois de muito tempo, ele casou, teve 2 filhas, 2 lindas filhas que são estudantes, estudam no Rio de Janeiro, estão bem encaminhadas à vida, e ele já era viúvo, e as meninas, todo fim de semana, elas vinham do Rio, ficar sábado e domingo com o pai. E elas vieram no sábado, uma das filhas chamada Ercília, trouxe um telefone, um smartphone, deu de presente para o pai, olha, dia dos pais, papai, dou esse presente para o senhor. Ele ficou feliz da vida. Naquele sábado, dia 4, ele ligou para a mana véia, ligou para a mana baby, ligou para a mana nova, feliz da vida, tudo que ganhou o celular da filha. E no dia 5, infelizmente sofreu esse AVC e não teve escapatória. Então veja bem, Maria da Guia teve 2 filhos, o Raimundo teve 2 filhos, a mana véia tem 2 filhos, o Luciano, nosso irmão que mora em Fortaleza, 3 filhos. Agora os outros tudo solteiro. Mano velho solteiro, por exemplo, mano novo solteiro, mana nova Ercília solteira e mana baby Socorro solteira. Então nós não temos filhos. Você tem algum filho que você saiba aí, mano novo?
1: Eu?
0: Sim, tu tem algum filho?
1: Só se tiver perdido por
0: só
1: aí.
0: Só se foi de barro, né? Só se fez de barro. Então nós não temos filhos, minha querida. Esperamos ainda fazer de barro, que não dá mais pra fazer não, viu? Pergunta, mano velho. 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

0: A pedidos, meu vaqueiro, meu peão, pediram mais cedo, e Saga de Vaqueiro, que pede todo dia, toda hora, todos os momentos, o pessoal gosta, o pessoal quer ouvir, e ouviu hoje a Saga de Vaqueiro e ainda meu vaqueiro, meu peão. 5h19 aqui no Forró Nativo e você participando com a gente, 9198-409-6019.
1: Bom dia, querido Guidotti.
0: Bom dia.
1: Quinta-feira, chegando no final de semana.
0: Aí já, hein?
1: Saudades de você, do mano velho, do mano novo.
0: Tamo aí.
1: Essas curiosidades deles eu gosto. Gostaria de ouvir a música Flávio José.
0: Flávio José?
1: Do Flávio José, A Natureza das Coisas.
0: Boa!
1: Tenha uma quinta-feira abençoada.
0: Amém.
1: É a Rosíris que está falando. Beijo.
0: Oh, beijo, Rosíris. Tudo de bom, menina? Obrigado, viu? Boa quinta-feira.
2: Bom dia, Rafa.
0: Bom dia.
2: Bom dia, Forró Nativa. Eu sou a Ana Paula. Oi, Rafa.
0: Oi.
2: Nunca mais você tocou o coladinho, né?
0: Olha.
2: Eu gostaria que você tocasse o coladinho assim como você toca a Saga de um Vaqueiro.
0: Tá bom.
2: Diz aí pra mim, vai.
0: Vou tocar.
2: Hoje é quinta-feira, ótima quinta-feira pra nós. Um grande abraço.
0: Pra nós, eu vou tocar. Agora vai sair o coladinho, viu, Ana? Um beijo pra você, tudo de bom, menina.
3: Bom dia, Forró Nativa. Bom dia, mano velho, mano novo. Bom dia, mano Rafa.
0: Bom dia.
3: Bota pra moer, mano Rafa. Daqui a pouco sair na folha. Vou Boa. Comer um bolo agora com café. Você quer, Rafa?
0: Eu quero.
3: Tá uma delícia esse bolo, viu?
0: Imagino, viu? Beijo, Cícera!
4: Bom dia, mano velho, mano novo. Bom dia, Rafael.
0: Bom dia.
4: Bora passar um café agora e vamos pro pega, hein?
0: Aí sim, hein?
4: Queria pedir uma música. Cristiano Neves, Carta Sobre a Mesa.
0: Cristiano Neves.
4: Valeu.
0: Valeu, valeu, Gui. Um abraço pra você. Um abraço aqui também pra Ivonete, na escuta, né? Tava escutando aqui a Saga de um Vaqueiro. Boa, bom dia Nativa FM, Marcelo Rodrigues Santos, obrigado. Quem mais tá por aqui? Bom dia.
5: Bom dia, mano velho, bom dia, mano novo, bom dia, Rafael Vidotti.
0: Bom dia.
5: E a todos os ouvintes da Nativa FM, aqui é o Fabrício de Rio Claro.
0: Opa!
5: Igualmente.
0: Bora.
5: Queria pedir uma música de Ademário Coelho, oferecer pra todos os ouvintes aí, pra todos que estiverem na rodagem, no tapetão preto aí. Deus abençoe a todos, quinta-feira abençoada, é na hora pra não viver.
0: Amém, pra todos nós, valeu.
6: Bom dia, Rafa.
0: Bom dia.
6: É o Kaique de Santana do Mundau, Alagoas.
0: Opa.
6: Aqui em Bicho Alegre do Alto, correndo em busca do palito doce.
0: Olha.
6: Rapaz, tá com uma semana que eu não mando mensagem aqui.
0: Tô vendo.
6: A gente tá colhendo cana numa fazenda, que se morrer nem urubu chega. Nem rádio tava pegando, pelo amor de Deus. Já tava ficando doido, viu, sem mandar mensagem pra vocês aí. Hoje eu não quero música não, porque já tá tarde. Liguei só pra dar um bom dia.
0: Valeu.
6: E hoje é foguinha, viu?
0: Ah, é merecido, né? Depois tá lá longe. Um abraço, boa folga.
7: Bom dia, mano velho, mano novo. Bom dia.
0: Valeu.
7: Mano Rafael Guidotti. Quero pedir uma música aí.

0: de novo, de Luiz Gonzaga, ó, Deus perdoe esse pobre coitado. Vamos cair na folha.
1: Vamos cair na folha. Bora que bora!
2: Bom dia, mano novo, bom dia, mano velho, Rafael Guidotti.
1: Bom dia!
2: Aqui é o Fura da Casa Branca.
1: Ô, Fura.
2: Um abraço para todos os funcionários da Casa Branca, Roberto, as meninas, um abraço para vocês. Queria pedir uma música do Tairone Cigano. Um abraço, bom dia, Nativa!
1: Valeu, Fura! Casa Branca, deve ser, eu acho que é a padaria Casa Branca ali da Avenida Giovanni Gronk, né? Vira e mexe, vou lá, toma um chocolate gelado, gente. Do chocolate do padre, meu Deus do céu, viu? É bom, bicho, bom. Bom dia, Rafael, sou Nalva Souza, toca pra nós qualquer uma do Alemão do Forró, obrigado. Bom dia, Guidotti, Bruno de Bauru aqui indo trabalhar, queria pedir uma música, pedido da minha sogra Sammy, música do Pablo, Tomara. Ó, boa. Desejo a todos uma excelente quinta-feira, oferecendo essa música pra todos da Rádio Nativa, número 1, bora que bora. Valeu, obrigado, bom dia, bom dia.
3: Bom dia, mano velho, mano novo, sou Rosemar aqui do bairro do Retiro, sítio Mijolo Velho, município de Itapetininga.
1: Boa.
3: Nativa é muito ouvida aqui todos os dias, ligadinho na Nativa, mano velho, mano novo. Gostaria de ouvir uma música oferecida a toda a família Almeida, família Silva, especialmente para meu esposo Natal, filho Natanael, Nalva Rosilene e a toda a família que está ouvindo aqui a Nativa. Mano velho, mano novo.
1: Valeu, obrigado. 5h24, bom dia família abençoada do Forró Nativa, aqui é o Gaúcho, o árbitro. Toca a Saga do Vaqueiro. Aí ele já ouviu, porque ele mandou um pouquinho antes da Saga do Vaqueiro, então ele já curtiu. E ele falou aqui, ó, domingo estarei na sua cidade apitando. Sério, Gaúcho? Você vai estar lá em Araras? Olha que beleza, manda um abraço pro povo lá de Araras, tô com saudade do povo, faz tempo que eu não vou lá, hein? Dá tempo, tem dinheiro, tá difícil o negócio, viu? Tá brabo.
4: Bom dia, Fernando Binotti, que é Gengivan da Aviação em Grajaú. Quero que você toque aí pra nós aí o hino do Palmeiras em ritmo de forró. Oh. Vai, Palmeiras!
1: Vai, Verdão! Vai, Palmeiras!
5: Minha porra Nativa, final de semana de ano, e um beijo para minha vovó e o vovô.
1: Valeu, Davizinho, final de semana tá chegando, beijo pro vovô, pra vovó e pra mamãe, a Paty também, tá a caminho da escola, bora que bora estudar, boa, bom dia, mano velho, Rafa, mano novo, toca aí, libera o Tom que eu te dou 10 conto, é o Simão que pediu, quem mais tá por aqui, bom dia.
6: Bom dia, mano velho, bom dia, mano novo, bom dia, mano novo, Deus abençoe vocês, um ótimo dia, abençoado. Eu, Adolfo Rodrigues, motorista de ônibus Campinas, Rádio Nativa Campinas, já fiz antes comigo. Se for possível, aí toca Roberto e seus teclados, tá bom?
1: Tá bom, Adolfo. Roberto e seus teclados, entendi. Acho que ele é de Campinas, né? Ouvindo a Nativa Campinas. O Roberto, já toquei uma dele hoje, tá? Vamos ver se dá tempo de tocar outra, tá bom? Bora que bora, diga bom dia!
7: Bom dia, Rafael Guidotti,
1: bom dia
7: toda a equipe da Nativa, é a Fátima aqui do Tatuapé.
1: Oi, Fátima!
7: Hoje atrasada, porque perdi a hora, Rafa.
1: Percebi!
7: Mas em tempo de te desejar um bom dia, um dia abençoado, muitas alegrias, sucesso, e te pedir, toca pra mim em qualquer uma do Flávio Leandro.
1: Flávio,
7: obrigada, beijo, beijo, beijo.
1: Beijo, beijo, beijo, Fátima, bora sair na folha.
8: Aê, Guidotti, bom dia.
1: Bom dia.
8: É o Tico do restaurante de Urânia aqui do interior, Urânia, São Paulo.
1: Boa.
8: Manda um modão aí, um forrozão bem chegado aí pra nós, patrão.
1: Boa, menino. Valeu, obrigado, viu? Um abraço pra vocês aí, tudo de bom.
9: Bom dia, Nativa, bom dia, Guidotti, bom dia, mano velho, mano novo. Aqui é o Edson aqui do Imbu das Artes. Toca pra nós aí, Edson Moreno, cachorro sem dono, cara. O moleque tá estourado, hein?
1: Boa, boa. Gente, ó, acho que dá tempo de participar mais alguns ouvintes ainda hoje, tá bom? Vamos tentar, vamos tocar alguns pedidos agora aqui, né? Atender alguns pedidos musicais. E vamos que vamos, bora sair na folha. Quinta-feira, 20 de agosto, olha a hora, 5h26, hein? 5h26, meu povo, diga bom dia!

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0: É somente a mudança.
1: Mudança, Flávio Leandro e Marina Aquino, aqui no Forró Nativa, 5h45. Gente, olha quantas mensagens, mensagens atrás de mensagens. Vamos ler aqui as últimas mensagens antes da previsão do tempo. Bora que bora. Bom dia, vamos trabalhar. Beijo, beijo, Ju. Valeu, Fátima. Beijo. Quem mais tá por aqui, Rafael? Esses forrozinhos dá vontade de sair dançando. Ô, Cida, bora, bora. Bom dia, Rafael Guidotti, seu lindo. Que maravilha de programa aqui, curtindo esse forrozinho gostoso. Gosto das charadinhas, do mano velho, mano novo. Beijão, Marli, de Bauru. Bom dia.
2: Bom dia, Nativa. Bom dia, Rafael Guidotti.
1: Bom dia.
2: Bom dia, mano velho, mano novo. Sou a Márcia, daqui do Meridota, Bauru. Gostaria muito de ouvir a música Mão do Tempo, se você estiver aí, para relembrar minha sogra que tanto gostava. Deus abençoe a todos.
1: Amém. Beijo, beijo, beijo. Bom dia.
3: Tudo bem, Rita São João. Toca para mim uma música do Mastruz com Leite. Eu ofereço meu neto, que está fazendo aniversário hoje, o Yudi.
1: Obrigado, viu? Muito obrigado. Bom dia, viu? Tudo de bom!
4: Bom dia, Rafael. Bom dia, Nativa. Mano, vai, mano, novo. Acordei bem na hora da saga do vaqueiro. Me escutasse bem longe. Acordei sempre quase ligado, deixei o ar ligado. Aí eu já ouvi a saga do vaqueiro e meu vaqueiro no pinhão. Eu queria hoje eu mudar. Estrada de Canindé, com o Fagner e Luiz Gonzaga, pode ser? Forte abraço. Aqui em São Bernardo hoje é feriado.
1: Verdade. Parabéns, São Bernardo, né? Foi aniversário da cidade. Olha, olha.

0: chovendo aí, aqui tá chovendo.
1: Aqui tava chovendo e agora já choveu.
2: Tá chovendo só fora, dentro de casa tá tudo seco ainda, por enquanto.
0: Tá chovendo sim, querida, tudo molhado pra fora, uma barreira, não dá nem de caminhar pelo redor de tudo.
3: Tá chovendo sim, mas ainda não tá correndo água na estrada.
0: Tá chovendo, choveu a noite inteira e tá chovendo.
4: É, Mariquinha, aqui não tá chovendo não, tá esquentando, viu? Agora tá gostosinho, 19 graus, né? 5h48 aqui em São Paulo. Mínima hoje, Mariquinha, 18. Mas a máxima pode chegar a 32 graus. Teremos sol o dia todo sem nuvens no céu, com aumento da nebulosidade à noite. Mas não há previsão de chuva para hoje, tá bom? O vento soprando a 8 km por hora, podendo aí, em alguns momentos do dia, ter aquela pequena rajada de 42 km por hora. O sol nasce às 6h29, se põe às 5h51. Estamos aí na lua crescente. Certo, Mariquinha? 5h48.

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1: Pedro Jorge, o Moral de Teresina.

Zé Vaqueiro, eu te seguro. Bora que bora, meu povo. Bora sair pra foia e eu vou sair pra descansar, né? Eu já foiei. Já foiei desde as duas, né? Bora que bora, meu povo. Obrigado pelo carinho, pela companhia de todo mundo. Obrigado mesmo. As pessoas que vêm chegando, né? A cada dia, pessoas novas que estão ouvindo aí o programa, a rádio pela primeira vez. Pessoas que sempre ouviram, mas a primeira vez está participando. Muito obrigado. E as nossas queridas pessoas que estão sempre interagindo com a gente também. Amanhã tem muito mais. Amanhã é sexta-feira. A gente já bota pra torar. Amanhã vai botar pra torar 3 mil vezes, viu? Bora que bora na sexta-feira. Esperamos você aqui sintonizado a partir das 2 da madrugada. 4 horas de forró no oco. No oco da madrugada. Gente, um beijo aqui do Rafael Guidotti. Uma linda e ótima quinta-feira. Deus sempre na frente. Já, já tem Jones Mendes coladinho, coladinho com forró nativa. O Coração Sertanejo. Eu volto junto com o Jones ao vivo aí para dar mais uma dica, um recado muito importante para você, minha amiga, e para você, meu amigo, hein? Fica aí na sintonia, tá bom? Ô, mano, velho, vamos embora? Vai decolar a aeronave? Eu vou chacoalhar meu chocaio e você chacoalha os sininhos da felicidade daí, tá bom? Olha a hora, gente, 5h52. Valeu, amanhã tem mais forró nativa, né, mano, velho? Né, mano, novo? Bora sair na foia!

0: caramba.
1: Já tirei.
0: Já me tirou o tiro.
1: É.
0: Quando não tira o joelho pra dormir, é de joelho que eles dormem.
1: Pois é.
0: Vai te catar, mano novo. Meu Deus do céu. 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Mano Novo, Jones Mendes, tá chegando aqui para o Coração Sertanejo.
1: Opa.
0: Para o Tá Quente Arrochado.
1: Opa.
0: Para a Dona Guga. Jones Mendes, toca aí. Olha, o Menino da Porteira, o Sérgio Reis, Doto Sejão, Jones Mendes. Mano Novo, nosso Douglas EC3 já tá aqui. Turbina ligada. Tripulação, comandante, copiloto, rádio telegrafista, ainda tem um mecânico de voo, duas comissárias. Antes, embarque, mano velho, mano, motores roncando. Vamos embora, mano novo.
1: Vamos nessa, mano.
0: Antes, a oração milagrosa do meu padrinho Pacício, eu digo até amanhã.
1: Bye, bye.
0: Galera do querido e amado Brasil.
1: Bye, bye. Brasil. Até amanhã.
2: Mano velho, dizem que o Padre Cícero é um santo e tem poder.
0: É isso mesmo, Mano Novo. E se a voz do povo é a voz de Deus, só nos resta dizer: viva o santo do sertão!
2: Viva!
0: O Padre Cícero foi tão querido no sertão nordestino que o povo criou a sua oração. A oração para ser rezada antes do agricultor sair de casa para a lida diária.
2: Vamos rezar, Mano velho?
0: Vamos sim, Mano Novo, ao som do maestro César do acordeon.
2: Pelas lágrimas divinais, livrai-me dos invejosos e das mãos dos criminosos e dos laços dos satanás.
0: Para botá-los para trás, Deus na frente, paz na guia. Ó Santa Virgem Maria, quando vem rompendo a aurora, iluminai-me na hora que vem clareando o dia.
2: Levanto-me e entrego-me a Deus e a Virgem Maria.
0: Para com as espadas de São Jorge estar armado, com o leite da Virgem Maria amamentado.
2: Para que meus braços não sejam fracos, nem meu sangue derramado pelas mãos do inimigo.
0: Quero ficar livre de todos os perigos em minha casa, junto com a minha querida família.
2: Em nome de suas cinco chagas, Jesus Cristo de Nazaré, atenda os meus rogos e me livre de todos os males.
0: Amém.

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falo, né? Eu sempre fico aqui ao vivo no Coração Sertanejo. Afinal, além de curtir o melhor do forró da madrugada, adoro, né? Quem não gosta de uns modão? Aqui é só modão no bom, no Coração Sertanejo. Desta quinta-feira, 20 de agosto, Dona Guga e Jones Mendes está chegando. Tô acabando de tomar aquele café, aquele pão com presunto e queijo. A outra tá comendo um pão de queijo. E o café que não pode faltar, né? Eu dei uma golada no café, tá bom. Eita coisa boa! Pra começar bem o dia tem que ter aquele cafezinho, né? E pra quem não é do café, vai no chá, né? Mas tem que começar dando um golinho ou no chá ou no café, não é verdade? 6:02, horário de Brasília, começou o Coração Sertanejo e temos aqui hoje o copo térmico personalizado da Nativa, que é sensa mara mara. Para você concorrer, tem que responder a nossa pergunta, a nossa charadinha, pelo nosso WhatsApp 9198-409-6019. Há uma banheira cheia de água. Você tem uma colher, um copo e um balde, ó. Há uma banheira cheinha de água. Você tem uma colher, um copo e um balde. Qual o jeito mais rápido de tirar a água da banheira? Responda a nossa pergunta, valendo o copo térmico personalizado da Nativa. 9198-409-609, 6:03, horário de Brasília. Bom dia!

Nativa e a Hora Bom Dia, 6:06, horário de Brasília. A verdadeira alegria não é aquela que seu rosto mostra, mas sim a que vive no seu coração.

Nativa, bom dia. 6h10, um novo ciclone extratropical começa a se formar hoje entre Rio Grande do Sul e Uruguai. Significa o quê? Provoca chuvas fortes temporais na região sul, trazendo chuva forte para o resto do país.

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1: A Nativa é muito mais emoção de milionários Henrique e Bruno e Marrone. Cantando na nossa manhã às 6 horas e 13 minutos. Horário de Brasília, dona Guga. Bom dia, querida.
2: Bom dia, amigão. Como vai essa força?
1: Boa.
2: E essa cara aí?
1: Só tem essa. 6 e 13, bom dia. Copo térmico personalizado. Como bem disse Guidotti, é o presente do dia. Copo térmico personalizado. Quer dizer que a marca da Nativa tá junto aqui. Olha o presentão. Olha só o tamanho desta pergunta.

0: parede.
1: Há uma banheira cheia d'água. Você tem uma colher, um copo e um balde. Qual o jeito mais rápido de tirar a água da banheira, Messias?
2: Bom dia, Nativa. Bom dia, Jones Med. O jeito mais fácil de tirar a água da banheira é usando um balde.
1: Não! Errou! Errou!
3: Casou!
4: Casei!
3: Complicou!
4: Compliquei!
3: Caviei homem casado!
1: Derivaldo!
5: A maneira mais rápida de tirar a água é virando a banheira, né?
1: Errou! Tá bom, Fontão? Vira aí a banheira, papai.
6: Eu também já fui solteiro, também fui um garanhão.
1: 9198-409-6019. 9198-409-6019. Acho que o pessoal não entendeu, Guidotti. Eu acho que o pessoal não entendeu.
7: Será que não?
1: A banheira cheia de água, você tem uma colher,
7: isso,
1: um copo e um balde.
7: Exato.
1: Qual o jeito mais rápido de tirar a água da banheira?
7: Pois é, qual é? Tá aí as opções, não é?
1: Aí, ó.
7: Aí.
1: Colher, copo, balde.
7: Então.
1: Acho que eles não entenderam.
7: Não entenderam. Não estão compreendendo.

91984-0969. Ei! A banheira cheia da água. Tem lá uma colher, um copo e um balde. Qual o jeito mais rápido de tirar a água da banheira? E aí? Bora, povo, acorda, povo. Oh, oh, oh, oh, oh. E aí? Que é isso, povo?

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0: Risada, amigão.
1: Vamos, Wilson!
2: Um doente reclama para o seu médico: doutor, todas as noites quando eu vou dormir, eu vejo crocodilos azuis. Aí o médico pergunta: mas você já viu um psicólogo? Não, doutor, eu só vejo crocodilos azuis.
3: Crocodilos azuis. Ah, e tem sonho, tem cor, rapaz.

Ó, Nativa, bom dia, 6:30 no horário de Brasília, tudo bom? Bom dia, papai. Reclamar não é uma boa estratégia, não. Temos que lidar com o mundo como ele é e não como a gente gostaria que ele fosse.

Nativa Coração Sertanejo, 6h33, a partir de hoje. A Lei Maria da Penha deve ser aplicada pelos juízes para combater toda a forma de violência de gênero contra a mulher. Antes, era só violência doméstica, familiar, relações íntimas. Agora não, bobão. Vai lá. Sim.

0: A Nativa é muito mais moda sertaneja, Chitãozinho, Chororó. Não desligue o rádio, por favor, não. Dona Guga, é, nós temos uma charada, nós temos um presente bem especial. E qual é o nosso zap?
1: Nosso número é 9198409-6019.
0: Tão bonitinha. Atenção pra chamadinha, atenção pra charada, a última chamada. Ah, numa banheira cheia de água, você tem uma colher, um copo e um balde. Qual o jeito mais fácil de tirar a água da banheira?

0: dela é muito coroa.
1: Juliano.
2: Pega umas três geladas e pica o pé na banheira. Rapidinho a hora sai, a água sai.
0: Não me interessa se ela é coroa. Panela velha é que faz.
1: Camilo.
3: Bom, se eu estiver trabalhando no CLT, eu vou usar a colher, né?

0: tipo aterrado.
1: Rita!
2: Eu ia tirar ela de canudinho, pra ir mais rápido.
3: Não interessa se ela é coroa. Panela velha é demais comigo.
1: José!
4: Oi, Jones, a maneira mais rápida de tirar água é jogando um boi dentro dela.

0: que faz comida.
1: Simone.
2: Ó, se eu tiver com preguiça, vai na colher mesmo, viu?
1: Aí é que demora. Marilice.
3: Ô, Jones, é simples, é só virar a banheira com tudo e assim a água sai rapidinho.
1: Tá bom, Fortuna? Chihuk.
0: E um gaúcho sem mulher.

0: panela, velho, é que faz comida boa.
1: Faltando 20 para 7, 9198-409-6019. O presente de hoje é um copo térmico personalizado. Uma graça.
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1: Ativa 13 para 7, dona Guga.
2: A amiga Nilda tem uma pergunta para fazer.
1: Pois não, Nilda.
2: Se liga.
1: Vai, Nilda.
3: O que que o martelo foi fazer no culto?
1: Martelo fazendo culto? Foi pregar.
3: Pregar.
1: Ah.

0: sertaneja de João Carreira e Capataz Bruto, Rústico e Sistemático, Dona Guga.
1: Bora sim, bora, meu bem.
0: Bora.
1: Tá na hora do pão de queijo. Oh.
0: Tá na hora do pão de queijo mais caro do planeta. O pão de queijo caro daqui deste lugar. Copo térmico personalizado da Nativa na Charadinha. Uma banheira cheia d'água tava ali. Você tem ali uma colher, um copo e um balde. Qual o jeito mais fácil de tirar água da banheira, Oziel?
2: Bom dia, Nativa. A resposta da Charadinha é simples. É só tirar o tampão que a água vai ter embora. Aí.
0: Só tirar o ralo. E tu querendo virar a banheira. Aí vira a banheira. Só tirar o ralo. A tampinha no... Oziel José Quirino, tá bom, Oziel? Deixa eu te dar um copo térmico personalizado à sua cara. Lindo esse copo. Parabéns, rapaz. O cafezinho vai estar sempre quentinho e você vai lembrar pra gente pro resto da sua vida. Acabou! Tem mais amanhã, 6 da madrugada. Mas peraí, onde você vai? Bora aqui, girar uma roleta musical, bora! 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

0: Oi, tudo bem? Bom dia.
1: Mensagem para um dia melhor.
0: O otimismo não é ignorar os problemas, é acreditar que nenhum deles é permanente. Olhar a vida com positividade é entender que os dias difíceis são apenas capítulos, não o fim da sua história. Cada amanhecer traz uma nova chance de recomeçar, de focar no que dá

certo de cultivar a gratidão pelo que já temos. Quando você muda sua mente, o mundo ao seu redor se transforma. Espalhe luz, confie no processo e lembre-se, coisas incríveis acontecem para quem mantém a fé no coração e a cabeça erguida. O melhor ainda está por vir. É só acreditar.

0: Então vem, Renata, bom dia.
1: Bom dia, Nativa.
0: Renata, bom dia, querida.
2: Bom dia, Jones. Bom dia, Nativa. Vamos curtir esta quinta-feira.
0: Caixinha de som com Bluetooth para curtir a quinta-feira. Você quer?
1: Sim!
0: Então, inscrições abertas para o Roleta Musical. 9198-409-6019. 9198-409-6019. Venha girar uma roleta e ganhar presentes.

0: Arativa é muito mais música sertaneja de Mato Grosso e Matias Buarque Azul. Alô, Vanderlei.
1: Alô, Jones. Bom dia, bom dia.
0: Bom dia. 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

Nativa, bom dia, são 7h18, horário de Brasília. Hoje, bancários de todo o país farão paralisação de 24 horas. Os bancos não vão fechar automaticamente. A mobilização depende da participação organizada dos bancários.

0: Arativa é muito mais. Saudade de Leonardo. Brincadeira tem hora. Alô, Juscelei. Tudo bem, Sandra? Bom dia, Joana, Alice, Reinaldo, Ana, Michele, todo mundo aqui. Aqui é Nativa. Roleta musical, você vai girar uma roleta, vai acertar quem tá ganhando e vai ganhar a caixinha de som Bluetooth da Nativa. Já, já. Daqui a pouco, ao vivo.
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0: A coisa mais valiosa que você pode fazer é errar. Não se aprende nada sendo perfeito.
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0: Nilce, bom dia, Nilce.
2: Bom dia, Johnny, querido.
0: Papá, ganhei o dia, meu bem.
2: Adoro você, pegou um dia.
0: Adoro. Temos uma roleta musical. Eu tenho uma caixinha de som, uma graça. Você conecta no celular e ouve a Nativa pra tudo quanto é canto, um espetáculo. Você quer ganhar esta caixinha?
2: Claro que eu quero, oxi.
0: Então vamos girar uma roleta onde ela parar. A gente toca uma música e você diz quem tá cantando. Beleza?
2: Beleza, uma bem facinha.
0: Não tenho nada com isso. Vai, roleta.
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0: Pedi pra parar, parou. Parou. Não.

0: vamos ir a namorar. Quem canta?
1: Vamos a ficar. Ai, não foi uma granada que eu esqueci o nome.
0: Tchau.
1: Tchau.
0: Mas vai embora mesmo? Não vai pedir uma segunda chance?
1: Ah, quero, claro.
0: Então fala, me dá uma segunda chance.
1: Me dá uma segunda chance, Johnny.
0: Ah, tá bom.
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0: Vai, roleta, ajuda a Nilce. Ajuda essa manhã.

0: Quem, amor?
1: Quem
0: está... Roberto Carlos, nosso rei.
1: Certeza?
0: Aqui só luta.
1: Certa resposta. Aê! Também só faltava errar o Roberto.
0: Vai,
1: só faltava não acertar o Roberto.
0: Ah, tem gente que não acerta.
1: Tá bom, ganhou de presente a caixinha de som com o Bluetooth da Nativa.
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3: Girou,
2: acertou, ganhou. Nativa.
1: Tchau, Nilce. Beijo, querido.

Arativa é muito mais, amor. 7h35, hoje é o último dia para solicitar o voto em trânsito nas eleições de 26. Ele serve para mudar temporariamente o local de votação para pessoas que sabem que não estarão nas zonas eleitorais no dia da eleição. Acesse tse.jus.br, tse.jus.br.

Paraty é muito mais emoção de Paulo e Paulino, Marília Mendonça, Estrelinha. Deixa eu dar bom dia, mais bom dia pro pessoal. Damião, tudo bem, Damião? Suliette, Rosineide, Kaline, Andréia. Oi, pessoal.

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9: Olá, eu sou a doutora Jussara Fialho, médica nutróloga e coordenadora do Hospital São Mateus, e venho responder para vocês por que o diabetes não pode ser ignorado. O diabetes não deve ser ignorado porque o excesso de glicose no sangue pode danificar vasos sanguíneos e nervos de uma forma silenciosa. Sem tratamento, o diabetes pode causar complicações graves e irreversíveis, como infarto, acidente vascular cerebral, que são os AVCs, os derrames, né? Insuficiência renal, cegueira e até amputações. O controle adequado da glicose é fundamental por vários motivos, que seriam principalmente a proteção do coração e do cérebro, já que o aumento da glicose acelera a formação de placas nas artérias, aumenta drasticamente o risco de doenças cardiovasculares, também como prevenção dos danos aos rins, porque o diabetes é uma das causas principais de insuficiência renal crônica, para proteger a saúde dos olhos e dos membros, justamente porque o excesso de glicose pode levar à cegueira e a problemas na circulação, com dificuldade de cicatrização e aumenta o risco de amputações. E justamente porque, se descoberto numa fase de pré-diabetes, é uma condição que pode ser revertida com mudanças no estilo de vida, evitando o avanço para uma doença crônica. Então, para isso, o acompanhamento médico é indispensável para evitar que essa condição evolua de forma silenciosa.
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0: Ela tiver muito mais a fofoca do ano de Juan Leandro da Meme Davi.
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0: Faltando 10 para as 8 no horário de Brasília, Manolo já está aqui para falarmos deste grande produto vencedor, o magnésio.
2: Bom dia, Jones. 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
2: Isso é justamente os neurônios.
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2: 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Lembra bem o presente.
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2: 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O que o magnésio faz? Ele age no cérebro. 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Então ele é muito importante. 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E claro, estimular muito a sua mente para que você consiga relaxar e consiga, sem dúvida nenhuma, usar o melhor dela. 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
1: Tchau, Manolo.
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1: Tudo de bom. Mano.

Ela tive muito mais saudade. Simone, Simária, meu violão nas cachorros. Quinta-feira abençoada, tudo de bom. Muito obrigado pelo sorriso, pela companhia. É isso, leve a vida com leveza. Faz toda a diferença.

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9: Oi. E aí, você acordou para mais um dia? Que bom. 7:07 e 7 segundos. Coincidência, né? Nada é por acaso, meu estagiário.
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9: Bom dia! Já avisou todo mundo que eu cheguei? Avisa que hoje é quinta-feira, dia de TBT. Penúltima quinta-feira do mês de agosto. Pra quem não sabe, semana que vem já é a última, já, hein?
10: É.
9: Bom dia pra você, meu senhor. E aí, minha senhora, você tá bem? Tá tomando um cafezinho, né? Meu amigo, como é que tá o trânsito aí? Tá mais ou menos? Tá tranquilo? E aí, minha amiga, tá trabalhando? Como é que tá na casa do patrão? Sei que tá trabalhando, meu ouvido aí. Você tá bem? Você acordou bem? Dormiu bem? Que bom, que bom. A parte mais bacana que tem, que existe, é saber que a gente acordou pra mais um dia, que Deus permitiu a gente acordar. Então, vamos ser grato. Menos reclamação e mais gratidão, tá bom? É, gratidão por acordar, gratidão por estar trabalhando, mais um dia de rotina. Gratidão por você acordar ao lado das pessoas que fazem parte da sua vida, que é a sua família, tá bom? E gratidão por você saber que você pode recomeçar, fazer tudo diferente nessa manhã de quinta-feira, dia 20 de agosto de 2026. Ai, Paulo Sá, hoje é meu aniversário, tô completando mais um aninho de vida. Que bom! Parabéns, que Deus te enriqueça hoje de muita saúde. Saúde é o mais importante nesses momentos que estamos vivendo. O resto eu tenho certeza que você é capaz de conquistar, como assim está conquistando. Parabéns para você que é aniversariante de hoje. Bora então? Bora com animação? Você que acordou mais ou menos hoje, cansado, estressado ou mal-humorado, isso não impede você agradecer a Deus e não impede você viver o dia de hoje. Principalmente, não impede você dar um bom dia para quem está ao seu lado. Porque o bom dia é o alimento do seu dia a dia. Faça isso frequentemente, diariamente. Dê um bom dia para quem está ao seu lado neste exato momento. Mesmo que ele não te dê um bom dia de volta. Mas o seu bom dia pode sim fazer completamente a diferença. Bom dia! Sete horas e nove minutos.

E trai. Então quer dizer que você era infeliz no nosso relacionamento. Segunda que cê é quando me deixa e sai. Então se administrava três, quatro ao mesmo tempo.

0: A Nativa é tudo e muito mais. Maiara e Maraíza, Narcisista, 7 horas e 19 minutos.
1: Mensagem para um dia melhor.
0: Bom, presta atenção. Pega um papel e uma caneta, porque o que você vai ouvir agora pode mudar a forma como você enxerga as pessoas na sua vida. Sim, eu tô falando exatamente com você que está me ouvindo agora. Nem todo mundo que está perto de você foi feito para ocupar todos os espaços no seu coração. E tá tudo bem. O erro começa quando a gente tenta enxergar alguém em um papel que ela não consegue viver. Quando você espera alguém, algo que ela nunca teve para oferecer, às vezes você quer apoio, mas aquela pessoa só sabe julgar. Você quer companhia, mas ela só sabe estar presente quando convém. E isso dói em você e também no outro. Nem todo mundo vai ser o seu porto seguro. Nem todo amigo vai ser irmão. Nem todo amor vai ser para a vida inteira. Forçar vínculos não cria amor, cria frustração. Mas quando você entende isso, quando você coloca cada pessoa no lugar certo, você não endurece, você amadurece. Porque aceitar limites também é um ato de amor próprio. Então, hoje, pare para pensar e reflita. No fim das contas, nem todo mundo cabe em todos os lugares da sua vida. Mas cada um pode ter um lugar do jeito certo. É só você fazer da maneira certa.

0: você? Como é que tá sendo o seu dia aí também? Deixa eu aproveitar e mandar um bom dia pra você que tá subindo a serra aí. Tá descendo a Serra de São Vicente. Bom dia pra você! Meu amigo caminhoneiro, muito bom ter a sua companhia. Muito bom saber que você tá aí do outro lado também, hein? Muito bom saber que você tá sempre sintonizado. Deixa eu aproveitar e mandar um abraço pro Marcelo. Fala, Marcelão, como é que você tá, meu querido? Tá sintonizado com a galera aí, com a rapaziada, tá no caminhão, tá sintonizado. Bom dia também pro doutor Thierry Santana, tá feliz da vida. O Palmeiras dele ganhou. Marcelo também tá feliz da vida porque o Palmeiras deles ganhou. Os flamenguistas estão de plantão porque o Flamengo ganhou. Tem algum flamenguista aqui, meu estagiário? Ah, tá só pra saber só. Um abraço pros flamenguistas aí, rapaz. Tão sintonizado, tão alegre, tão feliz da vida. Ei, meu estagiário! Rapaz, o Palmeiras deu uma sofridinha, né? O Flamengo também, né? É, mas levado. Estão nas quartas. Será que esses dois vão se encontrar na final? Sei não, hein? Vamos esperar os próximos capítulos. Hoje ainda tem Corinthians hoje, né, na Libertadores, é. Só jogão, hein? Tem áudio aí, meu estagiário? Bom, coloca um áudio aí, quem tá ligado, sintonizado nessa manhã aí. Manda sua mensagem, 65996398781. Tem áudio aí, meu estagiário?
1: Coloca aí. Agora já saiu do ar, meu pai.
0: Aí, tá chegando em Jaciara. Tá em Jaciara já, rapaz. Ô! Ah, o Marcelo falou que tá, Sam, tô sintonizado aqui, tô no trânsito, mas agora estou em Jaciara, Sam. Aí tá em Jaciara, né? Um abraço pra você, Marcelo. Obrigado pela sua sintonia. Viviane Tavares, bom dia pra você. Bom dia. Ó, tá valendo Cineflix. Você quer concorrer? Então participa. Vai que você é o sortudo ou sortuda, hein? Curtiu um filminho hoje? Manda sua mensagem.
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1: De volta por aqui, 7:30. Bom dia pra você que tá chegando agora, hein? Bom dia. Ó, só lembrando que tá valendo um par de ingressos pra você. Ah, par de ingressos. É, um par de ingressos pra você curtir um Cineflix. Ah, um cineminha.

Fabrício, Fernando e Guilherme Santiago. Obrigado, beijo, irmão. Demorado. 7 horas e 36 minutos. Você viu como tá o clima aí fora, meu amigo? Viu, meu estagiário também? É. Cuiabá sendo Cuiabá, né? Eu vou te falar uma coisa pra você, gente. Se você colocar a cabeça pra fora da casa agora, é agora cedo. É, sentir esse ventinho gelado, diferente? Pode comemorar. É. Pode puxar o casaco, Sam? O calorão extremo de quase 40 graus dos últimos dias finalmente deu uma trégua, né? Praticamente. Vou falar pra você. O responsável por essa mudança repentina é o avanço de uma massa de ar polar associada a uma frente fria que está subindo pelo país. É. E aí, do nada, amanheceu assim. Ela consegue quebrar aquela secura e mandar embora e aí esse bloqueio atmosférico, né, que estava cozinhando o centro-oeste, trazendo esse alívio, né, uma queda de bem-vinda nos termômetros aqui para o Mato Grosso. Então, para quem gosta de registrar essa data aí, então, aproveitar esse climinha gostoso, então já aproveita aí, já vai se planejando para fazer um almoço, uma janta diferente nesta quinta-feira, porque o climinha vai permanecer assim, tá bom? Um ventinho gelado, mas isso não muda, que esse calorzinho bem no fundo, o sol fica aparecendo, tá bom? Então, mas dá pra fazer um almoço diferente hoje, né, meu estagiário? Ah, se dá, dá sim. É. Então, você que tá me ouvindo, tá sintonizado aí, já pode me falar qual que será o cardápio de hoje do almoço, aproveitando esse climinha diferente. Esse climinha tá gostoso, né, meu estagiário? Ei, lasqueira! Os termômetros estão marcando quantos graus agora? 28? Ou 19? Ah, não, tá bom, o clima tá bom, tá bom. A temperatura tá boa, a sensação térmica aí de 25, 26. Não tem previsão de chuva, tá tranquilo. 19 graus? Rapaz... É, o clima tá favorável, então, meu estagiário. Tá favorável, tá favorável. É, 20 graus neste exato momento. O clima tá gostoso. Tá gostoso. Mas isso não muda que você tem que se hidratar. A umidade continua baixa. A umidade do ar tá em 48 a 79, 48%. Chegou ali 79, já você sabe, né? Então, continue se hidratando. Se prevenir é o melhor remédio, tá bom? Toma muita água. Já pegou a garrafinha? Esqueceu a garrafinha? Ah, esquece a garrafinha, minha amiga. Mas pega um copo d'água, coloca do lado da mesa, você que tá trabalhando. Já colocou água pro pet, trocou a água do pet, troca a água do pet, bota aquela água fresquinha, tá bom? Vamos se hidratar. Bom, passando aqui pelo zap aqui, mandar um abraço pra Edilene Jesus, tá sintonizado. Oi, Edi, bom dia pra você, menina. Muito bom saber que você tá aí sintonizado, hein? Bom saber que você tá aí. A Fabiana, tá no São João del Rei, Afonso Santo, tô ligadinho em você, hein? Tô aqui curtindo e quero assistir o filme do Homem-Aranha, Sam. Tô louco pra assistir o filme do Homem-Aranha. Coloca meu nome aí, Sam. Fabiana Vieira. Fabi, tá concorrendo, menina. Boa sorte pra você. André Luiz, do Novo Mato Grosso, também quer o par de ingressos pra curtir um filme do Cineflix. Bom dia, Tatiane. Tatiane Gomes tá no Parque Cuiabá, também quer assistir o Homem-Aranha. Ô, Tati, bom saber disso, menina. Bom dia. Quem

0: Quem está por aqui?
1: E aí, Paulo, bom dia. De Leonardo, de climatizações na
0: Fala,
1: voz.
0: De Leonardo.
1: Montando ar-condicionado, escutando Nativa FM.
0: Boa, aí sim, de Leonardo. Bom saber disso, hein, meu querido. Ó, mostrou ali, ó, tá dentro do carro.
1: Salve pra nós aí, Paulo.
0: Salve pra você.
1: Climatizações.
0: Ei, de Leonardo.
1: Trabalhando e na Nativa FM.
0: Ei, rapaz, de Leonardo, rapaz. Climatização. Um abraço pra você. Olha lá, tá na casa do cliente. E, rapaz, ele chega a ser na casa do cliente, hein? 7h40, mas... Aí, com certeza ele já vai pra tomar café, né? Certeza.
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0: 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Júlia e Rafaela Medo, 7 horas e 47 minutos. Bom dia pra você. Atenção total pra quem está com o NIS Final 3. Sabe que começou no dia 1º, né? É, o pagamento de agosto é liberado justamente hoje, dia 20, pela Caixa Econômica Federal. Vale lembrar que a movimentação e os saques podem ser feitos aí direto pelo aplicativo Caixa Tem. Ou nas lotéricas. Então hoje, dia 20, quem tem o NIS Final 3, estou falando do Bolsa Família, tá? Você já pode estar aí fazendo, hoje tem o pagamento, está liberado justamente hoje. E hoje também, deixa eu aproveitar e falar para você, prazo importante da Justiça Eleitoral. Termina exatamente hoje o prazo para o eleitor pedir a habilitação para o voto em trânsito nas eleições 2026. Em Mato Grosso, Cuiabá e Várzea Grande estão entre os municípios habilitados, né, para receber esse pedido para quem vai estar fora do domicílio eleitoral, tá bom? Então, termina hoje, exatamente hoje, no dia 20 de agosto. 7h48, rapidinho passar aqui pelo zap aqui. Deixa eu mandar um alô para você que tá chegando agora. Um alô para Maria Avelina. Ô Maria Avelina, como é que você tá, menina? Você tá bem? Ela falou assim, bom dia, meu garoto. Manda um alô aqui para nós de Poconé. Ô, Poconé, mano. Poconé tá sempre sintonizado. Um abraço pessoal de Poconé. E aquela moda boa aí, Sam, manda um abraço pra nós, é a Maria Avelina. Maria Avelina, como é que tá Poconé aí, menina? Falando nisso, quando eu for em Poconé, eu quero passar aí na casa do Guaraná, tá? Casa do Guaraná, do Lu e do Luiz, isso. Vou passar, eu tô precisando tomar um Guaraná, mano. Estagiário, pode Guaraná, eu vou falar pra você, é bom demais. Maria Avelina, vai se preparando, mês que vem vou pra Poconé, meu estagiário. Vou pra Poconé. Vou dar uma passeada lá. É, vai. Vou passar lá na Maria Avelina. Tomar um café por lá também. Mandar um abraço também pra quem aqui? Pra Kellen Campos. Coloca o áudio da Kellen.
1: Nativa FM. Bom dia. Eu quero um par de ingressos para o cinema Cineflix.
0: Boa. Tá concorrendo. Boa sorte pra você. Bom dia. Tem mais, hein, meu estagiário? Quem mais tá passando por aqui? A Priscila já passou por aqui, já mandou.

0: mandou mensagem. Carlos, bom dia. O pessoal tá mandando mensagem. Todo mundo quer concorrer um par de ingressos para assistir o Cineflix. 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
4: De volta por aqui, 7h53.

0: Brito Samuel, toda mulher, 8 horas e 3 minutos. Como é que tá a sua internet aí, hein? 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

0: Muito bem. São 8 horas e 11 minutos. Meu estagiário está passando informação para você aqui. Facilidade em Cuiabá, hein? Você ficou sabendo, meu estagiário? Ficou sabendo da nova lei municipal? Você sabia disso? Não está sabendo? Vou falar para você. O proprietário que tiveram veículos apreendidos, incluindo-os no recente leilão público da prefeitura aí, consegue retirar os carros e motos do pátio sem precisar pagar as taxas municipais do pátio. Embora as taxas do IPVA, multas, licenciamento ainda precisem ser quitadas, tá bom? Então, uma dica boa para você que aí teve algum veículo apreendido, tá lá no pátio lá, então você não vai precisar pagar as taxas municipais do pátio. Uma boa. Já dá para ajudar. Se você não sabia, agora você está sabendo. Ficou a lei, então, agora, municipal, uma lei nova para você. 8 horas e 12 minutos, meu estagiário. Quer mandar um bom dia? Hoje você tá burucuchu, acordou mais ou menos hoje? Dá um pleno bom dia, hein?
1: Bom dia.
0: Tá bom. Já deu um bom dia. Hoje ele acordou diferente, meu estagiário. Falei pra ele que a batata dele tá assando. Bom, continua mandando sua mensagem, 65996398781. Me conta como é que tá sendo seu dia, como é que tá sendo sua quinta-feira. Quinta-feira TBT. Quer matar a saudade hoje? Qual música você gostaria de ouvir hoje pra matar a saudade? Ai, Sam, quero ouvir aquela do Zezé. Qual que você gostaria de ouvir, meu estagiário? TBT, né? Tem alguma música que você gostaria de matar saudade, assim, aquela... Fala assim, Sam, gostaria de matar... Qual?
1: Pra matar saudade.
0: Pra matar saudade. Não conhece nenhuma, né? Ele não lembra, não é da época dele, né? Mas você, tem alguma música que você quer matar saudade? Manda aí, 65996398781. Vamos aproveitar e falar de Elo, Elo, Elo? 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Eu vou, mas eu volto, hein?
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A Nativa é muito mais amor e alegria na sua companhia. 8 horas e 17 minutos. A dúvida é a motivação da vida. Se soubéssemos todas as respostas, não teríamos razão para existir. Concorda? Então, vamos que vamos? Com dúvida ou sem dúvida. Quintou, bom dia.

0: Olha onde eu tô, é na Castela. Estou aqui na Nativa. 94,3. Deixa eu passar aqui pelo zap. Bora mandar alô, mensagiário.
1: Alô. Nativa.
0: Alô, Nativa. Alô pra você que tá aí sintonizado. Deise Pereira, como é que você tá, menina? Assim, Sam, sou a Deise. Estou aqui na zona rural, na Vila Culuene. É isso, meu estagiário. Me ajuda aqui. É Culuene, distrito de Canarana, aqui em Mato Grosso. Rapaz, tô tão longe, hein, menina? Olha só, meu estagiário. Canarana. Rapaz, já ouvi falar disso aí, hein? Cuiabana, que agora é moraquiça. Quero ouvir um lambadão do Jairo Neto. A Cuiabana até chora no lambadão. Fala em... Ó, Deise, falar em Cuiabana, vai começar o Tá Até Doce daqui a pouquinho. Tem três músicas na sequência, mas as três músicas na sequência vai ter Chico Gil. Top essa música. Você até chora no lambadão, tá aí, ó. Vai ter Banda Estrela da Alva, pra matar a saudade nesse TBT, que é a música Vou Dançar Com Essa Menina. Depois, na sequência, vai ter a banda Os Maninhos, Toque Toque DJ. Vai ser três músicas na sequência aí no Tá Até Doce, pra dar uma sacudida, uma animada na sua quinta-feira, tá, Deise? Obrigado pela sua participação e um bom dia pra você, tá bom?

0: Bom dia, muito bom saber que você está aí, Deise, muito bom. Patrícia Morim está no Santa Amália, a Rosilena Almeida também quer participar para concorrer o par de ingressos, né? A Ariene também quer, Ariene Nogueira, está no CPA4. Quem mais está por aqui? Rapaz, o que tem de gente querendo um par de ingressos, hein? Olha aqui a Marilei, também quer um par de ingressos, Antônio Miguel... Tem o João Paulo que até chora no Taté Doce. Coloca o áudio do João Paulo.
1: Bom dia, Paulinho. Como é que tá por aí?
0: Aqui tá bem.
1: Tudo bom, graças a Deus. Estamos aqui ligadinho na melhor, na nativa.
0: Rapaz.
1: Manda um modão pra nós aí, ó.
0: Modão?
1: Todo dia aqui. Tem dia que a gente não manda alô, mas estamos conectados. Deixa comigo. A correria é grande. Abração aí. Bom final de semana.
0: Pra você também, João Paulo. Pra você também, Nova Jersey. Um abraço pra você. Doutor Thieres Santana. Como é que você tá, Thieres? Tá com a Bruninha, também tá esperando o Taté Doce, né? Daqui a pouquinho vamos tocar o Taté Doce, hein? Vai se preparando aí. Mas agora, depois de falar, meu estagiário, com nossos ouvintes, vamos falar com o nosso colaborador. 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

A Nativa é tudo muito mais, 8 horas e 39 minutos. Bom dia pra você. Continua mandando sua mensagem 65996398781. Deixa eu aproveitar e falar diretamente com você, mas muito atenção no que eu vou falar neste exato momento. Sabe que o clima tá seco, a umidade tá muito baixa, tá fazendo calor demais, apesar que hoje não tá muito quente, né? O clima tá diferente, mas é proibido, né? 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Muito bem. Eu vou pro intervalo agora, vou buscar o Taté Doce, então vai se preparando aí. Se você quer dar uma animada, uma sacudida na sua quinta-feira, vou buscar o Taté Doce.

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9: De volta por aqui. 8 horas e 43 minutos, hein? Bora começar o Tatê Doce. Alô, doutor Thierry Santana. Tá com a Bruninha aí? Já aumenta o volume, hein? É o Tatê Doce.

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1: Vem que a Nativa é muito mais Lambadão nessa manhã de quinta-feira, hein? É pra dar uma animada, uma sacudida. Quintou por aí? Porque aqui quintou. Bora animar.
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1: 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Chico Gil. Essa aqui vai lá pra Nova Jazz.
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1: Com certeza.
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1: Boa, Gonçalina. Bom dia pra você, menina. Um abraço pra você. Bom saber que você tá aí. A Sônia tá no Jardim Santa Isabel. Você, Sam, eu quero um par de ingressos assistir um Cineflix, Sam. Eu quero, Sam. Boa, boa. Tá concorrendo, hein? Deixa eu ver quem mais tá por aqui. Bom dia, Jusileia Félix. Tá no Icaraí, em São Gonçalo, em Várzea Grande. Quer assistir o Homem-Aranha. Patrícia Pereira. Tá no Parque do Lago também, em Várzea Grande. Stephanie. Tá no Jonas Pinheiro 3. Quer assistir o Cineflix, Sam, de aniversário. Bom dia, Stephanie. Boa sorte pra você. Sônia Maria tá no 1º de Março. O André Luiz tá no Novo Mato Grosso, em Várzea Grande. Um abraço pra você. Um abraço, hein? Um alô também pro pessoal da Laje Folia. Lembrando que Laje Folia tá chegando, hein, gente? Dá um abraço pra galera lá. Vamos pro intervalo, meu estagiário? Vamos pro intervalo, mas eu volto.
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7: De volta por aqui. Ó, não perca a hora por aí, hein? É, muita atenção. Bom dia.

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A Nativa é tudo muito mais, Henrique Juliano, Amor dos Outros, 9:16. 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

com swing que só a Bahia tem. 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Ah.

0: Bom, são 9 horas e 25 minutos. Já mandou sua mensagem? 65996398781. Manda ver, quero ver.
1: Bom dia. Cleiton do Barra e Carolina.
0: Fala, Cleiton.
1: Concorreiro, Pix da Nativa. Tá bom dia pra todos.
0: Tá concorrendo.
1: Da Rádio Nativa.
0: Bom dia pra você, bom dia.
2: Bom dia, Sam. Quero concorrer esse ingresso, Sam. Bom dia.
0: Tá concorrendo, menina. Boa sorte pra você.
2: Meu irmão no carro.
0: É, coisa boa, Sheila. Bom dia pra você. Deixa comigo, menina, deixa comigo. Bom dia, bom dia. Deixa eu ver quem mais tá por aqui. Bom dia pra Kelly Bueno. Oi, Kelinha. Como é que você tá, menina? Você tá bem? Regiane. Honre! Bom dia pra você também, menina. Fábio Rogério também. Bom dia pra você, Fábio. Jonathan também tá sintonizado por aqui. Bom, mas agora, deixa eu aproveitar e falar pra você da Ótica Prever. 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
0: De volta por aqui. 9 horas e 30 minutos. Quem vai levar o par de ingressos pro Cineflix? Hã? É você? Então participe. Eduardo Costa, chega pra cá. Me ajuda a te esquecer.

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A Nativa é tudo muito mais. Fernando Sorocaba, o que você vai fazer? 9h39? Opa, 9h39. Deixa eu aproveitar e falar para você. 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
1: Muito bem, 9 horas e 51 minutos. Bom dia pra você que tá ligado, tá sintonizado aí. Deixa eu agradecer a você que participou. Não deu tempo de ler todas as mensagens, mas agradeço pela sua participação, você que interagiu, você que mandou sua mensagem. Muito obrigado. Obrigado mesmo. Mas quem levou hoje o par de ingressos, vai assistir um filme numa boa, mandou a mensagem,

0: Sintonizado lá no bairro Mapim, em Várzea Grande. É flamenguista ainda, meu estagiário. Opa! Falou que quer os pares de ingresso para assistir os filmes com os pequenos. Tem o telefone? Coloca o telefone na tela. 65993, final 20. É ela, Maria Ivone. Aí sim, Maria! Eita, nós, hein, Mar? Maria Ivone. Maria Ivone de Araújo, parabéns pra você. Do bairro Mapinha, em Várzea Grande. Você levou o par de ingresso, vai poder assistir o filme com os seus pequenos, tá bom? 3 dias úteis, documento com foto, não puder comparecer, Maria. Você pode mandar alguém com seu documento, tá bom? Eu tô ficando por aqui, mas eu volto amanhã às 7 horas da manhã. E não fique triste, não. Tem mais pares de ingresso pra você concorrer aqui na Nativa. Às 13 horas tem o Valdelício. Amanhã estou de volta às 7 horas da manhã. Então, continue se prevenindo, porque se prevenir é o melhor remédio. Aproveita essa quinta-feira gostosa, maravilhosa, deliciosa, ao lado daqueles e aquelas que fazem parte do seu dia a dia. E se por algum momento você sentir saudade aqui do Tio Sam, do Paulo Sam, eu tô lá no meu Instagram, @PauloSam. Tchau!
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2: Oi, bom dia, 11:03.

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0: Mensagem pra você não se esquecer que cada uma das nossas atitudes e escolhas tem consequências. É, somos responsáveis por tudo que fazemos. E precisamos sim estar preparados para agora ou lá na frente responder pelos nossos atos. Todos nós temos o direito de errar. Erramos porque sonhamos, porque arriscamos, porque acreditamos e tentamos realizar os nossos sonhos. Ou erramos simplesmente porque nos distraímos em algum momento. Diante do erro, é preciso rever as nossas decisões. Sem dramatizar mais a situação do que ela realmente merece, sabe? Não sofra tanto, resolva. A vida continua. E até que a morte nos segue, ela vai continuar. Só não podemos é deixar que a vida nos atropele. Combinado? Seguimos assim, conscientes e responsáveis, com o coração cheio de amor.

Amor comigo aqui na Só Nativa. Sempre pensando, né? Lembrando das ações e consequências. Cuidando desse sentimento mais lindo do mundo. Esse pode dominar seu pensamento, seu coração, a sua vida. Recados aqui no 9198-409-6019, tá? Te convido para esquecer um pouco dos problemas, da correria do dia a dia. Deixa essa programação maravilhosa invadir aí tudo que você tá

A Nativa é tudo e muito mais paixão. Que saudade, hein? Esqueça, Fábio Júnior, lá de 1993, do álbum Desejos, mas cheio de sucessos. Tenho certeza que os fãs lembram até da carinha dele, né? Na capa desse disco. Boas lembranças maravilhosas para encher o nosso dia de alegria. Recados aqui no nosso WhatsApp, quero compartilhar com você o recado da Franciele para o Valdemir. Desde o primeiro momento que te vi, percebi que você era a pessoa certa para mim. Hoje eu vejo quanto a nossa união é especial e eu quero que você saiba que você é um marido maravilhoso e um pai incrível. Te amo, meu amor. Silvana fez uma declaração de amor aqui para a irmã, a Silvia. Obrigada por fazer parte da minha vida e por ser essa pessoa tão linda. Mesmo com a correria do dia a dia, não se esqueça que sempre estarei aqui. Além de sermos irmãs, a nossa conexão é única, porque somos gêmeas. E é muito bom ter uma irmã como você para compartilhar a vida. Te amo muito. Bonito, né? Do André para Tatiane. Quando vejo nossos filhos crescendo, me lembro de tudo que passamos para criar a nossa família. E o meu coração sempre se enche de orgulho. Nem sempre foi fácil, mas sempre tivemos um ao outro em cada etapa. Você é a mulher que eu amo e admiro para sempre.

Nativa é muito mais paixão com Eduardo Costa, feito tatuagem. Obrigada pela companhia, pelos recados tão carinhosos que chegam aqui no nosso WhatsApp, né? Agradecendo essa programação linda. Percebe, né? Que todo dia a gente escolhe aqui as músicas com muito amor, com muito carinho, pra tocar o seu coração, pra trazer uma lembrança boa, pra deixar a sua manhã mais gostosa com a Nativa. Recado de amor temos? Sérgio mandou pra Denise. Se eu tivesse que escolher novamente a pessoa com quem eu quero dividir a minha vida, eu não precisaria pensar duas vezes. Seria você. Você já me viu cansado, preocupado e cheio de dúvidas. E mesmo assim escolheu continuar ao meu lado. Eu também já conheci suas fases e aprendi a respeitar cada uma delas. Então que seja assim para sempre. Só nós dois. Afinal, nos completamos.

0: A Nativa é tudo e muito mais. Essas surpresas lindas, maravilhosas. Phil Collins e Marilyn Martin com Separate Lives. Vidas Separadas. Essa música, trilha sonora do filme Sol da Meia-Noite, concorreu ao Oscar de Melhor Canção Original, 1986. Ai, e assim a gente segue a nossa quinta-feira. Por falar em presente, Manolo já tá por aqui. Oi, Manolo, bom dia.
1: Bom dia, Gi. Bom dia a todos os ouvintes aqui da Nativa. Quero... uma alegria poder estar aqui, querida.
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Oi, nativa. Meu nome é Márcia e o meu recado de hoje vai para o meu maridão. Eu amo muito e ele é tudo em minha vida. O nome dele é Isaías.

0: A Nativa é tudo e muito mais, esse clássico da carreira da Marisa Monte, Beija Eu. Tão gostoso, né? Receber um beijo carinhoso, de verdade. Por falar em verdade, a história de hoje do Aconteceu Comigo, que é da Jéssica, fala sobre um segredo. Você tem aí um segredo que você guarda uma vida toda? Foi por amor? Medo? Vive insegura por conta disso? Ai, meu Deus. Tem que ouvir essa história pra gente poder ajudar a Jéssica. Será que é bom a gente ficar guardando o segredo que vai com a gente pra eternidade? Não sei. Vem ouvir essa história? Canal do YouTube pra você acompanhar é o Rede Nativa Oficial, tá?
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1: Hoje vamos conhecer a história da Jéssica, que não aconteceu comigo da Nativa. Ai, meu Deus, uma dúvida no coração da Jéssica, envolvendo muitas vidas. Você acredita que um segredo guardado por amor pode virar uma prisão? Mesmo que seja assim para proteger a felicidade da sua família? A Jéssica tem essa dúvida. Vamos ouvir o que ela contou nos detalhes? Pra gente poder conversar depois, cada um da sua forma de interpretação, sempre com muito respeito, né? Poder dar uma luz pra ela, o que ela faz. Tá em dúvida? Só tem a gente pra abrir o coração. Obrigada pela confiança, viu, Jéssica?
2: Oi, Gi. Meu nome é Jéssica e tenho 38 anos. Quero contar a história que eu guardo no fundo do meu coração há mais de uma década. Eu tinha 25 anos. Era casada e o maior sonho do meu marido, Ronaldo, era construir uma família e ter um filho. Já estávamos juntos há 3 anos. E eu também desejava muito ser mãe. Decidimos que era o momento de tentar. Fiz todos os exames preventivos e a minha saúde estava perfeita. O Ronaldo também passou por médico.

0: e descobriu que tinha uma baixa contagem de espermatozoides. Então ele precisou iniciar um tratamento rigoroso. Ele tomava os remédios certinho, mas os meses passavam e nada deu engravidar.
1: Amor, eu tive uma ideia. E se você aceitasse ajudar a Lucy no pet shop? Ela sempre te chama pra trabalhar com ela. E assim você se distrai e diminui a ansiedade de engravidar.
0: É, eu acho que trabalhar vai fazer bem. É aqui pertinho, né? Ficar só em casa pensando nisso tá me deixando bem estressada. Comecei a trabalhar no pet shop da minha vizinha de segunda a sábado. Eu atendia o telefone, arrumava e vendia os produtos da lojinha e também agendava os horários de banho e tosa. O movimento era grande. Eu até me surpreendi com tantos bichinhos que já eram clientes fiéis. Quem dava banho e tosava era o Jean, que além de levar muito jeito com os animais, era um moço muito atraente. Alto, de olhos claros e um sorriso que chamava a atenção de qualquer um. Nos primeiros dias, acabamos ficando mais eu e ele na loja, porque a Lucia aproveitou que eu estava trabalhando lá para fazer um curso. Só que uma coisa começou a me perturbar. A presença do Jean me desconcertava completamente. Ele era só um menino de 18 anos, mas ele me olhava de um jeito que começou a mexer demais comigo. Fiquei apavorada comigo mesma e tomei uma decisão. Lucy, olha, eu não vou poder ficar.
2: Ah, Jéssica, jura? Mas o que aconteceu? Você não gostou do serviço? Foi o ambiente? A gente pode tentar adequar.
0: Não, não é isso não. É que eu me enrolei com umas coisas lá de casa e eu não vou ter mais tempo.
2: Poxa, eu gostaria de poder continuar contando com você. O Jean também te elogiou muito. Você não quer pensar melhor? Ó, faz assim. Conversa com o Ronaldo e pensa. Até semana que vem você me fala.
0: De noite eu conversei com meu marido. Falei que não estava gostando e que preferia procurar outra coisa. E me senti aliviada por ter feito a coisa certa. Mas dois dias depois, a Lucy sofreu um acidente de carro e quase morreu, coitada. Então o marido dela veio falar comigo se eu podia continuar indo trabalhar lá até ela se recuperar. Claro que eu não ia deixar a minha amiga na mão, ainda mais numa situação dessas. Então voltei para o pet shop e para a tentação. Mas eu mudei meu jeito com o Jean. Fiquei mais seca para ver se ele entendia o recado e também parasse de me lançar aqueles olhares desconcertantes. Mas não deu muito certo. Ele vivia me cercando. E um dia eu tive que ser mais direta com ele.
3: Quer que eu ajude para reorganizar essas coleiras mais altas aí na prateleira, Jéssica?
0: Não, não precisa, Jean. Eu me viro por aqui.
3: Não, eu faço questão, minha linda. Deixa eu te mostrar aqui como pode fazer melhor, ó. Eu seguro aqui pra você.
0: Me solta, Jean. Eu sou casada. Ó, para com essas gracinhas, eu não gosto.
3: Desculpa. Desculpa, eu achei que você também queria.
0: Eu fui bem firme e consegui resistir. Mas o Jean era fogo. De um jeito leve, fofo e ao mesmo tempo charmoso e provocante, ele foi desmontando a minha armadura. Até que no meu último dia no pet shop, estava chovendo, não tinha nenhum bichinho na loja, nenhum cliente entrava. Apenas nós dois ali sozinhos, com os nossos desejos à flor da pele. E eu me desarmei. Ele foi certeiro. Me puxou pela cintura e me beijou. Eu perdi o chão e correspondi. Fomos para os fundos da loja. E o que nunca poderia ter acontecido, aconteceu. E foi intenso, arrebatador. Ainda bem que eu não iria mais vê-lo todos os dias, senão eu estava perdida. Me despedi daquela tentação com um sentimento de culpa, mas muito aliviada e com a certeza de que aquilo nunca mais iria acontecer. O que eu não esperava é que aquele meu erro teria uma consequência que me faria nunca mais esquecer da loucura que cometi. Eu engravidei. E pelo período, tenho certeza que foi do Jean. Fiquei arrasada, confusa, sem saber o que fazer. De um lado, um menino de 18 anos que não parecia querer assumir nada sério nessa fase da vida. E do outro, o meu marido, com o sonho da paternidade.

0: Eu pensei no Ronaldo, no desespero dele em ser pai. Pensei em mim e na felicidade que aquela criança traria pra gente. Então eu fiz o que o meu coração mandou. Meu amor, o nosso milagre aconteceu. Eu fiz o teste hoje.
1: Verdade? É sério mesmo? Deu positivo?
0: Sim, tô gravidíssima. Ele chorou de emoção, me pegou no colo e agradeceu a Deus como se eu tivesse dado um mundo a ele. Quando eu estava no 5º mês de gestação, encontrei o Jean por acaso na rua. Ele me deu os parabéns pela gravidez, eu agradeci e engoli as palavras que quase saíram da minha boca. Mas não contei nada. Segui minha gravidez com todo o amor e proteção do meu marido. Meu filho nasceu lindo, forte, cheio de saúde. Tempos depois, nos mudamos de cidade para que o Ronaldo assumisse uma vaga de emprego no litoral. Ficamos lá por anos. O Ronaldo foi o pai mais incrível presente amoroso que um filho poderia ter. Hoje estou separada dele por desgastes normais da vida. Mas ele e o nosso único filho continuam extremamente unidos. Meu menino agora tem 12 anos. Ama o pai acima de tudo e diz que ele é seu maior herói. Ai, mas o meu grande dilema é que a cada dia que passa, o meu filho fica mais a cara do Jean. O mesmo olhar, o mesmo sorriso, os mesmos traços. Olho para ele e vejo o passado ali me encarando. Morro de medo de um dia a verdade vir à tona ou do meu filho descobrir e não me perdoar por ter escondido isso dele a vida toda. Será que eu devo carregar esse segredo comigo para o túmulo, para proteger o amor que eles sentem um pelo outro? Ou é melhor contar a verdade e seguir com a minha consciência em paz? Me ajuda, Nativa.
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0: A Nativa é tudo e muito mais. O amor de Chitãozinho e Xororó com Zé Ramalho, sinônimos. Depois a gente ouvir essa história da Jéssica, o povo já tá aqui na live, todo mundo indignado. Pois é, a Jéssica não conseguiu segurar os instintos, né? E acabou sendo seduzida pelo menino de 18 anos. Engravidou e escolheu a maneira mais fácil de resolver o problema todo, né? Falo que é do meu marido, do Ronaldo, e fica tudo bem. Só que agora, pra conviver com essa mentira, com esse segredo. Várias opiniões aqui, hein? Ela tá na dúvida. Se depois de uma década ela conta a verdade, ela já tá até separada já do Ronaldo, né? Ou não, deixa tudo como tá. Claro que vai dividir opiniões, né? Nossa, que decisão difícil, Maria Aparecida tá colocando aqui. Que Deus te dê sabedoria. William já cravou aqui, ó, não conta a verdade. Elianela também acha, ó, já passou tanto tempo. O amor foi construído entre eles, deixa como tá. Você vai machucar, vai desfazer a felicidade deles. Um erro que trouxe a felicidade. Pai é quem cria. E que Deus te ajude e te abençoe. Oi, Nilda.
1: Que situação, hein, menina? Tô tremendo que parece que aconteceu, foi comigo. Olha. Mas, na minha opinião, não conta. Deixa como está, você vai magoar demais o seu marido. Acredito que ele não merece isso. Então, deixa quieto, abafa o caso, que vai ser ruim para o seu marido, para você e para o seu filho também.
0: Olha, respeitando aqui a opinião de todos, né? Lembrem-se que todo mundo erra nessa vida. Eu erro, a Jéssica errou aqui quando não segurou as pontas ali com o Jean de 18 anos. Né? A engravidou e veio a mentira. Uma vida baseada na mentira vale a pena? Qual é a sua opinião? 9198-409-6019. E você acha que

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7: Vale mentir para proteger quem você ama.
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7: história da Jéssica hoje, ouviu aí?
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7: 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Vamos conversar sobre tudo que ela contou, tentar ajudá-la no pedido lá no final da história. Falo a verdade mesmo depois de tanto tempo, que o Ronaldo não é o pai do meu filho. Ou guardo esse segredo? Continuo levando esse segredo que me atormenta, porque ela olha para a cara do filho dela e lembra do erro que cometeu no passado ali com o Jean, o menino que obviamente só estava querendo aventura, né? E ela não conseguiu segurar os impulsos. Tudo tem consequência, gente. Envolvendo vidas aí, né? Eu gostaria de saber a verdade sobre a minha vida. As opiniões estão divididas? Sim. Porque tem gente que acha que ela deve continuar guardando esse segredo. Segue a vida. Pai é quem cria, vambora. Recados aqui da nossa live. Eu achei que ela ia contar alguma coisa que assombrava para proteger a família. Mas o que ela contou é só para proteger ela mesma. Covardia, né? De admitir uma falha terrível. Deixou o cara criar um filho que não era dele. Mas eu acho que mesmo que ele soubesse, quando ela ficou grávida, que o filho não era dele, ele ia assumir, porque eles tinham uma relação de amor ali. Queriam ter um filho. Claro que ia ficar, né? Triste, decepcionado com a traição. Traição não é bom, gente. Muita gente achando ela egoísta. E tem um recado do Salvador. Jéssica, que história, hein? Você esconde uma verdade muito perigosa. Mesmo você não estando mais com Ronaldo, nunca devemos omitir a verdade, né? Eu, no seu lugar, revelaria a verdade, ponto. Segue com a consciência em paz.
9: Minha amiga, situação difícil essa sua. Mas eu sempre sou a favor da verdade, porque eu acredito que a mentira tem a perna curta. E quando a gente menos espera, tudo desmorona. E outra coisa, a mentira, ela dói uma vida inteira. A verdade, ela vai doer naquele momento.
7: É.
9: Então, minha amiga, eu te aconselho. Senta com seu marido, com seu filho, e abre o jogo. O menino já está parecido com o Jean, né? Daqui a pouco você não vai conseguir esconder mais, minha amiga. Seja sincera. Isso vai aliviar o seu coração e vai fazer com que você tenha paz. É o mais importante.
10: Eu diria para ela falar a verdade, independente de qualquer coisa. Pai é quem cria. E se ele amar o filho dela de verdade como filho dele, ele vai continuar amando. Vai ser difícil? Vai. Mas a verdade sempre prevalece.
2: Nadia.
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consciência tranquila. Só que existe um ditado que diz, né, que nada fica oculto. Uma hora ou outra a verdade vai aparecer. Você contando ou não, uma hora isso vai ser descoberto. É complicado, hein? Mas eu no seu lugar, eu teria contado lá no início. Lá no início mesmo.

0: A Nativa é tudo e muito mais, Gustavo Mioto. Depois do amor. Depois ali da traição da Jéssica com o Jean, menino que trabalhava no pet shop, que ela tava ali tentando distrair a cabeça porque tava tentando engravidar do marido, Ronaldo. Não resistiu à tentação. Mesmo sabendo que o menino só queria uma aventura, né, gente? Engravidou. Só que ela mentiu pro Ronaldo. Falou que o filho era dele. Isso já faz mais de uma década. E ela guarda esse segredo. Só que isso tá atormentando a vida dela. Não é que ela tá em paz, não, viu? Por isso ela escreveu pra gente, pra contar tudo o que aconteceu. E pra que a gente possa mandar um recado pra ela, né? Um conselho. Ela conta agora, depois de tanto tempo? Ou ela deixa seguir a vida assim? Ela tem medo de destruir a relação do Ronaldo com o filho. Porque o Ronaldo é o herói do filho, né? Uma relação construída com muito amor. Eu acho que isso não muda quando eles souberem. Eu acho que você tá um pouco se protegendo aí, né, Jéssica? Porque claro que vão ficar decepcionados com você pela mentira. Poderia ter contado lá no começo, quando você soube que estava grávida. Sabe, eu sentar e uma boa conversa. Essa história também, gente, serve muito pra gente lembrar que uma vida, um relacionamento baseado na verdade, só traz felicidade. O contrário é isso aqui, ó, que a Jéssica tá vivendo. A vida é feita de escolhas, a Bibi escreveu aqui. Nessa história existem dois caminhos, né? Lidar com as consequências da verdade ou lidar com as consequências da mentira. E só você vai poder decidir isso.
1: É assim, uma vida não pode ser baseada na mentira. Né? Porém, também se conta a verdade agora, ela vai causar um grande sofrimento para todos, né? Inclusive para ela. Eu acho assim que é uma decisão muito difícil a ser tomada. É uma revelação muito cruel, né? E os três vão sofrer com isso. Eu não gostaria de estar na pele dela, mas eu acho que ela precisava pedir orientação divina e espiritual para isso. Fora isso, ela vai acabar sendo muito infeliz, revelando tudo.
0: Tem que pedir sabedoria, né, Marina? E olha, como sempre, em todas as histórias, a Nara tá aqui na nossa live falando: a minha mãe teve três filhos fora do casamento. O meu pai morreu há 36 anos e morreu sem saber que não era o nosso pai biológico. Meu Deus. História da vida real.

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1: Olá, eu sou a doutora Jussara Fialho, médica nutróloga e coordenadora do Hospital São Mateus, e venho responder para vocês por que o diabetes não pode ser ignorado. O diabetes não deve ser ignorado porque o excesso de glicose no sangue pode danificar vasos sanguíneos e nervos de uma forma silenciosa. Sem tratamento, o diabetes pode causar complicações graves e irreversíveis, como infarto, acidente vascular cerebral, que são os AVCs, os derrames, né? Insuficiência renal, cegueira e até amputações. O controle adequado da glicose é fundamental por vários motivos, que seriam principalmente a proteção do coração e do cérebro, já que o aumento da glicose acelera a formação de placas nas artérias, aumenta drasticamente o risco de doenças cardiovasculares, também como prevenção dos danos aos rins, porque o diabetes é uma das causas principais de insuficiência renal crônica, para proteger a saúde dos olhos e dos membros, justamente porque o excesso de glicose pode levar à cegueira e a problemas na circulação, com dificuldade de cicatrização e aumenta o risco de amputações. E justamente porque, se descoberto numa fase de pré-diabetes, é uma condição que pode ser revertida com mudanças no estilo de vida, evitando o avanço para uma doença crônica. Então, para isso, o acompanhamento médico é indispensável

0: para evitar que essa condição evolua de forma silenciosa.
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0: Ouvindo aqui a história da Jéssica, né? A gente levantou tantos questionamentos aqui. Por exemplo, ela podia ter dado pro Ronaldo a opção dele escolher ficar com ela e assumir o filho, mesmo não sendo dele? Falando a verdade, quando ela descobriu a gravidez do Jean, poderia. Mas também a gente tá falando que assumir que errou é pros fortes, né, gente? Pensa bem. Tudo que ela fez, ela fala que foi para proteger a mentira, ela continuou guardando o segredo aí para proteger o relacionamento do Ronaldo com o filho. Será? Será que não foi para continuar ela ali bem no meio de tudo que aconteceu, dessa confusão toda? Eu odeio errar, mas quando eu erro, eu assumo. Só que tem gente que não, né? Tem gente que gosta de estar sempre bem. Não erro, sou a pessoa perfeita. Mas não adianta. Como todo mundo está falando aqui, um dia a verdade aparece. Quando a gente assume a verdade, pelo pior erro que a gente cometeu na vida, a gente ganha ponto positivo, sim. Aqui e lá em cima, né? Porque lá de cima a gente não passa impune, não, hein? Aparecida mandando um recado aqui para Jéssica. Como ela não tá mais com o Ronaldo, ela poderia contar a verdade. Acho que ficaria mais fácil, né? A verdade sempre vence. E um amor construído como o do filho com o marido, eu acho que supera tudo. Vai ter a decepção, né? Mas eu acho que vai ser aquele impacto do momento mesmo. E depois, o amor também sempre vence. Oi, Maria.
2: Eu, no caso da Jéssica, eu não contaria porque ela encontrou a felicidade e ela engravidou. E assim, isso foi o maior presente da vida dela. Deixa como tá, porque por todos os meios, ou seja, mãe, isso não vai te afetar em nada. E mesmo que ele não seja o pai, o fato dele estar criando, ele já é o pai do seu filho. Porque ele deu amor, deu carinho. E com certeza, o pai biológico nem imagina essa gravidez. Então deixa quieto, porque o melhor remédio você já tem, que é seu filho. Boca fechada, não entra mosquito. Seja feliz.
3: Pra quê, né? A gente mexer numa coisa que tá lá, escondidinha. Deixa lá, não vai mexer não. Deixa tudo como tá. Até agora, ninguém soube de nada, tá tudo, né, deixa pra lá. Pra que estragar as coisas, né, pra que uma criança ficar revoltada por saber que o pai não é o pai, que foi uma coisa, uma aventura, deixa pra lá, não conta não, deixa tudo como tá. Pai é quem cria, pai não é quem tem, pai é quem cria, pai é quem acolhe, pai é quem cuida quando a pessoa mais precisa. Isso é ser pai, e isso acredito que o Ronaldo foi pra ele, né.

0: Que situação complicada essa dela, hein? A Jéssica, ela fez tempestade com um copo de água. Ela fez uma coisa que não deveria ter feito. Por conta de uma situação eu errado, ela tá levando um peso na consciência pra vida dela toda. No meu ponto de vista, eu acho melhor ela contar.
1: Uma mensagem confusa, escrita depressa demais e apagada segundos depois, mas deu tempo de ler.

0: A Nativa é muito mais música sertaneja com Jean Giovanni. Mensagem errada. Estamos aqui refletindo sobre a história da Jéssica. Se conta a verdade pro ex-marido, pro filho e pro pai biológico do filho. Ou se ela continua com esse segredo aí pro resto da vida. Já faz 12 anos, gente, que isso aconteceu. Olha, Jéssica, também eu acho que se você parou pra escrever essa história e compartilhar com a gente essa dúvida que você tem no coração, você sabe de todos os seus erros, né? Todos os pontos que eu acho que se acontecesse hoje, você faria diferente. Então, acho que você quer consertar isso. Vai doer, vai doer. Sua imagem de mulher que você gostaria que seu filho tivesse, que seu ex-marido tivesse, vai mudar? Vai mudar. Eu acho que vai ter aquele impacto da dor, o sofrimento ali no primeiro momento, e depois a vida vai se encaminhar. Construída aí no relacionamento que vocês têm, de respeito, de amor. Teve a falha? Teve. Monte de gente apontando o dedo? Sim. Mas quando a gente aponta o dedo, às vezes esquece que a gente também erra, né? Mas todos os recados aqui com muito carinho, viu? A Mayara, na minha opinião, uma hora a verdade vai aparecer. Então pense antes de errar, né? Uma hora a conta chega, e chega mesmo. Se você continuar levando essa história, de alguma forma a verdade vai aparecer. E aí você também tem que ter preparada, né? Pra contar a sua versão, pra explicar tudo isso. E talvez lá na frente, doa ainda mais. A Almiria tá falando, conta, conta, conta. Liberta dessa praga que é a mentira. É horrível viver assim, né? Com essa consciência gritando aí.
1: É uma decisão muito difícil, porque independente de qual escolha você tomar, vai ter consequências ruins. Só que você precisa ter a consciência de que você está enganando três pessoas que não têm culpa nenhuma do erro que você cometeu. E será mesmo que você está escondendo para proteger eles? Ou é para proteger você das consequências que isso pode vir a acontecer? Então eu acho sim que você deveria contar sim, porque digo como uma pessoa que aos 15 anos descobriu que o meu pai não era o meu pai. E minha mãe sempre soube, mas ela nunca me disse.
0: Nossa, Lili, obrigada, viu?

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1: Não é bem isso, gente. A verdade traz tantas coisas boas para nossa vida. Já a mentira, quantas coisas tristes. E acho que a nossa vida, as nossas atitudes, as nossas decisões têm que ser sempre baseadas na verdade. Muitas vezes pode doer ali na hora, pode trazer uma revolta, pode trazer um monte de sensações ruins, mas aquilo vai passar. Eu acho que quem fala a verdade, quem é forte para encarar ali, né, que errou e tá com vontade de corrigir o erro, vai ganhar sempre um ponto positivo. Gi, eu acho que já que ela tá carregando essa culpa, tem que falar a verdade. A Jéssica tem que falar a verdade. E também tem que se preparar, né, porque talvez o filho fique com muito rancor dela. Ou não, talvez compreenda. Claro que ele vai ficar indagando, né, mas por que você mentiu então? A Maria escreveu, na minha opinião, ela não deve falar, porque o filho dela não vai perdoar esse erro. Deixa do jeito que tá, a vida que segue. Então, tá tudo bem, metade, metade aqui.
2: E se eu fosse ela, eu contaria sim, com toda certeza, porque ele não merece ser enganado. Ela errou. Aí, cabe a ele perdoar ela ou não, mas o amor que ele sente pelo menino... Eu acho que vai continuar tendo. Mas, amiga, eu não sei como você consegue olhar para ele e saber que você mente. Ou olhar para o seu filho e saber que você mentiu. Amiga, a verdade sempre aparece. E nada mais justo do que você ser honesta.
1: Obrigada, Marli. Oi, Roberta.
3: Eu acho que ela não deve falar, não. Mexer com o sentimento do adulto, no caso do pai, é uma coisa. Gi, mexer com o sentimento de uma criança de 12 anos, melhor não. Se for pra mexer, deixa mais pra frente, mais maduro pra entender tudo isso. Eu acho que ainda não é a hora. A verdade prevalece, concordo. Mas eu creio que ainda não é o momento.
4: Tem amores da vida que não são pra vida.

Eu diria para ela contar a verdade, porque ninguém é feliz carregando uma mentira. Então, minha amiga, você já errou muito de não ter contado logo no começo, né? Mas ainda é tempo.

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Diego e Vitor Hugo. Linda demais. Infarto aqui. Pra gente fechar a história da Jéssica hoje, prepara esse coração, Jéssica. E sente aí. Conversa com Deus pra te dar aí sabedoria nesse momento. Pelo que eu entendi, você não quer continuar carregando aí esse segredo pra sempre. Isso tá te atormentando. Então pensa, de repente você conversa com o Ronaldo primeiro e depois vocês dois juntos, dependendo da reação dele, né? Conversam aí com seu filho. Pra tudo tem uma boa saída nessa vida. Nem sempre é a mais fácil, né? Às vezes a gente tem que enfrentar desafios, como assumir os erros, ver a tristeza, né, dos dois ali de saber dessa notícia ou não. Você só vai saber se você realmente contar. Se isso vai aliviar, se isso vai ser bom pra você. Faça. Enche o peito aí.

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1: Hora de informação aqui na Nativa. Sobe para 314 o número de mortos pelo terremoto que atingiu a Colômbia no dia 10 de agosto. Os dados são do último balanço divulgado pela Unidade de Gestão de Desastres da Colômbia. O dia D da campanha de multivacinação será realizado neste sábado em todo o país, hein? A mobilização é voltada para crianças e adolescentes menores de 15 anos que poderão atualizar a caderneta de vacinação. Ao todo, serão oferecidas 20 vacinas do calendário nacional, de acordo com a idade e também o histórico de cada pessoa. Então já reserva uma hora aí, né, para passar no posto de vacinação. Hoje é o último dia para solicitar o voto em trânsito nas eleições de 2026. Ele serve para mudar temporariamente o local de votação para pessoas que sabem que não estarão em suas zonas eleitorais no dia da eleição. A solicitação pode ser feita presencialmente em qualquer cartório eleitoral ou pelo site tse.jus.br. 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

0: Viva daquele jeito.
1: Alegre, feliz.
0: Você sabe cantar também Boa Tarde da Nativa, então manda um áudio cantando Boa Tarde da Nativa junto com a gente. Boa quinta-feira.
1: Já chegou com tudo.

0: Quanto hoje no segundo vale muito?
1: R$100 no segundo vale muito.
0: Aceita seisão?
1: Acho que eu tô muito facinho aqui, né?
0: R$200? R$200.
1: R$100.
0: Não saiu ontem, Gi?
1: Ei, ó o povo confuso.
0: Eu não lembro também, não lembro direito. Gente, eu não lembro, não saiu ontem.
1: É verdade, ela veio com a certeza, mas não acertou, né?
0: Por quê? Qual que é a música?
1: É aquela lá, daqueles lá que a gente gosta.
0: Ah, do que a mulherada fica louca?
1: Isso!
0: Ah, eu sei qual música é.
1: Então, você também sabe?
0: Então faz inscrição no WhatsApp.
1: Agora.
0: 9198-406-9646.
1: E aí a gente vai te ligar, toca um trechinho da música. Se você acertar quem tá cantando e qual é a música, você leva.
0: Você ganha o dinheiro, aí você sempre vai lembrar. Nossa, lembra aquele dia quando eu ganhei R$100? Que lembrança boa, né?

0: 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Julie Rafaela, as igual medo na nossa tarde de quinta-feira.
1: Bonitinhas elas, tem bate-papo delas no Nativíssimo também.
0: É isso, contaram tanta coisa da infância, legal, da família. Vai lá no nosso canal do YouTube que tem um monte de gente interessante abrindo o coração no Nativíssimo, tá? É Rede Nativa Oficial.
1: Eu quero a última dica da geladeira agora.
0: Agora então.
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0: Na geladeira da Nativa tem... Tem sim, molho de pimenta.
3: Oh, pimentinha!
0: Não gosta? Não tem na
1: é
0: sua?
1: É pimenta ou é molho de pimenta?
0: Molho, molhinho de pimenta.
1: Molho de pimenta.
0: Escreve direito aí, molho então, de pimenta.
1: Gente, hoje só foi, essa semana só foi condimento, viu?
0: Verdade. Então, amanhã nós vamos ligar pra você que se inscreveu aqui, querendo muito, mas muito ganhar uma geladeira nova, essa geladeira linda, Frost Free da Nativa.
1: Molho de pimenta.
0: Se você falar direitinho, né, os itens que nós colocamos essa semana na geladeira, bora comemorar com geladeira nova.
1: Maravilha, maravilha, boa sorte pra você amanhã.

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0: 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Luan Santana com Rick Martin. Estranho. Luan feliz da vida, comemorando 19 anos de carreira. Ai, com aquele coração cheio de amor, agradecido a tanta gente que ajudou, passou pela vida dele, né? Coisa mais linda, no melhor momento. Você não tá sabendo?
1: Você
0: não viu o Luan de fraque, todo lindo. Gente, mas tá um príncipe.
1: Ah, eu vi fotos dele se apresentando ontem.
0: Vai lá no Instagram da Nativa, arroba Nativa, e dá uma babada, porque ele tá gato demais. Ele merece!
1: Eu vou babar pelo Luan Santana?
0: Ai, ele é lindo, você vai falar, nossa...
1: Parece comigo.
0: Então, voltando ao assunto, gente, voltando aqui pra terra. Não comprou nada hoje ainda?
1: Não.
0: Tá estranho isso aí, hein? 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

0: de amor.
1: 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Ed Brito e Samuel, toda mulher na música da semana, valendo R$500, hein? Participa, se inscreve, torce aí. Thiago Rocha, venha fofocar. Boa tarde.
2: Boa tarde, Gi. Boa tarde pra você. Boa tarde pro Anjinho Gabriel.
3: Boa tarde.
2: Pra todo mundo que tá ouvindo a Nativa. Olha, vamos falar de um cantor famoso que agora tá ganhando muito dinheiro empresariando outros artistas.
3: Ah, é?
2: É aquele lance, né? Dinheiro faz dinheiro. Eu trago pra você quem é já já.
1: Gostei. Dinheiro faz dinheiro.
3: Quem será?
1: Evolução.
3: Lucas Luco, será?
1: Ah, não, né?
3: E tem outros negócios.
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3: Thiago Rocha, então conta pra gente quem é o cantor que está multiplicando a fortuna como empresário agora, é?
5: Pois é, Gislaine Martins, e ganhando muito, viu? O Xande Avião tá com o bolso cheio. Ele já empresaria a Mari Fernandes, o Léo Foguete, o cantor Natan, o Zé Vaqueiro, o Felipe Amorim, a Thalita Mel, e ele quer mais dois artistas pro escritório dele.
3: Ah,
5: você sabe que o Xande continua fazendo muito sucesso com a turnê, com os shows que ele faz pelo Brasil, mas também com todos esses artistas, ele viu o patrimônio dele aumentar. Visionário, não é, Gi?
3: Visionário e merecedor. O Xande é um querido comandante, né?
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6: Alô, Xande, quer me empresariar?

0: Mix, Eduardo Costa. Olha ela aí.
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0: É assim, rapidinho mesmo. Um segundo. Ouvi o trechinho da música. Ouvidinho bom. Vai levar R$200, hein? Alô, Márcia Ferreira.
5: Olá, boa tarde com vocês, tudo bem?
0: Tudo linda, bem-vinda.
5: Muito obrigada.
6: Você tá quietinha, você tá no trabalho, não pode falar mais alto?
5: Não, eu estou em casa, estou muito nervosa.
6: Tá nervosa? Não fica nervosa, muito, muito. Marcinha.
0: Relaxa,
6: que é isso?
0: Marcinha. Vamos ganhar dinheiro com a Nativa.
6: Vale R$200. Já sabe que música é, ô Márcia? Você ouviu ontem?
5: Eu acho que sim.
0: Posso então... soltar, então?
5: Pode.
0: Então
5: pode
0: vai. Sim. Atenção!
6: Qual que é a artista, qual que é a música, Márcia?
5: É Última Saudade, do Henrique Juliano.
0: Ah, foi na trave! Aquele chutão na trave. Foi quase, mas não é, Márcia. Vamos te dar a camiseta da Nativa, porque merece pela participação. Ficou nervosa.
6: Não fica nervoso.
0: Agora o nervoso já passou. Sentiu a emoção de falar nessa rádio do coração.
6: Ah, mas agora é só segunda, né? Agora é só segunda.
0: É isso. Amanhã a gente vai dar a geladeira. A Márcia ganhou a camiseta.
6: Tá, e, ó, ótimo.
0: Quando alguém falar, acertar, você vai falar, não acredito que eu fiz isso.
6: Eu não acredito.
0: Mas acontece, tá? Um beijo, meu amor. Obrigada pela participação.
6: Beijo, Márcia.
2: Segunda-feira tem mais.
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0: essa
2: muito.
0: Música
6: confunde. Valendo R$300, 5 com 1, dadadá.
0: Tchau, tchau, tchau, tchau, tchau, tchau. Isso é fome.
6: Tchau, tchau, tchau.

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11: A Nativa é tudo e muito mais, agora 1:08.
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11: Vamos lá começar por aqui a nossa hora mais. É uma hora de música sem parar.
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11: A Nativa é tudo e muito mais. Obrigado pelo carinho da audiência. Você que está no carro, está em casa, está no trabalho, onde quer que esteja. Obrigado pelo carinho. Vamos juntos até às 5 da tarde. Está começando por aqui a nossa Hora Mais Nativa, trazendo muita música para você curtir. Tem informação dentro dessa hora também, tá bom? Você pode participar, 9639-8781. Manda aqui a sua mensagem, seu recado. Já me conta de onde está ouvindo a nossa programação, tá bom? Você taxista, mototaxista, você motorista de aplicativo, você que está nas estradas também, nas rodovias, obrigado pela carona. Vamos seguindo por aqui na comunicação. Valdelício Garcia te fazendo companhia. Lembrando que na segunda-feira já está de volta Pedro Panock para trazer toda essa programação que você está acostumado a ouvir aqui de segunda a sexta, tá bom? 1:09. Vamos de música? Olha, vou apresentar para vocês quais são as músicas que vão trazer aqui nessa seleção de uma hora.
13: Jorge e Matheus.
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13: Mari Fernandes.

A Nativa é tudo e muito mais. Daí o som da Mari Fernandes aqui na programação. Telefone sem fio. Agora são pontualmente 13 horas e 35 minutos em Cuiabá. Ótima tarde para você. Obrigado pelo carinho da audiência. Você que está curtindo a Nativa em casa, está no carro, está no trabalho, onde quer que esteja. Obrigado pela companhia. Obrigado pela audiência, tá bom? Lembrando que você pode participar no 96398781, concorrer por aqui. O prêmio da vez hoje é um kit feminino contendo um kit especial. Sabonete líquido, loção hidratante. Participa comigo, 96398781. Já mandar aquele alô especial pra galera que já tá mandando mensagem por aqui, ó. É, Zener, Amorim aí do bairro Pedregal, curtindo a programação. Quem mais tá por aqui, ó? É, Ivone, um abraço pra Ivone, obrigado pela audiência. Tem mais participações chegando lá no Pedra 90, tá o Gustavo Pereira. Quero mandar um abraço também lá pra Marina, no Vantuil de Freitas, curtindo a Nativa. Um abraço pra ela, tá no trabalho agora, né? E curtindo a programação. Um abraço pra toda a família, hein? É, curtindo a programação também, tá a Kelly Rodrigues. Ela falou: a melhor rádio do mundo. Estou aqui trabalhando no Shopping Estação, mas ligadinha na Nativa. Quero ganhar esse kit. Tá aí, sou Kelly do Parque Cuiabá. Alô, Kelly, um abraço pra você. Obrigado pela audiência, hein? Narcísio Ribeiro também na escuta, um abraço pra você, Nosmar Cabral. E você tá onde agora? Fala pra mim, 9639-8781. Continua por aqui a Nossa Hora Mais, uma hora direto, sem intervalo comercial. Bruno Marrone chega pra cantar, vou te amarrar na minha cama.

0: são, né, Lori? Tem que são. Pega no meu cão.
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1: Nativa, boa tarde, 1h54.
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1: A Nativa é tudo e muito mais, chegando à reta final aqui da nossa Hora Mais Nativa. Você acompanhou uma hora direto, sem intervalo comercial. Participou aqui no 96398781. Agradecer a todos que mandaram sua mensagem. Vamos aqui trazer as participações. Tem mensagem chegando aqui, né, produção? Então vamos lá, vamos ver quem mandou aqui a sua mensagem, participou nessa hora.
2: Boa tarde, Valdir Garcia. Beleza?
1: Opa, tá beleza.
2: Subindo, né? Opa, estamos na área, hein? Estou aqui no Santo Antônio do Level Gerdon. Fala. Hoje tá até bom para trabalhar. Tá eu, meu amigo Bruto.
1: Alô, Bruto, aquele abraço.
2: Manda uma música pra nós aí, Valdenir.
1: Tamo junto, hein? Um abraço especial aí pra todos vocês que estão na escuta da Nativa, hein?
3: Garcia, aqui é Antônio da Morena Ruda, no bairro Boa Esperança. Pega aí esse kit feminino. Deus abençoe todos vocês da Rádio Nativa. Sou aqui de Cuiabá, Boa Esperança.
1: Tamo junto, um abraço, obrigado pela participação. Tem mais aqui, galera?
4: Oi, Nativa FM. Sou Maria Margarida, do bairro Praieiro. Gostaria muito de ganhar esse kit, beleza? A Nativa é muito mais.
1: Tá aí, tem uma galera participando por aqui, ó. Tá valendo pra você um kit de beleza, tá bom? Você manda aqui no 96398781 e já concorre a esse lindo kit pra você, tá bom? Agora 2 horas e 4 minutos, vamos trazer a informação?
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1: Olha, galera, uma onça pintada foi encontrada morta na noite de terça-feira, dia 18, às margens aí da BR-MT-358, entre Nova Olímpia e o distrito de Açari, em Barra do Bugres. A principal suspeita é de que o animal tenha sido atropelado por uma caminhonete. O policial militar que passava pelo local registrou as imagens da onça pintada caída na pista. Segundo a polícia militar, não houve registro de boletim de ocorrência sobre o caso. A onça-pintada é o maior felino das Américas e os atropelamentos em rodovias são uma das ameaças à espécie em Mato Grosso. 2h05, vamos trazer o intervalo, na sequência tem Tarde Nativa, em uma hora tem mais informações aqui.

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0: Uma ótima tarde para você, agora 2:09, está no ar o nosso Tarde Nativa.
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0: Vamos começar aqui trazendo muita música boa, sua participação a partir de agora no 996-398781. Obrigado pelo carinho da audiência, você que está dando aquela companhia para nós agora no trabalho. Você está em casa, está descansando, está com a família, um abraço para você, obrigado pelo carinho da audiência. Você que está nas estradas também, obrigado pela carona. Vamos juntos até as 5 da tarde, daqui a pouquinho tem para você Tate Doce. Tem também o Super Desafio, o nosso Super Nativo a partir das 4 horas da tarde. Enquanto isso, você fica por aqui ouvindo muita música boa e, é claro, a sua participação no 96398781. Valendo para você um kit de beleza contendo um kit especial, sabonete líquido, mais loção.

Candidatado, quer participar? 96398781. Galera, não sei se vocês notaram hoje, mas o clima tá mais ameno em Cuiabá, né? Tá um clima bem agradável, mas diz que é por pouco tempo, mas vamos aproveitar, né? Vamos conferir aqui a previsão do tempo? Olha, nesse momento faz 27 graus na nossa capital, umidade relativa do ar é de 5%, então vamos tomar bastante água, tomar bastante líquido para ficar bem hidratado e superar esse tempo que já já vai passar, hein? Olha, a umidade com certeza é 45%, obrigado pelo carinho da audiência, obrigado você que está ouvindo a Nativa, em qualquer lugar do Cuiabá, Vargem Grande, onde quer que esteja, receba o nosso abraço. Vai!

0: gosta demais.
1: A nativa é tudo e muito mais, Rio Negro e Solimões e Nando Moreno aqui na programação Chapeludo. Agora são 2h34, tá rolando por aqui o nosso Tarde Nativa, até as 5 da tarde, eu vou estar por aqui até as 4, tenho tarde, e logo após tem pra você super desafio, hoje tem pra você também Tate Doce, quem curte aquele lambadão especial daqui a pouquinho aqui na nossa programação, beleza? Olha, tá falando pra você um kit feminino contendo um kit especial, sabonete líquido, loção hidratante, quer participar? 96398781, 96398781, nome bairro, manda pra cá e concorra a esse seguinte prêmio. Tá maravilha, né, galera? Prêmio maravilhoso pra você que tá concorrendo aqui, já mandou mensagem? Tem uma galera já mandando por aqui, né? Deixa eu mandar um abraço aqui, na sequência, lá pro nosso amigo João, que faz parte da equipe da Nativa. Ele tá mandando um abraço pra galera do Brejinho, pra Emily do Brejinho, Ellen e toda a família lá no bairro Dom Aquino, curtindo a programação. Aquele abraço, João! Saudade de você, meu amigo. Tamo junto e misturado, hein? Esse é fera, hein? Vamos lá. Vamos continuar por aqui, trazendo seu alô? É, mandar um abraço pra galera da Coab São Gonçalo, desejando uma tarde abençoada por Deus pra todos que estão aí na sintonia. Quem mais tá por aqui, ó? A Luciana. É, Luciana Correia, quero ganhar esse prêmio. Ela é lá do Araeste, também tá participando por aqui, ó. 96398781. Olá, meu querido amigo Valdelício, sou Irene Maria, aqui do Parque Cuiabá. Um abraço pra senhora, dona Irene. Obrigado pela audiência. É, Bianca Alessandra também, lá no Parque Atalaia, também na sintonia. Deixa eu ver quem mais mandou mensagem.

Jonathan Rosa do Marajoara também tá curtindo a nativa. Quem mais tá por aqui, ó? 9639-8781. Daqui a pouquinho eu vou mostrar os áudios, tá, galera? Tem muitos áudios chegando por aqui, beleza? É, deixa eu mandar aquele alô especial pra Marilei também, lá no Despraiado, também na escuta. Obrigado pela audiência. Eu vou falar de um evento que tá chegando por aqui, hein? 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Agora, 2h36. Intervalo, volto já já com ela, Simone Mendes.

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8: Já estamos de volta, 2 horas e 40 minutos em Cuiabá. Aqui só toca as melhores. Agora pra matar a saudade, hoje é dia de TBT, Chitãozinho Chororó, Um Homem Quando Ama. Faltando 20 para as 3. Boa tarde.

0: Nativa, faltando 3 minutos para as 3.
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0: A Nativa é tudo e muito mais. Vitor e Léo, só 3 e 8 em Cuiabá.
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0: 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É o nosso Tarde Nativa até as 4 da tarde. Lembrando que tá valendo pra você um kit de beleza, tá? O prêmio da vez é um kit feminino, contendo um kit especial, sabonete líquido, loção hidratante. Olha, participa aqui comigo, 9639-8781, e concorra a esse maravilhoso prêmio, tá bom? Mandar um alô aqui pra Dulcilina aí na Coab, São Gonçalo, Cuiabá, na sintonia. Quem mais tá por aqui, ó? A Bianca, lá no Parque Atalaia, valeu pela audiência. Nicolina Ribeiro também já deu a ar da graça por aqui, tá curtindo a programação. Obrigado pela audiência. Na sequência tem Tata é Doce. Agora eu trago uma informação para você. Terremoto de magnitude 6,7 atinge o Peru.
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0: Olha, um terremoto de magnitude 6,7 atingiu o Peru nesta quinta-feira, dia 20. Segundo o Serviço Geológico dos Estados Unidos, até o momento não há registro de feridos ou estragos. Também não há alerta de tsunami para a costa oeste da América Latina. Aí você conferiu aqui nas últimas da hora, terremoto de magnitude 6,7 atinge o Peru. Graças a Deus, está tudo bem, não aconteceu nada, né? Vamos seguindo por aqui, daqui a pouquinho eu volto trazendo Tata é Doce.
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0: Eu volto com ele também, ó.
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0: A Nativa é tudo muito mais, Gustavo Mioto aqui na programação, 3h34 em Cuiabá, quinta-feira, dia de TBT, você curtindo aqui os novos sucessos que tá rolando aí no Brasil e no mundo, o melhor da música sertaneja, você ouve aqui na programação da Nativa. Rolou também o nosso Tatê Doce, nesse bloco especial, ouvimos por aqui, muito lambadão com estilo pop som, banda real som e de cação, trazendo aí os TBT do dia de hoje. Lembrando que amanhã tem mais Tatê Doce a partir das 8h30 da manhã com Paulo San. E lembrando também que já tem super desafio. Lembrando que também tem um sorteio para você do kit especial contendo sabonete líquido mais loção hidratante. Então para você participar ainda dá tempo, 9639-8781. Manda aqui sua mensagem, 9639-8781. E participa aqui do sorteio já pra você. Vou pro intervalo, já tem Ed Brito e Samuel.
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7: Já de volta, 13h38. Continua o Tarde Nativa.

Ela tiver tudo e muito mais, Ana Castela. É que eu não te esqueci. Aí, ó, faltando 12 minutos para as 4 da tarde, você curtindo aqui o nosso Tarde Nativa. Daqui a pouquinho sorteio para você, valendo um kit feminino, contendo o sabonete líquido, loção hidratante. Participando aqui, você concorre. 9639-8781. Chega para cá, nossa audiência, eu vou falar para você de um evento maravilhoso que está chegando. 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

A Nativa é tudo e muito mais. Henrique e Juliano, Amor dos Outros, encerrando aqui o nosso tarde de hoje, agora 4 horas e 11 minutos. Vamos direto agora para o nosso sorteio. Você que participou, está saindo um kit especial, kit feminino, contendo sabonete líquido, loção hidratante e muito mais para você que participou, tá bom? 9639-8781. Vamos ver quem se deu bem por aqui? Vamos lá, produção?

0: Pode fazer festa aí, hein?
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0: Saiu, hein? Saiu pra você, hein? Pra você mesmo, é isso mesmo. Saiu pra você, Cristiane de Paula Silva Barros, bairro Santa Laura, final de telefone 8403. Parabéns! Tá aí, ó. Ganhou kit feminino contendo sabonete líquido, loção e

0: importante e muito mais aqui da sua Nativa Cuiabá, um presentão para você. Vou pro intervalo, na sequência tem Super Nativa, eu volto trazendo para você, tem mais sorteio daqui a pouquinho, depois do nosso intervalo.
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0: A Nativa é tudo e muito mais. Agora 4 horas e 15 minutos em Cuiabá. Tá chegando a hora, hein? Super desafio no ar, hein?
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0: Olha, hoje é dia de lembrar que a alegria também é uma escolha. Então, se puder, ria mais, reclame menos e agradeça mais. A vida fica muito mais leve quando a gente está alegre. Tá no ar!
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0: Até as 5 da tarde aqui, ó. Super Nativa no ar.
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É, lembrando que começa também dentro do Supernativo o nosso super desafio de hoje, hein? Ó, participando aqui no 996-398781, vou rolar pra você duas músicas e você vai escolher a melhor, a da sua preferência. Hoje tem pra você a música 1 com Rick Renner, Nostro Pica Mais Não Cai, e a música 2, André Adriano, Bebê Cair e Levantar. Quer participar? 96-398781, tá valendo pra você um Bora Express. Participa aqui, 96-398781.

0: te dei. Imagina eu, Eduardo Costa. Isso é muito nativo, hein?
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0: Olha, tá rolando aqui o super desafio, valendo pra você um Bora Express. Você participa aqui, ó, 9639-8781. Você escolhe a sua favorita. Já vou rolar as músicas por aqui. Já anota aí, ó. Se você quiser ouvir novamente, a música 1 tá rolando pra você. Rick Renner, essa aqui, ó.
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0: 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E agora a segunda pra você, ó.

0: André Adriano e música 2, Beber, Cair e Levantar. Música 1 chegando.
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0: Rick Renner, Nós Trupica Mais Não Cai.
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0: Aí você decide.
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0: Ou você prefere a música 2?
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0: André e Adriano, Bebê Cair e Levantar, 9639-8781. Valendo um Bora Express pra você.

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1: É, tá rolando aqui o Super Desafio, valendo pra você um Bora Express. Participando no 96398781, você está concorrendo. Eu vou aqui no nosso WhatsApp rapidinho, tem muita gente mandando mensagem, ó. Rosana Morim, ela falou o seguinte, ela é do Itamaraty, Cuiabá, ela prefere a música 1 do Rick Renner. É, a música 2, quem prefere também é a Dalian, aí do Jardim Esmeralda, Várzea Grande. Botando na música 1, a Clarice Pinha, do bairro Miguel Stil, um abraço pra você. Quem mais? Super Desafio no ar, música 2, Afonso, Jardim Industriário. A Patrícia também, aí do Santa Amália, tá votando na música 2. Eu vi o Kleber Johnny, falou que quero ouvir a música 1 novamente. Distrito Industrial. Fernanda Aparecida, aí do Três Barras, votando na música 1. Deixa eu ver aqui, ó. Aí o nosso amigo Joaquim. Ô, Joaquim, um abraço pra você. Ele pediu a música 1 aí, ó. Um abraço, Joaquim. Obrigado pela participação. Tá sintonizado lá no DAI, em Várzea Grande. Galera do DAI. VG é nóis, hein? Um abraço pra vocês, hein? Tá todo mundo na sintonia. Tá o Joaquim, o Manuel, Pelé e toda a galera, a equipe do DAI lá de VG. Vamos que vamos, hein? Tem mais participações chegando por aqui. 96398781 chegando aqui.
2: 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É música 1. Quero concorrer esse Bob Splash. É Lube Almeida Pereira do Pé da 90.
1: Tá aí, ó, participação chegando por aqui, hein? Galera mandando ver aqui. Vamos aqui anunciar as músicas pra quem tá chegando agora no rádio. Tá valendo pra você um Bora Express, tá? A música 1 é Rick Renner, Nosso Tropica Mais Não Cai. Essa aqui, ó.

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2: Thiago Brava, um violão, uma catuaba e o Jorge. Fala comigo.
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2: Bora, Thiago. 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Me desculpa vir aqui desse jeito.

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0: Vou trazer aqui o nosso momento especial, toda quinta-feira, dia de TBT, tem aquele momento que você mata a saudade. Vou trazer aqui o Roberto Carlos, Café da Manhã. Essa música, ela fala sobre um relacionamento amoroso, marcado por carinho, desejo, intimidade. Ela também demonstra o quanto valoriza a companhia da pessoa amada e deseja compartilhar com ela momentos simples e especiais do cotidiano. Então vamos conferir aqui, Roberto Carlos, Café da Manhã.

0: A Nativa é tudo e muito mais. Luan Santana, Olho Marrom.
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0: Tá rolando aqui o Super Desafio. Daqui a pouquinho eu já vou trazer o sorteio pra você. Já já, hein? Você que tá participando, 9639-8781. Tá bom? Vou tocar mais uma música e na sequência a gente já volta trazendo o resultado, né, produção? Só informação aqui de última hora. Olha aqui, ó. TSE concede liminar proibindo Pablo Marçal de usar recursos oficiais para a campanha. Em decisão unânime, o Tribunal Superior Eleitoral, o TSE, decidiu nesta quinta-feira, dia 20, atender um pedido do Ministério Público Eleitoral e proibir o Pablo Marçal de utilizar recursos públicos na campanha eleitoral. Tá certo aí, ó? Informação para você, ó. Com a decisão, Marçal também fica impedido de fazer propaganda eleitoral gratuita no rádio, na televisão, além de participar de debates e outros atos de propaganda eleitoral. Tá certo? Informação para você aqui na sua Nativa FM. A decisão foi tomada nesta quinta-feira pelo Tribunal Superior Eleitoral.
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Aí, ó, rolando pra você a música 1, Rick Renner, Nós Trupica Mais Não Cai, só pra relembrar, tá bom, galera? Vou colocar aqui agora a música 2, então você que votou, já cruza os dedinhos aí, tá chegando o sorteio, hein? Essa é a música 2, hein?

Música 2, Beber, Cair, Levantar, com André Adriano. E a música 1, Rick Renner, Nós Tropica, Mas Não Cai. Ou música 2, André Adriano.

0: encerradas as votações, hein?
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0: Olha, vamos trazer aqui, chega mais produção. Deixa eu ver aqui quem se deu bem vai levar. É, o prêmio de hoje é um Bora Express. Isso mesmo, hein? Faltando 7 minutos para as 5 da tarde, saiu, hein? Pra você, hein? Pra você mesmo, hein? Pode fazer festa, hein? Faz festa, hein? Joaquim Manuel, um abraço pra você. Levou aí o prêmio de hoje aqui do Super Desafio, tá bom? A nossa produção vai entrar em contato com você. Final do telefone dele é o 6432. Parabéns, Joaquim. Obrigado pela participação. Galera, vou ficando por aqui. Volto amanhã a partir da 1 da tarde. Na sequência tem pra você a Nativa Entrou no Grupo. E agora tem a música mais votada, hein? Com 85% dos votos. Nós trupica, mas não cai, hein? Essa é Nativa. Tchau, gente. Até amanhã.

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8: 6 horas e 1 minuto, hora de Brasília. 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
1: Tudo bem, estamos aqui na sua quinta-feira. Eu não sou o Márcio Cruz. Eu sou o Fernando Teles. O Cruz hoje está de folga. É aniversário dele.

0: É caro por uma faxina?
1: Eu? Você tá perguntando pra mim?
0: É.
1: Eu acho que não.
2: Se você achar caro, vai fazer.
0: Né?
1: É. Acho que depende do local do Brasil. O Brasil é muito grande.
0: E depende né? da quantidade de coisas que você tem pra fazer também, né?
1: Se é só lavar a loucinha e embora, tá bom. Agora, se é pra limpar a casa toda e ficar o dia todo lá, eu acho muito barato. O que mais você vai falar, Dai?
0: Vamos falar desse assunto aqui polêmico. Polêmico! Essa frase é de uma cena de novela e repercutiu muito e dividiu a opinião da galera, viu? Quem não tem condição não é pra ter filho.
1: Ah, acho que eu vi. É da novela Por Você? Ah, tá bom.
2: Por mim?
1: Não, não. É a novela nova.
0: Daqui a pouquinho eu vou dar detalhes.
1: Tudo bem. E você, galinha?
2: Ó. Jovem. Esta aqui é uma notícia que viralizou, ela voltou à tona. Ela deu à luz a gêmeos.
1: Tudo
2: bonito,
1: bem.
2: Né? 19 anos, nasceu gêmeos.
1: Tudo bem, tudo pega.
2: Bonito, não é bonito?
0: Lindo.
2: A maternidade e tal.
1: A fertilidade da juventude.
2: Aí foram fazer o DNA.
0: E aí?
2: Eram de pais diferentes.
1: Como assim?
0: Como assim?
2: Era pimba, pra lá, pimba.
1: Oh, que festa, hein?
0: Então não são gêmeos, gente.
1: São gêmeos.
0: Nasceram... São gêmeos, mas de pai. Ai, que confusão na minha cabeça.
1: Gêmeo de mãe. Gêmeo de mãe.
2: Nós já vamos falar aqui.
1: Vai falar mais alguma ou só
2: não,
1: essa?
2: Não, só essa.
1: Só essa, tá? Eu vou falar também aqui de uma falsa médica em Goiânia que foi condenada por usar o CRM de ginecologista. Quem não sabe, o CRM é o registro...
2: Conselho Regional de Medicina,
1: do
2: né?
1: médico. É como se fosse o RG do médico.
2: Isso.
1: É o número que o médico tem para poder atuar, para poder trabalhar. Assim como nós, comunicadores, temos o nosso...
0: DRT.
1: O médico tem o CRM. A gente vai comentar daqui a pouquinho, tá? Pra participar, como é que faz, Dai?
0: 9198-409-6019.
1: Começou, Brasil!

0: 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Seu amor é minha estrada, 6h10, hora de Brasília.
1: Viralizou!
2: Viralizou!
3: Nativa! Fernandinho, voltou a viralizar a nota de uma jovem de 19 anos em Minas Gerais, que toda feliz estava aguardando a gestação de dois gêmeos, dois meninos, e feliz, e aguarda, que bonito e tal, e foi pro parto.
0: Foi lá,
3: nasceu. Duas crianças. Um
2: momento tão lindo.
0: Felicidade.
3: Mas estavam um pouquinho diferentes as crianças.
0: Né? Ah, eram gêmeos?
3: É, gêmeos, mas um mais pra 6h30, assim, mais escurinho, outro clarinho, né? Então, vamos fazer DNA.
0: Sim.
3: Gêmeos de pais diferentes.
2: Excelente, hein?
0: Diferente, né, Dai?
2: Essa é namoradeira.
3: Chama-se super fecundação heteroparental.
0: Nossa, que nome grande.
3: Ou seja, veio o primeiro óvulozinho lá, o primeiro... Veio correndo o
2: opa,
3: negocinho
2: entrei.
3: Lá pra entrei, tô aqui.
0: Opa, tô aqui, cheguei, sou o primeiro
3: no
0: colocado.
3: No outro dia, o outro saiu opa. Correndo também, opa, e pumba. Nós já tínhamos falado aqui um tempo de um caso desse, de super fecundação. Na Inglaterra, a menina saiu dois dias diferentes com gêmeos e os dois fecundaram.
0: Que bom, hein?
3: Mas ele não conseguia descobrir de quem era quem, porque deu do DNA, deu tudo atrapalhado.
0: Ah, imagino.
2: É,
0: pô.
2: Mulherada, tem que tomar cuidado agora, porque tá pensando que, já tô grávida mesmo, então agora, ó, é a festa do oba-oba.
3: Ela nem sabia que
2: não
3: tava
2: é mais,
3: grávida.
2: Não.
3: Mas nem sabia que tava grávida.
2: Eita,
3: porque
2: gente.
3: Veio gêmeos, né? Veio. Teve um outro caso que nós falamos, que ela deu à luz, já tava prenha.
0: Sim.
3: Aí resolveu, pimba! E não é que veio outro.
2: Que nossa. Coisa, né, galinha? Uns com tanto, outros sem nada.
0: É a fertilidade da juventude, né?
3: Então eu não sabia disso. É super fecundação heteroparental. E parece assim, não que é comum, nós estamos falando do

0: mundo tem quase 8 bilhões de habitantes, né?
1: Não
0: então,
1: é comum, não.
0: São casos extremamente esporádicos.
1: Raros.
0: Mas, gente, aí eu fico pensando, como explica, Dai?
2: Não tem como explicar, né, gente?
0: Chega pro pai.
2: É entregar pra Deus, ô Deus, ajuda.
0: O pai todo feliz na maternidade, atrás do charutão.
1: Não. Acho que não era casada.
0: Não,
1: né?
0: Se não tinha dado briga na maternidade.
2: Dois, pai, é meu. Que não.
0: Pai chega com o charutão, todo feliz. Eu sei que a gente foi num momento assim de loucura. Mas... e fizemos esse ser maravilhoso que hoje é nosso filho. Ela fala, mas tem mais um.
1: Tem mais um.
2: Mas sabe o que eu tô pensando aqui? Será que foi uma festinha a três?
0: Pode ter sido, mas é porque o outro é meio vagaroso. Esse outro...
1: Não, é medalha de ouro, medalha de prata, pô. É por aí que funciona.
2: Imagina a festa de aniversário de um ano.
0: É, não, e aí...
2: Um pai de um lado, outro pai do outro.
0: Porque aí tinha o menininho. Menininho, assim, moreninho. A mãe japonesa e o pai alemão loiro. A menina falou, mãe, como é que pode você japonesa, pai alemão, eu assim moreninho? O menino nem pergunta, na festa que a gente tava, você nasceu como um papagaio por milagre.
2: Meu Deus!

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A Nativa é tudo e muito mais músicas sertanejas. Zé Neto e Cristiano, Cadeira de Aço, aqui no A Nativa entrou no grupo. A gente volta já e sabe quem canta daqui a pouquinho pra

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11: Olá, eu sou a doutora Michele Daltro, cirurgiã do aparelho digestivo, especialista em fígado, vias biliares e pâncreas e transplante. 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

0: Hora de Brasília. A Nativa entrou no grupo. Seguimos aqui até as 9 com a Nativa entrou no grupo. São várias coisas acontecendo, notícias, né? Acontecimentos no Brasil, no mundo. A gente comenta com você. O Galinha falou agora um pouquinho da grávida dos gêmeos. Só que cada um tem um pai.
1: É.
0: Cada menino tem um pai.
1: Cada menino é bem coçado e colou tudo.
0: Não sei como aconteceu. Mas é fato, é real e aconteceu e viralizou.
1: Claro.
0: Né?
1: Voltou. Essas coisas, o pessoal esquece. De repente começa a fuçar, volta tudo.
0: Fuça, o negócio volta, né?
1: Isso.
0: Tudo bem. Então vai comentando com a gente pelo WhatsApp. A Dai vai falar daqui a pouquinho sobre o quê, Dai?
2: Vou falar da faxineira, né? Cobrou R$80 e teve gente que não gostou.
0: Tudo bem. Eu vou falar também da falsa médica. Ela usou o CRM de outra médica para poder clinicar. Ela não era médica, coisa nenhuma.
1: É o fim do mundo.
0: Você pode participar, o WhatsApp qual é, Daizinha?
2: 9198-409-6019.
0: Vamos ouvir então o nosso amigo Thiago aqui. O Thiago quer falar sobre a frase polêmica da novela. Vamos lá.
3: Sou totalmente a favor, não só em condições financeiras de ter filho, mas condições psicológicas também. Pessoal, não tem capacidade para ter filho? Não tenha filhos. E aprendam, quem educa são os pais, a escola ensina. Escola não é lugar para educar, dê educação para seus filhos.
1: Acho que ele é professor.
2: Eu acho também.
0: Acho que ele é professor. Não põe na minha conta, não. Ele fala assim, não põe, mas ele tem razão.

0: Lógico que tem.
1: Ele tem toda a
0: total
1: razão.
0: Total razão.
1: Toda a razão.
0: Escola é para ensinar, educação em casa.
1: Exato. A Paula também quer falar da frase da novela.
2: É, eu acho assim, no mundo de hoje, nos dias de hoje, realmente, é difícil. Você tem que ter uma estrutura financeira, né? Não precisa ser rico, mas você tem que ter ali, né? A moradia para criança, você tem que ter o trabalho, tem que, né, assim, dar o básico, mas não somente o básico, né? Porque realmente as crianças, os filhos não pedem para vir ao mundo.
0: É, eles não, às vezes escapam.
3: Às vezes acontece.
1: Vem dois de uma vez.
3: Isso, e um de cada pai. Pode acontecer.
1: A Marli quer comentar sobre a falsa médica. Daqui a pouco eu vou dar a nota aqui.
4: 15 mil reais é barato pra ela pagar. Porque com certeza, essa mulher aí que se passou por médica, ela deve ter dinheiro, né? Então, além dos 15 mil que ela vai pagar, ela deveria ficar presa, porque ela é um risco para as pessoas, né? Vai saber quantas pessoas que ela não atendeu, medicou, passou, prescreveu remédio. A gente não sabe, né, que risco que as pessoas correm.
1: Ela foi condenada a pagar esse valor aí. Vamos falar daqui a pouquinho.
0: Eu acho que a maioria, o Brasil tem as cadeias mais superlotadas na maioria delas. Então, eu sou favorável a prestação de serviço, mas tem que fazer cumprir. Então você vai abrir estrada, você vai trabalhar varrendo estrada, você vai trabalhar abrindo estrada, você vai trabalhar no escrito numa UPA, você vai trabalhar, sabe, numa ambulância. Bota esse povo pra trabalhar.
1: Exatamente. Vamos lá. A Licirlene quer falar da falsa médica também.
5: 3 mil é mais que justo. Porque põe a risco.
1: Não, isso aqui já foi?
0: Não, essa não, é outra.
1: É outra, né?
0: A outra tava achando injusto. Essa mais
1: coisa,
0: que justo.
1: É verdade. 3
5: mil é mais que justo. Porque põe a risco de um paciente, não tem preço. Tá trabalhando com vida, com gente, não tem preço. Isso aí é só uns 15 mil. Deveria ser ter mais, porque uma vida não tem preço.
1: Obrigado aí pela participação, viu? A Marli também quer falar da médica.
4: 15 mil reais é barato pra ela pagar. Porque com certeza, essa mulher aí...
0: A Marli quer falar disso.
1: A Juliana, o
3: deixa
1: galinha.
3: Ela.
1: Deixa ela. Quer falar. A Juliana quer falar dos gêmeos, um de cada pai.
0: Fala aí, olha, Juliana.
6: Eu ficaria pé da vida, mas eu ia dar o mesmo carinho pro outro bebê, como se fosse meu filho. Porque, assim, a culpa aí é da falta de caráter.
1: Mas
6: essa mãe, da infidelidade dela. E quem tem que pagar por isso é ela, não o bebê.
1: Mas o pai nem sabe que ele é pai.
3: Falando da parte do pai.
0: Da parte do pai, eu também
3: tenho. Porque a mãe aí.
1: O pai nem sabe quem é o pai,
3: eu acho. Espertinha.
0: Eu, quando nasceu o meu, esperei 3 dias. Ninguém reclamou, registrei, é meu.
1: Certo. É não? Maria Letânia.
7: Se a gente olhar pelo lado da condição financeira, né? Pra
1: da
7: ter
1: novela,
7: filhos,
1: da frase, tá?
7: Praticamente a gente não ia ter filhos, porque se a gente pensar em ter condições de verdade, é a minoria, né? Então, a gente tendo amor, a gente é capaz de dar uma boa educação, né? Porque o dinheiro, lógico que a gente precisa dele, né? Mas não é o mais valioso na construção de uma família.
0: É, mas Deus diz crescer, multiplicar e encher a terra, mas não é sozinho.
1: Não.
0: É,
1: com certeza.
3: Tem gente que acha que é.
0: Tem gente que não tem a menor condição. Também acho que você não precisa ser rico para ter filho. Mas você tem que saber o seguinte: eu vou colocar um filho no mundo, eu vou ter que dar pelo menos o básico para ele.
3: Isso, as condições básicas.
0: Uma roupinha, não precisa ser de luxo, e educação.
1: É isso. A Marilda. O Luiz, aliás, quer falar dos gêmeos agora.
8: Tava pensando aqui agora, se essa mãe sabe quem é o pai do outro menino, os dois pais, ela vai ter duas pensões, né?
3: É verdade. Arrasou.
1: Olha o que ele tá pensando aí.
0: É lógico, amigo.
1: Né?
0: Vai receber
3: a pensão, venha.
1: O ruim vai ser provar, né?
0: Não tem pra DNA, filho.
1: Né?
3: A festinha de um ano vai ser um festão.
1: Mas vai saber quantos estavam lá na festa. Não sabe.
3: A festinha de um ano vai ser um festão.
1: Ó, vem vocês 15 aqui.
3: Me dê tanto, viu, que nossos filhos aqui, ó.
1: Ó, os primeiros 12 aqui, depois os outros 12 aqui. Vamos fazer a fila pra fazer o
3: misericórdia.
0: DNA. É o seguinte. Agora vamos tirar foto de um aninho com os papai. Aquela frica.
1: Aquela fila, né? Ah, Maria.

0: chineira, né? Que tá cobrando R$80 e o cara achou caro ainda. Vamos ver aqui.
1: Essa fulana aí que falou que R$80 a faxina, caro? Então manda ela fazer. Se tá caro, R$80? Eu não compro nada no mercado, cara. Eu hoje não faço nada. Quando eu fazia faxina, era 250 conto. Porque a faxineira não lava louça, não passa roupa e não arruma nada dentro do guarda-roupa. Você entendeu? Agora, se R$80 essa pessoa tá achando caro, meu Deus do céu. Então, se fosse eu, então, ela dá uns peteleco em mim.
0: Que isso?
2: É, tem gente que acha que porque contratou uma pessoa pra limpar a casa, aí deixa aquela pia de louça do jantar, né? Ah, amanhã ela lava, amanhã ela vai estar aí.
3: Nós comentamos esse assunto
2: aqui. Não pode.
3: Nós comentamos aqui.
2: Sim.
3: Que as faxineiras hoje, elas determinam amanhã pra lavar louça é tanto.
0: Claro. E tá certo.
3: Pra, lógico, tá certo.
2: É o trabalho delas, né?
0: Claro.
2: O tempo.
0: Né? A Quitéria quer falar da falsa médica.
4: Claro que não. 15 mil nem 15 milhões. Mentira é mentira e fica pondo a vida das pessoas em risco. 15 mil não vale nem um terço. Tem que caçar o CRM dela, se é que ela tem. Se não tem, põe
0: não
4: na cadeia.
0: Ela não tem, tá usando a de outra médica. Nem é médica. Ela tá usando a de uma médica, né? Então, beleza. Vai opinando aí. Vai dando o teu pitaco na nossa conversa aqui pelo WhatsApp, né?
2: 9198-409-6019.

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1: Só ignora, mesmo.
0: Felipe Rodrigo ignora. 15 para 7 horas de Brasília. A Nativa entrou no grupo. Dai 40.
2: Mandar um abraço aqui pro meu amigo Pepe, que tá com o Rubinho Nunes viajando por aí, trabalhando. Pepito, meu advogado.
3: Pepito?
2: Pepe, se a gente fizer qualquer caco, o Pepe vai lá.
0: Muito enrosco, não? Pepe resolve muito pepino teu?
2: Amigo, o Pepe só não resolve falta de dinheiro. O resto ele resolve tudo.
3: Tá legal. Tô precisando de advogado, viu? Depois a gente conversa.
0: Vamos lá, Dai.
2: Também isso.
3: Adoro.
0: Do que ela não precisa, né? Fala pra mim.
3: Gente, mas vamos falar aqui da faxineira de Alagoas, é a Paulinha. Ela viralizou nas redes sociais falando sobre valorização do trabalho doméstico. Aí ela contou, gente, que ela cobra R$ 80 por alguns tipos de faxina e ainda tem cliente que acha caro. Tem um áudio dela aí que ela tá bem revoltada, viu? Então,
0: vamos lá, vamos ouvir.
4: Acabar, o povo diz que quem recebe Bolsa Família não quer mais trabalhar, não quer mais fazer uma faxina. Como é que você vai fazer uma faxina se o povo quer pagar 80, 90 reais por uma escravidão o dia todo? Eu fui agora ali ver uma faxina, a mulher queria me pagar 80 reais pra me lavar, limpar dentro de guarda-roupa, dentro de geladeira, passava, ainda pediu pra me passar uma roupa, fazer almoço, que ela só chegava às 7 horas da noite, eu vim, foi-me embora por 80 reais. Eu disse, minha amiga, no máximo isso aí é uns 180. Ah, eu não pago. Eu disse, você trabalha fichada, não trabalha numa empresa, ela se trabalha, quanto é que você ganha esse X? Você ia pra sua empresa se fosse 90 reais? Você não ia, então eu sei o meu valor até quando, né? Fica dizendo que faxineira é preguiçosa, que faxineira não quer fazer isso, faxineira quer mordomia. Não, mordomia não, vocês que querem pegar nós, pagar pouco, e pensar que tá pagando muito numa humilhação dessa, que nada ainda diz que o brasileiro é preguiçoso. Preguiçoso, nada, sai da minha casa, foi 5 horas da manhã. E onde é que eu sou preguiçosa?
0: Ó, Paulinha nervosa. Paulinha,
3: tá
0: Paulinha.
3: Brava.
0: Paulinha. Acerta ela.
2: Ó, faz assim. Em vez de você falar, eu quero 180, você fala assim, ó. Pra limpar a casa, é 80. Pra lavar louça, é mais 30.
3: Isso.
2: Pra lavar algumas coisas no guarda-roupa, é mais 40.
0: É.
2: Sabe?
3: Se quiser, legal. Se não quiser, tá tudo bem.
2: Se não quiser, quer ver o que que eu faço, senão eu tô indo embora. Valorize o seu trabalho mesmo.
0: Realmente, 80 reais. Até comida ela queria, cara. Comida,
3: é.
0: Lá, guarda, abrir guarda-roupa. O povo não abre nem pra guarda-roupa,
3: não. É um absurdo,
0: não.
3: Né? Eu puxei aqui...
0: O povo não limpa guarda-roupa, não.
3: A faxina tá em média entre 120 e 250 reais. Mas aí, aquilo que a gente falou, depende da cidade, depende do tamanho da casa e do tipo de limpeza.
0: Isso.
3: Né? E aí, o que normalmente entra na faxina? Aí, lavar o banheiro, né? Limpar a cozinha, a louça tá fora, os quartos, a sala, tira pó dos móveis, limpa os espelhos, tira o lixo,
2: nada
3: e aquela organização básica.
2: Nada dentro do guarda-roupa, tira pó dentro do guarda-roupa,
3: de
2: nada,
3: jeito
2: nem
3: não,
2: abre
3: não,
2: as portas.
3: O que não tá incluso é lavar louça, lavar e passar roupa, cozinhar, limpar geladeira, forno, janelas, nada disso, gente. Ficar aí, ó, arrumando guarda-roupa pra pessoa, fora.
2: Eu...
3: Aí é a parte, né? Se a pessoa
2: quiser pagar... Se eu fosse fazer, ou se eu fosse contratar, eu faria o seguinte, olha, eu vou te dar tanto pra limpar

0: casa, mas eu quero que você me limpe o forno, que não tá legal e tal, mas tanto.
1: Isso.
0: Sabe? E você coloca, vê se tá bom o preço ou não, e valoriza o seu trabalho. E se não quiser pagar, vai fazer.
1: Isso.
2: Ou então conversa, né? Ó, da próxima vez que você vier, você pode limpar ali o guarda-roupa. Pra... Só dessa vez, eu te dou tanto a mais. Ou então isso. Mudou. Ou então deixa de fazer isso aqui, faz isso aqui da próxima vez. É conversar.
0: Lógico.
2: Não explorar.
0: Isso aí.
1: É, não que é? Gente que é folgado,
2: muito
1: né?
2: Muito folgado.
1: Não gosta de fazer, não gosta de limpar a casa. E vem uma pessoa pra fazer, quer que faça tudo e ainda quer pagar pouco.
0: Bendita Cis.
2: Não lava nem a louça.

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1: Perfeita.
0: Kleber e Cauã, mil adjetivos aqui no Alternativa, entrou no grupo que volta já. Daqui a pouquinho tem ela cantando.
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5: 7:01. 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Pelo horário de Brasília. Seguimos.
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5: Seguimos aí até as 9 da noite com a Nativa entrou no grupo. Hoje é o Teles que tá aqui, Dai 40, Galinha Nativa. Todo mundo esperando você participar pelo nosso WhatsApp 91984096019. A Dai falou da faxineira agora há pouquinho, né, Dai?
7: R$ 80, gente, é. Quer pagar R$ 80 e quer que a pessoa faça tudo. Até comida.
5: É comida. Até arrumar o guarda-roupa da casa da pessoa, né? Forgada, hein? Forgada.
8: Vai ter que lavar com aquelas freadas de bicicleta.
7: Ah, faz... Vai lavar você. Aí tem que cobrar mais caro ainda.
8: Bem mais caro.
5: Já pensou? Eu tô imaginando a cena. Bom, o Galinha falou da menina que teve gêmeos, só que cada um é de um pai.
8: Cada
5: menina de um pai.
8: É para não ter problema.
5: Para não ter problema, né? É para não ter problema. O pessoal tá comentando
8: mas
5: aqui.
8: O vídeo eu achei legal. Ele falou: duas pensões,
5: né? É, eu vou falar daqui a pouquinho da médica que usou, uma falsa médica, né? Que usou o CRM de uma médica real. Foi condenado a pagar 15 mil, eu acho pouco. E o nosso ouvinte também está achando pouco, mas daqui a pouquinho eu vou falar a nota aqui completa. E a Dai vai falar também da frase polêmica...
7: Da novela.
5: Da nova novela, né? Sobre da maternidade. Vai falar daqui a pouquinho, né? Vai falar daqui a pouquinho. Nosso ouvinte está participando...

0: vai abrir estrada.
1: É.
0: Tá aqui a sua picareta, pode ir lá.
1: Boa, gostei, gostei. A Denilda fala dos gêmeos que cada um de um pai. Cadê a Denilda? Tá aqui, a Denilda.
2: Tô aqui, horrorizada com esses gêmeos aí. Como pode um de cada pai, gêmeos, fazer igual a Dai falou? Então não é gêmeo. Ah, sei lá, é muito estranho.
1: Gêmeo de mãe.
2: Não ouvi falar isso, não. E quem é o outro pai? Ah, vai saber, né? Meu Deus.
1: É gêmeo, mãe, todo mundo sabe quem é.
0: É por isso que no dia das mães vende mais presente que no dia dos pais.
3: Vende demais. A gente fica até confuso.
1: Ué, mas mamãe, todo mundo sabe quem é.
3: Mamãe.
1: É.
3: E o pai?
0: Mas sabe.
3: A mãe eu sei, né? Agora
0: e o pai?
3: Ah, não conhece, não.
1: A Maria Célia fala da faxineira, a Paulinha. Paulinha, né?
0: Paulinha braba.
1: Brava?
3: Muito.
1: Que não pagou 80 conto para fazer tudo na casa? Pô, vamos lá, Maria Célia quer falar sobre o tema.
4: Eu trabalho com faxina, diarista, em apartamento. Eu cobro 250 mais a condução. Só que às vezes eu limpo a geladeira, às vezes eu limpo o fogão. Aí minhas patroas pagam por fora pra ler. Porque o serviço de faxina é um serviço muito pesado e as patroas não dão valor.
3: E é cansativo, né?
0: Ela muito. Falou, é 250 mais a condução. E o serviço que ela fizer, esse, uma limpeza da geladeira, no fogão, ainda leva mais uns 20, 30.
1: É, ué.
0: Tá certinho. Agora a senhora acha que tá caro, dona de casa?
3: Vai fazer.
0: Faça.
3: É.
0: Ah, e mas eu trabalho fora. Limpa à noite.
3: A gente sabe como é.
0: Limpa
3: faz
0: à noite.
3: Aquele dia, pega aquele dia pra fazer aquela faxina. No fim do dia, ainda mais a gente que já tem 30 mais, 40 mais, galinha. Fica como toda quebrada, cansada. É. Então valorize, viu? Porque limpar a casa não é fácil, não.
0: Esse bem mais você falou pra quem, senhor?
1: Pra nós.
0: Ah, tá.
1: Estou incluso.
0: O senhor tem cabelo grisalho? Eu não tenho.
1: É, pois é, mas o senhor é bem mais velho que eu também.
0: Mais ou menos.
3: Porra!
1: A Patrícia fala da frase polêmica da novela. Daí vai contar a frase daqui a pouquinho, mas pessoal, muita gente já sabe.
5: E olha, se você ficar esperando ter renda pra ter filho, tudo pode acontecer, né? Porque às vezes a mulher tá trabalhando direitinho na empresa. Muitas das empresas não concordam com mulher engravidou, é um problema. Outra é que a criança pode não se adaptar à escolinha. E aí a mãe tem que parar de trabalhar. Então, assim, claro que todo mundo gostaria de dar tudo e do melhor pro seu filho. Mas, infelizmente, imprevistos acontecem.
1: Boa! Tudo bem. Obrigado.
0: Virou o zoinho, não tem imprevisto.
1: Não tem. Ai, não tem.
3: Ai, não tem. Pois é.
1: A Sheila vai falar da Paulinha faxineira.
6: É bem isso aí, a pessoa chama a pessoa pra fazer faxina, aí tem que falar, ó, eu quero que você limpa fora e dentro. Mas mesmo assim, ah, mas não ficou bem limpo. Ninguém consegue deixar tudo impecável num dia só, né? Por mais bem que pagar também, né? É muita coisa, né?
1: Fazer não a consegue, manutenção, né?
6: A pessoa pode dar o sangue ali, mas não consegue limpar tudo num dia, por dentro e por fora. Aí depois vai reclamar, ah, não ficou limpo. Porque eu já limpei casa de muita gente. Uma mulher perguntou sempre, quanto você cobra pra limpar a geladeira, dentro da geladeira e dentro do armário? Eu aumentei um pouquinho. O certo, a pessoa tem que pagar mais. Mas mesmo assim, pra limpar tudo impecável por dentro e por fora, ninguém consegue.
3: E quem é impecável, divide os dias,
1: é,
3: né?
1: Hoje
3: olha,
1: faz
3: eu vou
1: aquilo,
3: te contratar por três dias. Dá pra fazer o quê? Dá pra limpar tudo? Como que funciona? Quatro, cinco, mas eu quero a casa impecável.
1: É.
3: Tudo, né? Do teto até o chão. Pronto, mas aí você tá pagando os dias e ela vai fazendo aos poucos.
1: E depois faz a manutenção, né? Já tá limpo, ali cuida também. Não vai tacar lama na janela pra limpar toda vez, né? Concorda? Bom, a Adriana também quer falar da faxineira.
7: Eu fui mãe solo, criei meus filhos sozinha. Então, me sujeitei a muito trabalho de pessoas que explorava pra não ver meus filhos passar necessidade. Tem gente que se aproveita disso, né? Então, aí depende de cada caso. A pessoa paga uma miséria e aceita trabalhar de acordo com a necessidade de cada um. Mas que é exploração, com certeza, né?
1: Obrigado, Adriana. Ó, continua mandando o seu áudio, 9198
3: 409
0: 6019.
3: Ai, que lindo!

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Zé Henrique e Gabriel, Morro de Saudade. 9:13, hora de Brasília. A Nativa entrou no grupo e você participando com a gente. Dai e Galinha. Vamos falar agora da falsa médica.

0: médica.
1: Calça médica, Renata Costa Ribeiro. Ela foi condenada a pagar R$15 mil de indenização por danos morais por se passar por médica e usar o CRM de uma ginecologista para atender pacientes em Goiânia. Segundo o Tribunal de Justiça de Goiás, o julgamento aconteceu terça-feira passada, dia 18, e além do valor em dinheiro, Renata vai precisar fazer uma retratação pública em todas as suas redes sociais, onde divulgou o seu trabalho se passando por médica. De acordo com a sentença do juiz Danilo Farias Batista Cordeiro, a Renata deverá pagar a verdadeira médica, né? Para a verdadeira médica, cujo nome e registro no conselho não foi divulgado aqui, os dados que ela usou, vai ter que pagar R$15 mil por danos morais, com acréscimo também da correção monetária. Ainda segundo a sentença, a Renata precisa publicar no prazo de 15 dias uma retratação pública em todas as suas redes sociais em que divulgou a sua atuação como médica. Essa publicação deve permanecer visível por no mínimo 30 dias. E se ela descumprir, ela vai poder pagar, vai ter que pagar uma multa de R$200 por dia, né? Segundo a Polícia Civil, a Renata Costa Ribeiro foi presa em outubro de 2023 já por suspeita de realizar procedimentos estéticos sem ter a formação necessária. Segundo a polícia, Renata Costa usava o registro profissional de uma ginecologista e fazia atendimento em uma clínica no setor Bela Vista, em Goiânia. O crime foi descoberto depois que uma médica procurou a delegacia para denunciar que o registro profissional dela estava sendo usado de uma forma indevida por outra mulher. Os policiais foram até o local, indicado pela vítima, e encontraram Renata conversando com um paciente. Entre os procedimentos que eram anunciados por Renata nas redes sociais, aplicação de Botox, Dai, rinomodelação, harmonização corporal e até tratamento de flacidez pós-parto. Grave o negócio,
2: hein? Meu Deus. Muito
1: grave.
2: Demais.
1: A polícia disse na época, em uma conversa informal, que a Renata chegou a admitir que usava o registro profissional de uma médica de verdade de forma indevida. Segundo o delegado, ela chegou a argumentar que tinha conhecimento e sabia o que estava fazendo, apesar de não ser formada na área. É brincadeira, né? Não, eu sei fazer. Não sou médico, mas eu sei fazer, vou fazer.
2: Ah, deixa que eu faço, né?
1: Vou fazer, vou pegar o documento de outro e como eu sei fazer, vou fazer.
2: Faz, o importante é você sair bonita.
3: Faz da mãe dela, faz nela mesmo.
1: Faz nela.
3: Não é? É o fim do mundo. Você não sabe. Se der uma intercorrência durante a cirurgia, você vai fazer o quê?
1: Eu não sou juiz, mas 15 mil, vocês acharam?
3: Não, isso, esse valor ainda existe. Isso aí é peanuts. Tem que ter punição de trabalho. Eu sou plenamente favorável à punição de trabalho. O Brasil precisa de mão de obra, certo? O Brasil não precisa de preso na cadeia que tem café da manhã, almoço e jantar.
1: Fica lá, né?
3: Fica lá.
1: Fica lá. A gente paga, sabe? Tá lá.
3: Então é o seguinte, e quanto maior for o grau de instrução, maior tem que ser a pena.
1: Também
3: porque
1: acho.
3: Porque ele não pode alegar ignorância, mas maior tem que ser a pena, sabe? Então, meu amigo, tá aqui, ó, não precisa mais faltar aqui, tem que refazer as guias. Ah, mas como é que vai vigiar? Não precisa vigiar. Para aquelas bolas de ferro que o pessoal punha antigamente no pé, e a pessoa vai trabalhar. Ah, mas isso não pode, e os direitos humanos? E o direito humano da pessoa que ela
1: Só vale
3: prejudicou?
1: Pra você, o direito humano só vale pra você.
3: Né? A pessoa que ela prejudicou.
2: E aí não tem a punição, depois o que ela vai fazer?
3: Vai fazer de novo.
2: Certeza. Exato. Ah, só paguei 15 mil? Isso aqui eu dou um jeito.
1: Isso aí 15 mil.
2: Eu faço mais algumas coisas, enquanto ganho esse dinheiro, né? Que é rápido pra ela ganhar.
3: Quanto ela não ganhou?
2: Então.
3: Fazendo essas coisas erradas.
1: 15 mil ela ganhou em um procedimento que ela fez.
2: E aí ela vai continuar fazendo.
1: Então vai lá. Fala o que você acha pra gente. Manda o seu áudio pro nosso WhatsApp. 9198-409-6019.
3: Que
4: a gente ai, ai, ai, meu coração. Não, não, não, de novo, não.

0: Eu demorei.
1: A Nativa é tudo e muito mais amor. Júlia e Rafaela. Medo, aqui no A Nativa entrou no grupo. Já já a gente volta. Sabe quem vem cantar?
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0: Daniel Vanderlei, boa noite novamente.
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5: Estamos de volta, Brasil!
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5: 7h32.
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5: Hora de Brasília.
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5: Seguimos por aqui com a sua participação, interagindo, mandando o seu áudio, comentando. 9198-409-6019. Falamos do que, Dai, da sua parte?
7: Falamos sobre os R$80, né? A faxineira que cobrou R$80 e não gostaram. Acharam que é muito. Isso é desvalorizar, né? O trabalho das pessoas.
5: A Paulinha.
7: Quer que ela faça tudo. E ela fala, inclusive, que a pessoa queria que ela passasse mais de 12 horas dentro da casa da pessoa, fazendo tudo, e ainda queria que fizesse comida.
5: Guarda-roupa, limpar o guarda-roupa.
7: Guarda-roupa, queria que fizesse tudo.
5: É. Galinha falou agora há pouco também da moça que deu à luz a gêmeos. Só que tem um detalhe, quer dizer, dois detalhes. Cada um é de um pai. São dois.
7: É um detalhe pequeno,
5: dois,
7: né?
5: Pequenos detalhes.
8: Não sei, não viu o tamanho.
7: Pequeno detalhe, assim, não dá nem pra levar em conta.
5: Eu falei da falsa médica, né? Usou o CRM de uma ginecologista, ela fazia harmonização facial, várias coisas assim, usou. Foi condenada.
8: CRM de outra pessoa.
5: Exatamente. Foi condenada aí a pagar R$15 mil e o pessoal está

0: e a gente quer ouvir você. A sua participação é fundamental para a existência desse programa. Liliane quer falar da frase, aliás, a Day vai falar daqui a pouquinho de uma frase polêmica
1: da, novela.
0: Da novela nova, e o pessoal já está comentando aqui, a Liliane comentou, Lili...
2: Você não precisa ser rico para ter um filho, mas você precisa sim estar preparado psicologicamente, financeiramente e fisicamente. Porque criar um filho não é fácil. As pessoas acham que é só botar no mundo e acabou. E aí dá para avó criar, para tio criar, dá para as outras pessoas criarem. A última pessoa a criar são os pais. Não é fácil ter filho, não é fácil criar um filho. Exige muita responsabilidade e muito comprometimento. E se você não está preparado para isso, você não tem que pôr filho no mundo. Aí... faz filho, dá pra meio mundo criar, ou fica dependendo aí de auxílio, de esmola, de governo, achando que vai resolver alguma coisa, e as crianças nascem tudo perturbadas e crescem tudo perturbado e ninguém sabe por quê.
0: Muito bem, Lili. Obrigado aí, Liliane, pela sua participação. Razão. Vamos lá. A Cida quer falar da faxineira que cobra R$80, a Paulinha.
3: É muito barato, é muito barato. Eu sou diarista, a minha diária é de 200 a 250. Apartamento pequeno, viu? Só que é bem feita a minha faxina. Eu limpo até as tomadas.
0: Até tomada?
1: Cuidado pra tomar um choque.
0: Tomar um choque. Nossa. Aí.
4: É verdade, é perigoso.
0: Um beijo, Cida. A Jane quer falar também da faxina.
5: Hoje eu tô com 38, mas numa época que eu tava aí com meus... 22, 23 anos, tinha uma pessoa que morava do lado da minha casa, pensa numa folgação, queria que eu fizesse de tudo por R$20.
0: 20?
5: Isso daí é escravidão, pra escravizar. O tempo da escravidão já foi, gente. Ou aquelas pessoas que quer que a gente trabalha, vamos supor, a pessoa faz unha ou faz cabelo, quer que a gente faz faxina em troca de fazer cabelo, uma unha. E as contas da gente, onde fica?
4: É. Gente, que absurdo, R$20.
0: R$20, não faz nem a unha, né? Quanto custa fazer a unha?
4: A unha depende do lugar. Tem lugar que, ainda mais barato, que você paga R$50 pé em mão. Só que normalmente tá 80, 100.
0: Nossa, é caro fazer
4: agora.
0: Unha. Caro, né?
4: Valorizem,
1: eu
4: viu?
1: Hoje no podólogo.
0: Mas podólogo
4: e o podólogo
0: é outra coisa.
4: Tá quanto?
1: Podóloga.
4: Hã? Podólogo é, mas tá muito caro?
0: É diferente.
1: Não.
4: Sessão ali do podólogo.
1: Tá. É caro, 120.
4: Né? Olha aí.
1: É de 120 a 190.
0: Mas é diferente. É outro
1: custo. É outro tratamento.
4: Mas aí cuida direitinho, né? Nos detalhes.
0: A unha encravada do galinha.
1: Eu não tenho unha encravada.
0: Da frieira, do pé dele.
4: E cuida dos pezinhos.
1: Faz massagenzinho.
4: Entendeu? Peraí. Agora a gente tem que ver quem é, né, a doutora. Porque...
0: verdade.
1: Sabrina.
4: Aí ela faz massagem nos seus pezinhos.
1: Ah, isso tem que fazer, né? Ela já tem aquele aparelho.
0: O seu pé é cheiroso.
4: Sem ver.
1: Claro.
0: O pé dele é cheiroso.
4: Acho que ele nem tá precisando ir.
1: Não,
4: na podóloga. Ele tá indo só pra receber a massagem da doutora.
1: O meu podólogo faleceu. Fiz pé com ele por mais de 20 anos, que era o Luiz. Faleceu. Aí eu troquei de podólogo. Nossa. Aí começou a arrumar tudo, até micose de unha. Não sei o que a mulher fez lá. E aí eu fui numa outra hoje, ela cuida dos meus pezinhos.
4: Bonitinho.
0: É, pela sua cara.
1: Pezinho.
0: Pela cara dele, né, Day? Deve ser bom o negócio, né?
4: Aham, muito
1: meu,
4: bom.
1: Meu, fazer o pé pra mim é uma delícia.
0: É mesmo?
1: Descanso, durmo naquela cadeira.
0: Se relaxa.
4: Que,
0: né,
4: beleza.
0: Fazendo pé. Tá bom. A Maria quer falar da faxineira aqui.
6: Eu aposentei com 48 anos e 28 anos de faxina. Quando eu fazia faxina, eu já falava, na faxina não tá roupa para lavar e nem passar. Isso é para fazer um outro dia e não na faxina. Um outro pagamento. E quando eu ia a primeira vez, eu cobrava quase o dobro, porque eu não sabia como eu ia encontrar a casa.
1: Tá certo.
6: Depois eu voltava no preço normal.
0: Tá certa, ué. Tá certinha. Tá certo. O Antônio quer falar também. Da faxina, né, Antônio?
7: Peguei a passageira agora recentemente. Aí ela comentando, tava comentando sobre essa questão aí de você trabalhar a diária aí de R$80 aí pra fazer tudo dentro de casa. Aí ela falou assim que tinha uma mulher pagando R$2.000 para a pessoa cuidar da casa, fazer tudo da casa, cuidar da criança e cuidar do idoso. Aí nunca que ela vai achar uma pessoa para trabalhar pagando tão pouco assim, né? E para ficar de 7 até 8 horas da noite.
0: R$2.000 por mês, né?

0: dia.
1: Por mensal, um mês, né?
0: mensal.
1: Mas ele tem que ser registrado.
0: Tem, aí...
1: E pagar todos os direitos.
0: Sim, sim.
1: Esses dois vão virar quase três, vão, mais de três.
0: Vira o dobro.
1: Quase o dobro.
0: É. Obrigado, Antônio. Ó, gente, continue participando aí, hein? 9198.
2: 409-6019.

0: morrer.
1: Ah, Nativa é tudo e muito mais amor. Ed Brito e Samuel, Toda Mulher. 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Arroba Dai40.
2: É, gente, vamos falar de novela?
1: Vamos.
2: Segunda-feira agora estreou a novela das sete, né? Por Você. É a nova novela. O pessoal tá gostando bastante e a novela já veio com polêmica. Por quê? Porque a Aline Moraes, ela interpreta a Vanessa Romano, que é a principal vilã da novela. E ela falou a seguinte frase. Abre aspas. Quem não tem condição não é pra ter filho. Fecha aspas. Tem ela falando aí, coloca pra gente ouvir.
1: Temos o áudio.
3: O espaço tá muito lindo, mas vendo esse luxo todo, eu não consigo deixar de pensar.
1: É, não é esse áudio. Isso aqui não é o áudio.
2: Ela vai dar a continuação.
1: É esse o áudio?
2: É.
1: É esse mesmo? Pera aí, vou colocar de novo aqui.
3: O espaço tá muito lindo, mas vendo esse luxo todo, eu não consigo deixar de pensar no tanto de mães desassistidas, né, que estão dando a luz sem estrutura.
4: Não, quem não tem condição não é pra ter filho. Quem tem condição vem pra cá.
1: Ah, tá, no finalzinho ela fala, é verdade.
2: Quem não tem condição não é pra ter filho. E aí, gente, isso dividiu opiniões entre os seguidores nas redes sociais, todo mundo falando. Algum dos comentários tá dizendo assim, por que a polêmica se ela está certíssima? As crianças não pedem para nascer. O mínimo é tentar cuidar com decência. Se não tem condições, não tem que ter filho mesmo.
1: Não é assim, né? Na novela lá, ela tá... Ela,
5: pra ela, que eu tô entendendo, ela tem uma clínica, ela tem uma clínica de fertilização.
1: É. Não, não, é assim, eu assisti.
5: Eu não assisto.
2: Olha o noveleiro!
1: Ela tem um hospital que, na verdade, quem cuida é a mãe dela e ela quer herdar o hospital. O pai que tomava conta já morreu, tá na mão da mãe, que é a Renata Sorrá. E vai passar o hospital pra ela. Ela quer pegar o hospital. Aí o que, que ela tá fazendo na novela? Eles têm uma verba dedicada à oncologia. Tá. E ela quer pegar essa verba para reformar o setor de maternidade para fazer uma maternidade de luxo.
2: Para
1: atrair
2: luxuosa.
1: Esse público AA para a maternidade dela. Ou seja, ela quer tirar da área oncológica para levar para a área de maternidade.
2: E por isso a frase, quem não tem condição não é para ter filho.
1: Mas não é ter filho, ela quer fazer um hotel de

0: luxo pro cara ter filho lá. É business, né, galinha?
1: É business. É business. Hoje, pelo menos maternidade é business, é negócio.
0: É, então é isso. Só pra explicar um pouquinho.
1: Agora tem aquele negócio que você assiste o parto, tem aquela janela. Bonito, né?
2: Ué, quem tem condições, vai pra uma maternidade de luxo.
1: Eu não gostei, não.
2: Não? Porque por quê?
1: Quando a Bruna deu à luz a Caterina, eu olhei pra ela assim pela janela e fiz um sinal se ela tinha o meu nariz. Ela falou que não.
0: Que bom, né?
1: E deu risada.
2: Sério, ela riu?
1: Você tá rindo do
0: sorte,
1: quê?
0: Né?
1: Você tá rindo do quê?
0: Sorte dela.
2: Nada, não.

0: 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E muito mais a música que você gosta, como essa do Murilo Huffi, que vai falar agora o nome da música, hein? Ó, presta atenção. Qual o nome? Aê, Murilão! A gente volta já, daqui a pouquinho ele canta pra você. Não é o Murilo não, é o Luan.
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0: seguimos aqui. A Nativa entrou no grupo. Sim, seguimos aqui até as 9 da noite. Nessa quinta-feira, pré-final de semana. Porque amanhã já é final de semana. Sexta-feira já é final de semana.
1: Lógico.
0: O sol já acorda diferente.
2: É
0: quinta-feira,
2: verdade.
0: Né? Quinta-feira à noite já é aquele clima, né?
2: A sexta-feira é diferente.
0: É, com certeza. Estamos aqui com a Nativa Entrou no Grupo até as 9 horas da noite, comentando aí os fatos que aconteceram hoje no nosso país.
1: No Brasil e no mundo.
0: No Brasil e no mundo. Falamos aqui da moça que deu à luz a gêmeos.
1: De pais diferentes.
0: Inclusive tem um vídeo lá no nosso Instagram.
1: Né? Já está no Instagram, @nativa.
0: Sim.
1: Já está também no YouTube, Rede Nativa Oficial. Já está compartilhado no @DY40 escrito.
2: Segue lá.
1: Certo? O senhor também?
0: O Fernando Teles Oficial com dois L's, vou compartilhar
1: Teles
0: lá.
1: Teles com dois L's.
0: Teles com dois L's.
1: E o mais difícil, claro, é galinha.nativa. Esse é o mais difícil. Também está lá. E de lá você parte para o YouTube, isso, que é Rede Nativa Oficial.
0: Isso. O Instagram é @nativa, né? Vai lá, siga a gente, compartilhe, comente, dê o seu joinha, o seu like. A gente falou dos gêmeos. A gente falou também, a Dai falou sobre a faxineira, né, Dai? A Paulinha.
2: Isso. R$80, gente.
0: Ué,
2: imagina você isso, pagar R$80 para fazer uma faxina. Deus me livre, mas quem me dera, né? Já pensou? Ai, ó, R$80 a casa vai estar toda limpa.
1: Vai lá,
2: não,
1: faz
2: né,
1: você.
2: Gente?
1: Vai
2: exatamente.
0: Lá. Falou da frase também da Aline Moraes na nova novela, né?
2: Isso. Essa frase aí que ela falou.

0: História aí das crianças, cada um pai, com certeza teve algum serviço sem nota aí. Porque como é que fica esse negócio? Se for casada, as duas crianças tinham que ser do mesmo pai,
1: Ó,
0: né?
1: sem
0: Agora, se
1: nota.
0: é um pai de um é um pai e o pai é outro, então tem serviço sem nota.
1: Fato.
2: É, lógico.
3: Jogou água fora da bacia,
1: Oh, com
3: hein, filho?
1: certeza. Jumeri, quer falar da faxineira?
4: Acho que o povo está querendo viver no tempo da escravidão. Eles não sabem o quão difícil é, o quão a pessoa se acaba fazendo faxina. Aí querem jogar um monte de coisa. Por R$ 80, a pessoa vai lá e faça. Ter uma diarista, uma faxineira é luxo. Paga quem pode. Quem não pode, pega e faz.
1: Boa,
3: é isso aí.
1: Vai lá e faz, é isso aí. A Júlia, falsa, falsa, não, ela fala da falsa médica. Oi, Júlia.
5: Oi, Nativa, boa noite. Para mim, R$ 15.000 é muito pouco para uma pessoa que está agindo de má fé, colocando a vida das pessoas em risco e usando o nome de outra pessoa indevida.
1: Boa, Júlia, obrigado, hein, pela participação. Tá? A Vanessa quer falar dos gêmeos, um de cada pai.
6: É complicado, porque, ó, eu tenho gêmeos, um casal de gêmeos, né? Mas eu fui no posto uma vez levar eles em consulta, aí chego lá, tinha uma outra moça com gêmeos. Só que um era bem escurinho, bem mesmo, e um era galeguinho. Aí ninguém acreditava que era gêmeos. Todo mundo ficou olhando para ela meio estranho, né? Mas aí ela disse que o pai é negro e ela é branquinha. Aí puxou um pai e uma mãe, mas é difícil de acreditar, viu? Como que você vai falar para a criança que são gêmeos se cada um é uma cor? É difícil acontecer, é raro, nunca tinha visto não. Aqui no meu posto tem uma assim.
3: É, pela genética pode ser. Um amigo meu tava com o filho dele, um mês não abriu os olhos, 2 meses, 3 meses, doutor, mas meu filho não abre os olhos, meu filho não abre os olhos, levou no médico.
7: E aí?
3: Doutor, meu filho não abre os olhos, o que ele tem? Quem tem que abrir os olhos é você, esse moleque é japonês.
7: Ah, meu Deus!

0: 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Luan Santana, Henrique Martin, Estranho, são 8h13, horário de Brasília. Estamos aqui com a Nativa, entrou no grupo e você mandando ver no áudio aqui no nosso WhatsApp.
1: 9198-409-6019.
0: Muito bem, o Lucas quer falar da frase da Aline Moraes, lá da novela Nova. Vamos ouvir o Lucas?
2: É, tem umas maternidades aí de luxo, que São Paulo tem, né? A minha prima, ela ganhou bebê. Meu, o quarto dela é maior que meu apartamento. Você tá doido, você tem ideia. O banheiro do quarto dela é do tamanho do meu quarto. É muito luxo.
0: Tem mesmo, tem.
1: Quem pode, pode, né?
0: É, quem não pode, né? Aí. Adriana também quer falar aqui da frase da Aline Moraes.
3: Olha, gente, antigamente as pessoas tinham 10, 12 filhos. Minha avó teve 16 filhos, né? Naquela época, custo de vida era mais barato. Lá no sítio, tudo que comia ali mesmo, plantava e comia ali mesmo. Então era fácil criar filho, quantos quisesse. Mas hoje em dia, não é só a condição financeira que conta. Hoje em dia é muita coisa, gente. É cultura, é educação. As pessoas têm que ter juízo antes de querer ter filho. Não é só condição financeira, não. É preparo em todas as áreas. E olha ainda que pode dar errado, hein?
0: Inclusive na área emocional, né?
1: Tudo.
4: Vou dizer uma coisa, se não preparar

0: essa molecada pro futuro, nosso futuro vai ficar cada vez mais negro. Mais difícil, né? Porque só através da educação nós vamos sair desse buraco que
1: nós estamos. Você não tem a dúvida disso. Vamos lá, Tatiane quer falar da falsa médica.
2: É um tremendo absurdo a pessoa fazer algo tão grave e pagar simplesmente 15 mil reais de indenização e tá tudo certo. 15 mil deve ser 10% do valor que ela conseguiu fazendo essa sujeirada toda, né? Ela mexeu com vidas, isso é muito grave. Enquanto houver injustiça, enquanto o pessoal estiver fazendo vista grossa para esses crimes tão pesados, vai ter gente que faz, porque, ah, não, eu pago uma indenização e já era. Não é assim, gente. É por isso que a gente tá do jeito que tá.
1: Valeu, Tati.
0: Não é nenhuma questão de pena leve ou impunidade. Tem que ter pena, tem que cumprir a pena.
1: Tem que ter a consequência, né, do ato.
0: Você errou, vai pagar.
1: Exato. Amanda fala também da falsa médica.
3: Na minha opinião, 15 mil é pouco, porque não é só uma questão de usar o nome de outra pessoa, ela colocou a saúde e a vida de pacientes em risco. Acho que uma punição severa seria mais justa, principalmente para evitar que outras pessoas façam a mesma coisa.
1: É isso que o Galinha falou. É isso. Obrigado, Amanda. Simone fala da frase da Aline Moraes.
4: Quem não tem condição não é pra ter filho.
1: Na verdade, gente, não é a frase da Aline Moraes, é da personagem.
4: Isso.
1: Não foi a Aline que falou, foi a personagem
4: Vanessa Romano.
1: Isso aí.
4: Vilã.
1: Vamos lá, Simone.
5: Eu também concordo. Se você não tem condições, pra que pôr filho no mundo? Pra sofrer. Às vezes a pessoa, né, aí fica pedindo pra um ajudar, um dar uma roupa, um dar um leite, um dar uma coisa. Se não tem condições, brinca, mas sem filhos, né?
1: Brinca.
0: Pô. O poder da maternidade da mulher é muito grande. O desejo da maternidade da mulher é muito grande.
1: É lógico. Bom, a Rai falou da faxineira também. A Paulinha.
4: Queriam
1: pagar R$80 pra ela.
0: Paulinha nervosa.
4: Você viu ela falando?
0: Nossa.
4: Pra fazer mais coisas, 180. É, e ela tá cobrando barato ainda.
1: Tá barato, 180 tá barato também. Vamos lá, fala, Rai.
6: Nossa, é super barato, R$80. Imagina, um dia uma diarista por aí é esse valor aí, 250 e R$300. A minha irmã trabalha como diarista, ela cobra R$300, tem casa que dá até a mais pra ela do que isso. Que absurdo, né? Como as pessoas gostam de explorar os outros, meu Deus.
1: Boa, Rai, obrigado, hein? E a Eliane fala da frase da novela, vamos lá.
7: A mulher, ela tem que ter liberdade pra decidir se pode ter um filho, independente de condição financeira, independente de qualquer coisa. É uma decisão muito séria, filho é pra sempre, então eu acho que a partir do momento que a mulher decidiu que ela não quer ser mãe, embora muitas admirem a maternidade, são ótimas tias, são ótimas professoras, lidam com os filhos dos outros assim com bastante maestria, eu acho que elas têm total liberdade para decidir se querem ou não ser mães, independente de qualquer coisa.
0: Eu também concordo que ela tem todo o direito, que foi o que eu falei aqui agora há pouco, existe o desejo de ser mãe. Agora tem que ter o cuidado para não pôr um filho no mundo também para a criança sofrer.
1: É isso.
0: Você vai pôr um filho no mundo, você tem que amamentar, você tem que lavar.
1: Não é só colocar no mundo,
0: cuidar,
1: né? Né, Dai?
4: Tem muita coisa, não é tão simples assim, não, gente. Se fosse, né? Eu teria um mundo.
0: E não é só dinheiro também, não.
1: Não é só dinheiro. É amor, é responsabilidade, o emocional também.
4: É um combo, né?
1: Muda a vida da pessoa,
4: com
1: né?
4: Com certeza, tem gente que pensar em tudo.
1: Tem gente que, vou ter filho e quer continuar saindo na noite, muda a vida, gente.
4: Aí acontece o que a gente vê, né? Mães saindo pra ir pro forró, deixando o filho em casa, como aconteceu esses dias, uma mãe que saiu pra um forró,
1: deixou o filho em casa.
4: Deixou os filhos em casa, tava sem luz, ainda deixou uma vela acesa, a casa pegou fogo.
1: O cúmulo da irresponsabilidade,
4: é impressionante.
1: Bom, continue aí, 919

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1: Tamo de volta. 8h32, hora de Brasília. Continuamos aqui, hein? Para quê?
2: Para a última pernada do programa.
1: Boa, última pernada dessa quinta-feira. Tem mais participações aqui, o povo todo comentando os assuntos. No 91984096019. Daqui a pouquinho também a gente vai saber quem vai ganhar R$500, hein?
3: Isso, e temos também elas.
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1: É isso. Vamos lá então, a Valéria. Ela quer comentar sobre a falsa médica. Vamos ouvir então, Valéria.
4: Olha, eu concordo com a amiga que falou aí. R$15.000 é muito pouco, né? Muito pouco. E tinha que indenizar não só a médica que foi usar o nome dela, CRM, como também as que foram vítimas dela, né? Porque é um crime que foi feito ainda.
1: As vítimas deveriam processar também a falsa médica, é isso que ela, claro, que ela quis dizer, tá certo. Tudo bem. A Zaya fala da frase dita pela personagem da Aline Moraes na nova novela. Cadê a Zaya? Zaya, você tá aí?
5: Olha, gente, eu concordo. Quem não tem condições não pode ter filho, principalmente essa geração que tá vindo aí, sabe? É uma geração que tudo deixa com pai, com mãe, e pais não falam nada. Ó, pra vocês terem uma base, eu tenho experiência própria na minha família. Eu tenho uma sobrinha, pensa numa menina linda, não quer saber de nada com a vida, não tem nem 25 anos, já tá com 5 filhos, um de cada pai. Menina inteligente, tirava nota boa e não quer saber da vida. Então, quem são os culpados? Não que uma pessoa simples não pode ter filho. Se você se planejar, claro, qualquer pessoa pode ter um filho, mas um atrás do outro, e com essa onda de Bolsa Família, é lamentável.
3: É falta de responsabilidade.
2: 5 pais diferentes, que 25 5 anos filhos. De idade.
1: Na sequência.
3: Peraí, e pelo, né, visto vai continuar, né?
2: Peraí, né? É. Que essas crianças vão ser o quê?
1: Pois é. Vamos lá. Vamos. Francis Jane também quer falar da frase aqui.
6: Concordo com o que ela falou. Realmente, no mundo de hoje, nós temos que pensar muito antes de ter filhos, né? Porque não é somente gerar, mas é também cuidar. Tem várias questões, parte financeira, é a parte que você tem que dar apoio, tem que ter muito psicológico para muita coisa, para o mundo

0: que está aí cheio de violência e de outras coisas, né? Então, eu concordo sim com o que ela falou. Realmente, a gente tem que pensar muito. Essas crianças acabam tendo um futuro incerto, né? E passando por muitos traumas na infância e até mesmo coisas piores, né?
1: Verdade.
2: Isso aí, Fran. Obrigado pela sua participação aqui com a gente, tá bom? Já já tem as notícias de quinta.
1: Elas vão mudar a sua vida.
2: Isso aí.

0: Adoro!
1: Você gosta do chapeludo, Dom?
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1: Vamos lá para esse quadro, é o mais esperado das quintas. Quase quebrei meu telefone, caiu. Tá tudo bem.
4: Academia viraliza ao colocar reality quilos mortais na televisão para incentivar os atletas a treinarem.
1: Olha, Deus.
0: Homem doou o próprio rim à esposa e tentou reaver o órgão após descobrir traição e divórcio.
1: Meu Deus.
4: Bebê
1: nasce nos Estados Unidos com 7 quilos, 900 gramas, 57,7 centímetros. Agora vem a bomba. Com parto normal.
0: Misericórdia.
1: Parto normal. Meu
0: Deus do céu.
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1: Ó, daqui a pouquinho tem o podcast com o Xande Avião, hein?
0: Ai, que tudo!
4: É o Jones, né, que fez com ele.
1: 9 da noite, Rede Nativa Oficial. No nosso Instagram já tem um corte lá. O Xande falando da rixa dele com o Safadão.
0: @nativa.
1: Bora lá!

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1: A Nativa é tudo, é muito mais alegria. Maiara e Maraísa, vai lá. Aqui no nosso A Nativa entrou no grupo. Foi legal hoje, né, gente? Bem bacana, né? O pessoal participou bastante, interagiu, comentou com a gente.
2: E teve filho de dois homens lá, que ninguém sabe quem é quem.
1: Filho de dois homens, não. São gêmeos, cada um com um pai, né?
2: É. Verdade. É. E aí passada. A outra lá vem e fala assim, você não pode ter condição, não tenha filho.
3: E ó,
2: é a frase logo da, dois, um de cada um.
3: Tem um corte dessa notícia lá no Instagram da Nativa, @nativa. Vai lá, curte, comenta e compartilha com os amigos.
1: Isso também deu polêmica aqui.
2: Tá lá no galinha.nativa, no @dai4y4 escrito do... Teles.
1: Fernando Teles, oficial 2Ls.
3: Segue lá.
1: Segue. Falamos também da falsa médica, né? Foi condenada a pagar R$15 mil para a médica verdadeira.
2: Tá tudo errado isso aí. Foi passada de pano nisso aí.
1: Agora vamos...
2: Essa mulher trabalhar.
1: Agora vamos dar dinheiro pro
4: povo. A música Bora. Da semana.
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1: É a música da semana. É de Brito e Samuel, hein? Toda mulher. Tem quinhentão hoje e amanhã tem quinhentão também. Como é que faz pra participar, Dai?
3: Manda um zap cantando um trecho da música pro 91984069646.
1: Vamos ouvir então o ganhador ou ganhadora de hoje. Quem cantou bem? Vamos lá!
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3: Ô, música linda!
1: Sabe quem é ela?
3: Quem?
1: Michele de Oliveira Santos!
3: Parabéns, Mi!
1: Ganhou R$500 na conta. Sensacional, parabéns a você.
2: De quem é a música?
1: É de Brito e Samuel.
2: É de Brito!
3: É de Brito. Samuel.
1: De quem é?
2: É a música,
3: esses
2: daí?
3: Meninos são lindos.
2: É a música.
3: É de Brito, Samuel.
2: É de Brito. É de Brito.
3: Não, não. É sério? Cadê a pasta pra eu tacar em você agora? Porque se fosse o Márcio, tu tava tacando nele.
2: Tava apanhando.
1: Não, mas é um bom trocadilho. De quem é? É de Brito.
2: É de Brito.
3: Não, Samuel. não faz isso com Teles. Vai, não contamina, galinha.
1: Não é, mas eu gostei. É criativo, né?
2: É porque o Teles falava assim, que Mauá de estar em Mauá.
1: É nenhum Mauá estar em Mauá. Bom, amanhã Márcio Cruz volta, né? Hoje
3: já descansou, né? Tá bom, já.
2: Chega, off. Não, safado.
1: Hoje é o day off.
2: Isso. Será que ele ficou fazendo...
3: Ah, certeza, bobice.
2: A Maitê?
3: Aham.
2: Uhum. É?
3: Porque quem pode, pode, né? Quem não pode, vai dormir.
1: Bom, estamos indo, hein? Ó, uma ótima noite pra todo mundo. O Edu Melo chega logo mais às 10 com o Love Songs.
2: O Melo com dois Lês também.
1: Melo com dois Lês.
3: Isso, então... Boa noite, Fernando Teles. Obrigada por estar com a gente hoje. Boa noite, galinha. Boa noite, ouvinte. Até amanhã, se Deus quiser.
2: Tá ligeira aqui?
1: É. Boa noite, tchau. Gente.
2: Tchau, Fernando. Tchau, Daizinha. Tchau, povo.
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0: Está no ar a Voz do Brasil. As notícias do governo federal que movimentaram o país no dia de hoje.
1: Olá, boa noite.
0: Boa noite para você que nos acompanha em todo o país.
1: Quinta-feira, 20 de agosto de 2026.
0: Vamos aos destaques do dia.
1: Estratégia brasileira para inteligência artificial.
0: Ações incluem a compra de um supercomputador para processamento de IA, formação de profissionais e transferência de tecnologia.
1: Transferência eletrônica de veículos.
0: Nova resolução estabelece regras para a operação digital de compra e venda de carros.
1: E vamos saber mais sobre a atualização da Lei Seca com o secretário nacional de trânsito, Adroaldo Catão.
2: Prevê a possibilidade de certificar os chamados drogômetros, equipamentos para aferir a presença de outras substâncias que estão, no momento da abordagem, atrapalhando a capacidade psicomotora e impedindo direção mais segura.
0: Setor elétrico se prepara para efeitos do El Niño.
1: A atuação quer dar mais segurança ao sistema. Luciana Colares de Holanda.
3: Para aumentar a segurança do sistema, o Comitê de Monitoramento do Setor Elétrico aprovou a antecipação.

0: equipação de 1,8 gigawatts de capacidade.
1: E você vai saber como escolher eletrodomésticos e eletrônicos mais econômicos para a sua casa.
2: Na apresentação da Voz do Brasil, Luciana Vasconcelos e Luciano Seixas.
1: E acompanhe a gente ao vivo, acesse radiogov.ebc.com.br ou Canal Gov na sua TV aberta.
2: Um supercomputador para desenvolver inteligência artificial em grande escala.
1: Além de parcerias com outros países para capacitação e desenvolvimento dessa tecnologia.
2: Ações anunciadas hoje que fazem parte do Plano Brasileiro de Inteligência Artificial.
3: Entre as ações anunciadas nesta quinta-feira, está a aquisição por meio de edital competitivo de um supercomputador para treinar modelos e desenvolver inteligência artificial em larga escala. O equipamento vai alcançar cerca de 7.200 petaflops, ou seja, será capaz de fazer cerca de 7,2 quintilhões de operações matemáticas em apenas um segundo e deve figurar entre as 10 maiores máquinas do mundo em capacidade de processamento de IA. A ministra da Ciência, Tecnologia e Inovação, Luciana Santos, detalha o impacto da inteligência artificial na vida das pessoas.
4: Para que essa supercomputação? É para desenvolver vacinas e medicamentos. É para poder garantir antecipação das chuvas e secas. É para poder melhorar a produtividade da indústria brasileira. E em tudo isso, o IA vai nos ajudar. O supercomputador não serve apenas para fazer conta mais rápido. Ele serve para transformar problemas que levariam décadas para resolver coisas do dia a dia do povo brasileiro.
3: O supercomputador será instalado no Parque Tecnológico Augusto Severo, na Universidade Federal do Rio Grande do Norte. O estado foi escolhido devido ao grande potencial energético. A presidente do Conselho de Administração do Parque, Ângela Maria Paiva Cruz, explica o que a chegada do equipamento vai representar para a região.
5: A instalação do supercomputador no Rio Grande do Norte demonstra que a ciência brasileira se fortalece quando alcança diferentes territórios, mobiliza talentos e transforma conhecimento em oportunidades para a sociedade.
3: As ações integram o Plano Brasileiro de Inteligência Artificial. Também foi anunciado o início da estruturação de uma nuvem brasileira por meio de uma parceria entre os setores público e privado. O objetivo é criar uma alternativa nacional para armazenar e processar dados e sistemas, como explica Esther Dueck, ministra da Gestão e da Inovação e Serviços Públicos.
6: Serviço na nuvem é prestado por uma empresa estrangeira. Tem uma chinesa e 5 americanas, mais ou menos. São 6 empresas no mundo que são capazes de operar um serviço de nuvem com todos os serviços que estão embutidos ali. O que a gente está fazendo aqui é que a gente quer criar uma capacidade nacional de fazer o serviço de nuvem.
3: Também foi anunciada cooperação tecnológica com empresas da China para desenvolver modelos de IA em língua portuguesa e capacitar 3 mil brasileiros em 5 anos. O Brasil fará ainda parceria com a Espanha para aumentar a capacidade brasileira de desenvolver chips. Reportagem Gabriela Noronha.
1: Atenção motoristas de táxi e aplicativos interessados em comprar um carro.
2: O valor do financiamento para quem está cadastrado no Move Brasil aumentou de 150 para 200 mil reais.
1: É o que determina a portaria publicada pelos Ministérios do Desenvolvimento, Indústria, Comércio e Serviços e do Ministério da Fazenda.
2: A nova portaria também inclui entre os veículos elegíveis os híbridos com diferentes combinações de fontes de energia, integrando motor elétrico e motor a combustão que utilize álcool, gasolina ou ambos.
1: A elevação do teto e a inclusão de outros veículos os híbridos amplia a oferta, mantendo os critérios de sustentabilidade e eficiência energética, como explica Wallace Moreira, secretário de Desenvolvimento, Indústria, Inovação, Comércio e Serviços.
7: Atualizar esse valor para que os trabalhadores possam ter acesso a esses modelos de carros é fundamental. O taxista ele consegue comprar um carro com preço acima de 150 mil e com os descontos que ele tem fica abaixo de 150. Como o programa ele contabiliza o preço que está na nota fiscal, o trabalhador de aplicativo fica numa desvantagem. Isso corrige ali e contribui para que esses trabalhadores possam comprar esses carros. Os critérios para acessar o programa continuam os mesmos, assim como os critérios de habilitação ao programa também não alteram.
2: Para solicitar adesão ao programa, acesse movebrasil.sistema.gov.br.
1: E Luciano, quem pretende comprar ou vender um carro usado vai poder agora fazer todo o processo por meio digital.
2: Uma nova resolução do Conselho Nacional de Trânsito autoriza a transferência de veículos de forma 100% eletrônica.
1: O procedimento vai reunir em uma única plataforma a assinatura do documento, a quitação de débitos e pagamentos de taxas.
2: Outra novidade é a modalidade de transferência custodiada, quando a liberação de recursos fica condicionada aos requisitos da transação.
8: A norma